0: As grandes decisões que movem o mundo são tomadas em outros lugares, longe da nossa mesa. É preciso construir vínculos em nossa região para que possamos juntos fazer-nos escutar a nível internacional. Os desafios que temos como humanidade requerem mais do que nunca de esforços coletivos e propostas inovadoras.
1: Pepe Mujica recebeu esse mesmo título, o de doutor honoris causa, ontem, da Universidade Federal de Minas Gerais. Mariana, Luciano, volto com você.
2: Obrigado, Vanessa Casalino, pelas informações ao vivo aqui na Voz do Brasil.
3: E mais cedo, também em São Paulo, o presidente Lula participou da caravana federativa, com entregas de equipamentos públicos e anúncios de investimentos.
2: A caravana, que já foi realizada em 16 estados, também leva informações aos prefeitos sobre programas e benefícios sociais.
3: Lula aproveitou o evento para alertar que o governo vai combater o aumento abusivo no preço dos combustíveis após a alta do petróleo no mercado internacional.
4: Foi a 17ª edição da Caravana Federativa, uma ação que realiza entregas em áreas como saúde, mobilidade urbana e obras vinculadas ao novo PAC. A ministra da Secretaria de Relações Institucionais, que coordena a caravana, Gleisi Hoffmann, disse que a iniciativa funciona como uma ponte entre o governo federal e as prefeituras.
5: Parceria fundamental nos programas e projetos do governo. Sem vocês, nós não realizaríamos esses programas e não chegaríamos na ponta atendendo a população.
4: Na saúde, foram entregues 43 ambulâncias do SAMU, além de equipamentos para unidades básicas de saúde. Na habitação, foram destinados 37,5 milhões de reais para a construção de 285 moradias em 11 cidades. Além de mais 4 milhões de reais para a contratação de 30 novas unidades habitacionais em 2 municípios. Na mobilidade urbana, o governo autorizou 118 milhões de reais para a aquisição de 83 ônibus elétricos para a capital paulista. Na educação, serão investidos 46 milhões de reais na aquisição e reforma do Instituto Federal de Cotia, ampliando a capacidade de ensino técnico. Já na área de ciência e tecnologia, foram entregues 4 novas linhas de pesquisa do acelerador de partículas nucleares, o Sirius, em Campinas, com aporte de cerca de 230 milhões de reais, além da doação de 2 mil computadores para ações de inclusão digital. E cooperativas e associações de catadores de materiais recicláveis vão receber equipamentos no valor de quase 4 milhões de reais. Durante o evento, foram sancionados projetos de lei para apoiar a agricultura familiar no estado e para a redução de tributos federais sobre as indústrias química e petroquímica. O vice-presidente e ministro do Desenvolvimento, Indústria, Comércio e Serviços, Geraldo Alckmin, destacou a importância da redução de impostos no atual contexto mundial.
6: São 3,1 bilhões para a indústria petroquímica e química. E vem, presidente, no momento exato, porque infelizmente com a guerra aumentou o preço de gás natural.
4: O presidente Lula falou sobre o cenário econômico e destacou que o governo está trabalhando para que a população não seja afetada pelo aumento do preço do petróleo no mercado internacional. Ele lembrou que já foram adotadas medidas e que não há motivos para o aumento dos preços dos combustíveis.
0: Colocamos a Receita Federal, colocamos os PROCON para ir atrás de quem é que está aumentando de forma abusiva o preço do diesel, porque não é necessário aumentar as bombas para o trabalhador. Então hoje nós estamos aqui em São Paulo com muita gente da Polícia Federal fazendo fiscalização da distribuidora, porque nós não vamos permitir.
4: Além dos anúncios, a caravana federativa reuniu estandes de mais de 30 ministérios e autarquias federais, onde os prefeitos puderam tirar dúvidas sobre os programas do governo federal. Reportagem Dima Soldi.
2: Pois é, e a ANP, Agência Nacional do Petróleo, Gás Natural e Biocombustíveis, está de olho nos preços abusivos dos combustíveis e continua realizando fiscalizações em postos e distribuidoras.
3: Esses locais estão sendo autuados pela ANP por comercialização de combustíveis adquiridos a preços anteriores, mas vendidos com preços reajustados.
2: A fiscalização também está analisando se há retenção de produtos com objetivo. objetivo de forçar artificialmente a subida dos preços.
3: E você, cidadão, pode contribuir com essa fiscalização. Caso identifique preços abusivos, a denúncia pode ser feita pelo site falabr.cgu.gov.br ou pelo telefone 0800 970 0267. Vou repetir, 0800 970 0267.
2: Uma medida provisória publicada hoje estabelece multas e penalidades para as empresas de transportes que descumprirem o piso mínimo do frete.
3: O piso foi criado para garantir condições justas de trabalho e remuneração aos caminhoneiros, especialmente os autônomos.
2: A tabela é elaborada pela Agência Nacional de Transportes Terrestres e considera, entre outras coisas, o preço do óleo diesel.
3: A medida estabelece multas que podem variar de 1 milhão a 10 milhões de reais por operação que descumprir o piso.
7: O governo do Brasil publicou uma medida provisória nesta quinta-feira que reforça o cumprimento do piso mínimo do frete no transporte rodoviário de cargas, com o objetivo de ampliar a proteção aos caminhoneiros e aumentar a transparência nas operações do setor. Conforme anunciado ontem pelo ministro dos Transportes, Renan Filho, a medida endurece as penalidades para contratantes que descumprirem o piso do frete, com multas que podem variar de 1 milhão a 10 milhões de reais por operação, além da possibilidade de impedimento para a contratação de novos fretes. A responsabilização poderá alcançar ainda sócios integrantes de grupos econômicos, por meio da desconsideração da personalidade jurídica. Empresas transportadoras também vão poder sofrer desde a suspensão cautelar do registro até o cancelamento da autorização para atuar no setor por até 2 anos, em casos mais graves ou de reincidência. Outro ponto é o reforço na fiscalização, com a integração de dados entre a ANTT, a Receita Federal e fiscos estaduais e municipais. Com essas mudanças, o governo busca fortalecer a fiscalização, coibir práticas irregulares e tornar mais efetiva a política de preços mínimos do frete rodoviário. Thaísa Vitória para a Voz do Brasil.
2: Empresas turísticas de cidades atingidas pelas chuvas em Minas Gerais vão receber apoio do Ministério do Turismo.
3: Os benefícios envolvem a suspensão temporária de pagamentos e a extensão dos prazos de carência de financiamentos por meio do Fundo Geral do Turismo.
2: A medida vale para cidades que tiveram situação de emergência e calamidade pública decretada pelo Ministério da Integração e do Desenvolvimento Regional.
3: O ministro do Turismo, Gustavo Feliciano, detalhou a portaria.
8: Quem já tem financiamento pelo Fungetur poderá suspender o pagamento das parcelas por até 6 meses e renegociar os contratos com prazos maiores de carência. É um socorro direto para os donos de hotéis, bares, restaurantes e agências de turismo. Para quem for contratar o crédito, a carência pode ser de até 6 meses. O turismo mineiro é vital para a nossa economia e terá todo o nosso apoio para se reerguer.
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2: Para valorizar os educadores de todo o país, o Ministério da Educação criou Mais Professores, programa que prevê ações para aumentar o número de docentes e trazer benefícios a eles.
3: Uma das iniciativas do programa é a Carteira Nacional Docente, que pode ser requisitada por qualquer professor como identificação profissional e acesso a benefícios.
2: Entre essas vantagens, eles passam a ter descontos em hotéis, plataformas de delivery e de compras, por exemplo. Saiba como ter acesso a esses serviços na reportagem de Pablo Mundinho.
10: A iniciativa faz parte de uma parceria entre os Ministérios da Educação e do Turismo e a Associação Brasileira da Indústria de Hotéis. Mais de 500 hotéis participam da ação, que oferece aos professores de todo o país descontos de até 15% em hospedagens. Os descontos fazem parte do programa Mais Professores para o Brasil, no eixo Tô com Prof, voltada à valorização da categoria. O benefício vale tanto para lazer quanto para viagens de estudo e qualificação profissional. Notícia que animou o professor Thales Cotin.
11: A gente não tem, via de regra, essa possibilidade de tirar férias fora da temporada. Então, ter essa facilidade, né, de a gente poder ter acesso à hospedagem mais barata, né? E às vezes em cidades onde você tem ali um atrativo cultural maior, tem uma circulação maior, acaba ajudando bastante, justamente para esse enriquecimento do professor e também para o lazer, né? Que dá para ter as duas coisas.
10: Além da rede hoteleira, outras empresas também oferecem benefícios. Hoje, já são 45 parceiros em todo o país. O programa busca atender aproximadamente 2 milhões e 700 mil docentes e é uma forma de valorizar a carreira, como explica Rodolfo de Carvalho Cabral, secretário executivo adjunto do Ministério da Educação.
12: O Mais Professores ele vem nesse intuito de buscar tanto atrair estudantes para a carreira de licenciaturas, quanto para valorizar os nossos professores que estão na ativa. Então, esse eixo valorização ele vai ser dividido em três etapas, né? A gente vai ter a própria valorização salarial com a atualização do piso. A gente teve agora recentemente a medida provisória publicada pelo presidente Lula, que atualizou o piso e mudou a regra do piso salarial dos professores para que a gente tenha aumentos acima da inflação. Temos a Carteira Nacional Docente, que vai trazer essa identificação do professor para que ele acesse os benefícios que são destinados à sua carreira. E temos esse eixo do Tocomprof. Tocomprof é um convite para que as empresas públicas e privadas se unam nessa parceria para a gente valorizar os nossos professores.
10: Para participar do desconto, os professores devem apresentar a Carteira Nacional Docente do Brasil, documento oficial do Ministério da Educação. A medida vale para reservas realizadas até 31 de março de 2027. Reportagem Pablo Mundim.
3: Dados da Unesco indicam que as mulheres representam apenas 33% das pesquisadoras no mundo.
2: Para incentivar a presença feminina na ciência, o governo faz diferentes tipos de estímulos. Editais com recorte de gênero, premiações, edição de normas.
3: É o que vamos ouvir agora, na reportagem de Cleide Lopes.
13: O governo tem ampliado políticas públicas para incentivar a participação feminina na ciência. E uma dessas iniciativas que reconhece e valoriza a contribuição feminina na carreira científica é o Prêmio Mulheres e Ciência. Na edição deste ano, a professora Lília Cristina Cohen, do Instituto de Ciências da Arte da Universidade Federal do Pará, foi premiada por conta da sua trajetória como artista e pesquisadora amazônica.
14: Reflete uma possibilidade para que minhas alunas, minhas colegas, no futuro, também sejam contempladas ou com prêmios ou que tenham o seu trabalho reconhecido.
13: Esta segunda edição do prêmio contou com mais de 650 inscrições. Em outra categoria de estímulo a jovens de 15 a 29 anos e especialmente em situação de vulnerabilidade social e econômica, Lara Dourado Borges levou o primeiro lugar. A estudante do ensino médio do Instituto Federal de Ciência e Tecnologia do Espírito Santo sempre teve curiosidade em entender como funcionam as coisas e sonha cursar mecatrônica.
15: Mostra que pessoas como eu, garotas que vieram do ensino público, podem se expandir e inovar. Elas podem pesquisar, podem ser algo mais do que elas acham que são limitadas assim.
13: Lara participa do programa Asas para o Futuro do Ministério das Mulheres, que incentiva a presença feminina em cursos nas áreas de ciência, tecnologia, engenharia e matemática, com vistas a modificar a realidade local. A secretária nacional de Autonomia Econômica e Política de Cuidados, Rosane da Silva, destaca a importância dessa iniciativa.
16: Ele exatamente incentiva que essas jovens possam, já quando elas entrarem no mercado de trabalho, elas entrarem exatamente nessas áreas onde elas são mais valorizada economicamente e socialmente.
13: Além de cursos e oficinas profissionalizantes, em parceria com institutos federais, o programa também oferece bolsas de estudo para mulheres em situação de vulnerabilidade e cuidotecas, que são espaços de cuidado infantil com atividades lúdicas e educativas. Além de fomentar o ingresso de mulheres na carreira científica, a ministra da Ciência, Tecnologia e Inovação, Luciana Santos, trouxe ainda ações adotadas pelo governo federal que incentivam sua permanência nesses espaços.
17: Por exemplo, cientistas jovens que viram mães, muitas vezes os prazos de entrega dos trabalhos, nada mudava. Então a gente mudou, não é, muito dos critérios para as entregas dos resultados da pesquisa, e isso estimula a permanência das meninas e mulheres. A gente perpassou várias das nossas ações, botou o corte de gênero. Quando tem edital, tem que ter ali uma participação feminina. Alguns programas têm equidade de gênero.
13: No Brasil, segundo o IBGE, entre as profissionais das ciências e intelectuais, as mulheres recebem, em média, 36% a menos que os homens. Para fazer frente a esses números, o governo lançou este mês de março a política de empoderamento de meninas e mulheres em ciência, tecnologia e inovação. A iniciativa quer consolidar a equidade de gênero, raça, classe e diversidade como eixo estruturante das políticas públicas. Reportagem Cleide Lopes.
2: A Fundação Oswaldo Cruz firmou parceria com a empresa chinesa Wuxi Biologics para ampliar a produção de vacinas para o SUS.
3: O memorando foi assinado ontem, durante missão oficial do ministro da Saúde, Alexandre Padilha, à China.
2: E prevê o uso de capacidade produtiva internacional, intercâmbio de pesquisadores e equipes técnicas, além do compartilhamento de documentação especializada e o desenvolvimento conjunto de projetos.
3: A parceria também inclui o uso de tecnologias avançadas de fabricação.
2: Essa parceria amplia a capacidade produtiva do país e fortalece a atuação internacional da Fiocruz na área de vacinas, afirmou o ministro da Saúde, Alexandre Padilha.
18: Seja as vacinas desenvolvidas ou produzidas pela Fiocruz, que poderão ter a Wuxi como parceira na produção, ou seja, vacinas e produtos produzidos pela Wuxi que poderão ter a Fiocruz como ponto de transferência de tecnologia, desenvolvimento comum e produção. É fortalecer ainda mais, dar mais força para a nossa grande Fiocruz se aliar a uma gigante chinesa e mundial na produção de vacinas para cuidar mais da população brasileira, salvar a população brasileira. Fiocruz sai mais forte dessa nossa visita à China.
3: O acordo faz parte da estratégia do governo do Brasil para fortalecer o complexo econômico-industrial da saúde.
2: O complexo vai aumentar a autonomia produtiva nacional e reduzir a dependência externa em insumos estratégicos, especialmente vacinas e biofármacos destinados ao SUS.
3: Imóveis da União que estavam sem uso e viram casas, escolas, sedes de organizações sociais ou culturais.
2: O programa Imóvel da Gente, do governo federal, já destinou mais de 1.600 espaços do patrimônio federal dentro deste programa.
3: Tudo é feito em parceria com municípios e estados, considerando as necessidades de cada local.
19: É assim, todas juntas, que nós logo crescemos.
20: Nas rimas, elas cantam a realidade da periferia do Distrito Federal. E sem perder o ritmo da batida, elas transformam os versos em denúncia. As artistas são as MCs Aline e Ninsai, as chamadas mestres de cerimônia na cultura hip-hop, e fazem parte de um grupo de mulheres do Distrito Federal que utiliza o ritmo como ferramenta de mudança social, resistência e empoderamento. Ano passado, o grupo ganhou um espaço físico que vai funcionar em Planaltina, a cerca de 40 quilômetros de Brasília. É a Casa da Mulher no hip-hop. A nova sede foi viabilizada por meio do programa Imóvel da Gente do Governo Federal. Ravena Carmo, fundadora da casa, explica que a conquista é resultado de uma luta de mais de 10 anos.
21: Primeiramente é um sonho, que eu acho que um sonho coletivo que ele se torna realidade. Ter um espaço da mulher do hip hop, ele traz um encontro, um aquilombamento. Isso é muito importante quando a gente fala do movimento social.
20: Desde 2023, o programa Imóvel da Gente, coordenado pelo Ministério da Gestão e da Inovação em Serviços Públicos, transforma lugares antes subutilizados ou sem uso em moradias, unidades de saúde, escolas, universidades, espaços culturais, áreas de proteção ambiental e terras destinadas à reforma agrária. São imóveis públicos que ganham uma nova vida e função na comunidade e que agora estão sendo aproveitados por quem mais precisa. Carolina Gabas Stucci, secretária nacional de Patrimônio da União, faz um balanço das entregas até agora.
22: A gente conseguiu agora, no inicinho desse ano, superar a meta de 1.600 imóveis destinados entre janeiro de 2023 e agora janeiro de 2026. Isso significa que a gente já beneficiou mais de 400 mil famílias em 609 municípios brasileiros.
20: A secretária Carolina Gabas cita alguns exemplos de como os imóveis estão sendo usados para melhorar a vida da população.
22: Então, esses imóveis são requalificados e viram habitação, creches e pré-escolas, unidades básicas de saúde, hospitais, muitas parcerias também com organizações da sociedade civil que prestam serviços importantes.
20: O programa envolve estados e municípios integrando e alinhando as destinações de imóveis com as necessidades locais. Ao todo, mais de 18 mil quilômetros quadrados de áreas da União já foram destinados. Isso equivale ao território de países como Kuwait, Jamaica e Líbano e corresponde a 3 vezes o tamanho do Distrito Federal. Reportagem Gabriela Noronha.
2: E essas foram as notícias do Governo do Brasil.
3: Uma realização da Secretaria de Comunicação Social da Presidência da República.
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3: Fique agora com as notícias do Poder Judiciário e do Congresso Nacional. Boa noite.
2: Boa noite para você e até amanhã.
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6: STF vai discutir se constrangimento da vítima em acusação de estupro tem repercussão geral.
23: STJ e STF realizam edição especial de projeto para análise prática de precedentes qualificados com foco na atuação da Defensoria Pública.
6: TSE define prazo de desincompatibilização para servidores do TCU.
23: Boa noite, eu sou Carlos Eduardo Cunha.
6: E eu sou Walter Lima.
23: O STF vai julgar se a questão discutida em um recurso apresentado por Mariana Ferrer tem repercussão geral.
6: A análise começa nesta sexta-feira em sessão virtual, que vai até o dia 27. Fernanda Porto.
24: O tema é tratado em recurso extraordinário ajuizado no STF por Mariana Ferrer, formada em Direito e que em 2018 denunciou o empresário André de Camargo Aranha por estupro. No recurso, Mariana afirma que quando a denúncia foi julgada, durante a audiência, ela sofreu sarcasmo, ironia, ofensas e insinuações de cunho sexual por parte do advogado de defesa do empresário acusado do crime. Por isso, pede de anulação de sentença que absolveu o acusado. O caso ficou sob a relatoria do ministro Alexandre de Moraes e será analisado no plenário virtual a partir desta sexta-feira. Os ministros vão julgar se o caso cabe ou não repercussão geral.
23: STJ recebe defensores públicos das 27 unidades federativas para o projeto Imersão.
6: A iniciativa é desenvolvida em parceria com o STF. Fátima Uchoa.
25: O objetivo do evento é promover o compartilhamento de experiências e projetos, além de incentivar estratégias de colaboração para o desenvolvimento de novas soluções que favoreçam o sistema de precedentes qualificados. Neste primeiro dia, foram apresentados painéis de discussão para promover uma visão aprofundada sobre a gestão de precedentes nos tribunais superiores e os fluxos de trabalho, além das principais ferramentas utilizadas pelo STJ e pelo STF. Nesta sexta-feira, os defensores públicos estarão no STF para a continuação do projeto Imersão, precedentes na prática.
23: Mais livros nos presídios e em unidades de internação de adolescentes em conflito com a lei.
6: Uma parceria entre o TST, a Fundação Biblioteca Nacional e a Força Aérea Brasileira pretende tornar frequente a leitura. Renata Gorga.
26: Antes mesmo da assinatura do acordo, quase 3.500 livros já tinham sido entregues graças ao projeto a unidades socioeducativas no Ceará, em dezembro de 2025, e a unidades prisionais no Tocantins, em fevereiro deste ano. A próxima entrega deve ser de 300 publicações à população LGBTQIAPN+, em um presídio em Minas Gerais. O transporte é feito por meio de uma parceria com a Força Aérea Brasileira, que leva os livros do Rio de Janeiro, onde fica a Fundação Biblioteca Nacional, até os TRTs, que redistribuem para as instituições beneficiadas.
23: TSE define prazo de desincompatibilização para servidores do TCU.
6: Afastamento evita que pré-candidatos utilizem a estrutura pública em benefício da campanha. Mariana Fabre.
27: Na sessão desta quinta-feira, dia 19, os ministros concluíram que auditores de controle externo do Tribunal de Contas da União devem se afastar dos cargos até 3 meses antes da votação. Para o plenário, servidores do TCU devem seguir a regra geral de desincompatibilização. E é importante lembrar que, neste ano, o primeiro turno será realizado no dia 4 de outubro.
23: Justiça acolhe pedido do MPF e MPMG para reduzir superlotação do Hospital de Clínicas em Uberlândia.
6: Decisão obriga o município a realizar exames em unidades locais. Sabrine Menezes.
0: A decisão tem como base uma grave falha sistêmica identificada na saúde de Uberlândia, onde filas de espera para exames, consultas e cirurgias somam centenas de milhares de pessoas. Na sentença, a Justiça determina que não sejam enviados ao Hospital de Clínicas da Fundação Universidade Federal de Uberlândia pacientes que não precisem de atendimento especializado. Além disso, pede também que todos os laudos em regime de vaga zero tenham fundamentação técnica. O Estado de Minas Gerais, o município de Uberlândia e a empresa brasileira de serviços hospitalares tem até 180 dias para implementar todas as medidas, sob pena de multa mensal.
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23: Boa noite.
6: E até amanhã.
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7: Eu sou Paula Groba.
8: E eu sou Humberto Pinheiro.
7: E estes são os destaques de hoje do Jornal do Senado, que começa agora.
8: CPMI do INSS aprova convites para ouvir Roberto Campos Neto e Gabriel Galípolo.
7: Auditores apontam que mercado ignorou alertas no caso Master.
8: Comissão determina que exames de corpo de delito sejam humanizados.
7: Boa noite.
8: Boa noite.
7: O ex-presidente do Banco Central, Roberto Campos Neto, e o atual presidente da instituição, Gabriel Galípolo, devem prestar depoimento à CPMI do INSS sobre questões relacionadas ao Banco Master.
8: Os requerimentos de convite foram aprovados pelo colegiado. Caso os trabalhos não sejam prorrogados, a comissão tem prazo para encerrar as atividades no dia 28 de março. Repórter Rodrigo Rezende.
9: O presidente da CPMI, senador Carlos Viana, do Podemos de Minas Gerais, afirma que os dois convidados podem esclarecer questões importantes ligadas ao Banco Master, de Daniel Vorcaro.
10: Os requerimentos estão como convite, porque os dois lados queriam a convocação. Eles são autoridades, serão tratados da mesma maneira, tanto o ex-presidente como o atual presidente. Os dois têm explicações a dar, a meu ver, sobre essa questão do Banco Master.
9: Carlos Viana alertou que a presença das autoridades só será possível com uma prorrogação dos trabalhos da CPMI. Ele apresentou ao Supremo Tribunal Federal um mandado de segurança com esse objetivo. O deputado federal Paulo Pimenta, do PT do Rio Grande do Sul, afirma que a CPMI já cumpriu seu papel e que a continuidade das investigações deve ser feita por outros órgãos, como a CGU e a Polícia Federal.
11: Quando a gente faz uma CPMI, a gente dá visibilidade. Né? Estes personagens, né? Os Golden Boys, o próprio careca do INSS, essa turma toda, ela só ficou conhecida porque a gente trouxe esse debate para dentro do espaço público, que é o Parlamento.
9: O relator da CPMI, deputado federal Alfredo Gaspar, do União de Alagoas, defende a prorrogação dos trabalhos.
12: Eu posso garantir, sem nenhum receio, que a CPMI ainda tem muita coisa a investigar e há pressupostos para prorrogação, diante da ausência de dados e depoimentos necessários à conclusão.
9: A CPMI do INSS também aprovou um pedido de compartilhamento de informações relacionados a Fabiano Zetel, cunhado de Daniel Vorcaro, a CPI do crime organizado. O mandado de segurança no STF sobre a prorrogação da CPMI será analisado pelo ministro André Mendonça. O prazo para encerramento dos trabalhos da CPMI é 28 de março.
7: Em audiência na Comissão de Assuntos Econômicos sobre o papel das auditorias no caso do Banco Master, contadores afirmaram que relatórios já apontavam sinais de alerta, mas esses documentos raramente são lidos pelo mercado.
8: Senadores cobraram mais fiscalização e classificaram os alertas como tímidos. Repórter Marcela Cunha.
13: Durante a audiência, os representantes dos auditores alegaram que não conseguem alcançar sozinhos as estruturas montadas para fraudar demonstrações financeiras. Eles argumentaram que, além de não possuir poder de polícia, as fraudes que envolvem estruturas externas, como fundos de investimento, dificultam.

0: tidos como insuficientes diante da possibilidade de fraudes bilionárias.
1: O mínimo ele deveria dizer, eticamente ele teria que dizer, isso aqui precisa ser investigado.
2: Pode
1: Isso
2: ser.
1: aí é eufemismo. Ele se absteve.
0: Os senadores pediram mais integração entre Banco Central e a CVM e o acesso direto pelos auditores a sistemas de controle como o Registrato, para identificar quem realmente está por trás das operações dos mais de 32 mil fundos privados do país. Os parlamentares também cobraram a aprovação de projetos de lei que tipifiquem a fraude financeira e contábil como crime e que criem a figura do denunciante de boa-fé.
3: Os senadores Alci Lucas, do PL do Distrito Federal, reforçou denúncias sobre a compra do Banco Master pelo Banco de Brasília. Ele apontou indícios de irregularidades e possíveis conexões entre os agentes públicos e empresas privadas.
4: Segundo o parlamentar, o caso pode se tornar um dos maiores escândalos do mercado financeiro. Isalci também questionou a atuação de órgãos de controle e disse que vai continuar pedindo investigações.
5: A solução correta para salvar o BRB é usar os bens do Ibanez e da Celina. Eu tenho certeza que o dinheiro deles daria para tapar esse rombo e ainda sobraria. Eu fui ao Ministério Público pedir o bloqueio dos bens deles.
3: Já o presidente do Senado, Davi Alcolumbre, contestou em plenário as declarações do presidente do Partido Liberal, Valdemar Costa Neto, a respeito de uma suposta articulação para barrar a CPI sobre o Banco Master em troca da derrubada do veto presidencial ao chamado PL da dosimetria, que reduz as penas dos condenados pela tentativa de golpe em 8 de janeiro de 2023.
4: Ao informar que não há previsão de quando o Congresso Nacional analisará o veto do presidente Lula ao projeto da dosimetria, Alcolumbre negou qualquer acordo sobre os temas e afirmou estar estarrecido com as falas de Costa Neto.
6: Que eu fiquei estarrecido com as declarações do presidente do Partido Liberal, o qual eu tenho um grande respeito. Eu nunca, absolutamente nunca, tratei o Valdemar da Costa Neto em relação a este assunto da sessão do Congresso, da votação dos vetos da dosimetria, manutenção ou derrubada, ou sobre CPI do Banco Master.
3: Eventos que resultarem em dano à coletividade, como a tragédia da Boate Kiss, que matou 242 pessoas em 2013, podem gerar obrigação de ressarcimento ao Sistema Único de Saúde.
4: Um projeto com esse objetivo avançou no Senado. Repórter Marcela Diniz.
7: Aprovado na Comissão de Assuntos Sociais, o projeto do senador Marcelo Castro, do MDB do Piauí, contou com o relatório do senador Eduardo Braga, do MDB do Amazonas. A proposta tipifica como infração sanitária o ato de provocar, por ação ou omissão, evento que resulte em dano à saúde da coletividade e institui pena de multa aos responsáveis como forma de ressarcir o Sistema Único de Saúde. Eduardo Braga citou como exemplo a tragédia da Boate Kiss, que matou 242 pessoas e feriu mais de 600 no município gaúcho de Santa Maria em 2013.
8: Um evento que, por irresponsabilidade criminosa, acabou levando algumas centenas de pessoas à morte e causando danos à saúde de centenas de outros brasileiros e brasileiras, causando, portanto, um custo ao Sistema Único de Saúde.
7: A multa aos organizadores deverá cobrir as despesas atuais e futuras que o SUS tiver no atendimento às vítimas do evento que provocar dano à saúde coletiva. O projeto segue para a Comissão de Assuntos Econômicos.
3: E a Comissão de Constituição e Justiça aprovou um projeto que garante a realização de exames de corpo de delito de forma humanizada para vítimas vulneráveis de crimes violentos.
4: A proposta alcança mulheres, crianças, adolescentes, idosos e pessoas com deficiência. O objetivo é reduzir o trauma dessas vítimas durante a coleta de provas periciais em institutos médico-legais e delegacias. Repórter Bruno Lourenço.
9: O projeto de lei aprovado na Comissão de Constituição e Justiça estabelece que o exame pericial deve ocorrer em ambiente acolhedor e, no caso de mulheres e menores de idade, preferencialmente por profissionais do sexo feminino. No caso de crianças e adolescentes, o projeto vai além e exige que o profissional tenha capacidade específica para o atendimento. O relator da matéria, senador Marcelo Castro, do MDB do Piauí, enfatizou que a mudança é vital para evitar a chamada revitimização, quando a pessoa sofre um novo trauma devido a um atendimento inadequado ou impessoal.
8: Medida que concilia qualificação da prova com redução de vitimização secundária.
9: Se não houver recurso para votação em plenário, a proposta, que é do senador Alessandro

0: Leandro Vieira, do MDB de Sergipe, segue para análise da Câmara dos Deputados.
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2: Com trabalhos técnicos de João Lira, o Jornal do Senado fica por aqui. Acompanhe agora as notícias da Câmara dos Deputados. Boa noite.
3: Boa noite e até amanhã.
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5: Câmara aprova projeto que aumenta penas para furto, roubo e receptação.
6: Bolsistas de pós-graduação poderão considerar tempo para aposentadoria.
5: Deputados criam um novo crime no Código Penal para punir violência vicária.
6: Boa noite. A Câmara aprovou projeto que cria novo crime no Código Penal para punir homens que agredirem filhos para punir a mulher. O repórter Antônio Vital acompanhou a votação.
7: Deputados e deputadas aprovaram um projeto que cria um novo tipo de crime no Código Penal para punir o homem que cometer violência contra filhos ou enteados com a intenção de atingir a mulher. Esse tipo de caso é conhecido como violência vicária. A proposta foi apontada como prioridade pela bancada feminina da Câmara, depois de um caso desse tipo ocorrido no início do ano. Em fevereiro, por conta de uma crise no casamento, o secretário de governo da Prefeitura de Tumbiara, em Goiás, Thales Machado, matou a tiros os dois filhos, de 8 e 12 anos, e tirou a própria vida em seguida. O crime também repercutiu no plenário da Câmara, que aprovou o regime de urgência para o projeto, apresentado pela deputada Laura Carneiro, do PSD do Rio de Janeiro, em 2024. A proposta original incluía a violência vicária entre os casos de violência doméstica contra a mulher na Lei Maria da Penha, que já prevê punição para violência física, psicológica e patrimonial. A relatora, a deputada Silvia Alves, do União de Goiás, ampliou a proposta e incluiu a previsão de um crime específico no Código Penal, chamado homicídio vicário, com pena de 20 a 40 anos de prisão, a mesma do feminicídio. A pena para o homicídio vicário pode ser aumentada até a metade se for praticado contra criança, adolescente, pessoa idosa ou com deficiência. O projeto provocou discussão em plenário. Deputados de diversos partidos defenderam que as penas para o novo crime alcançassem também mulheres autoras de violência vicária, não apenas os homens. Foi o que disse o deputado Carlos Jordi, do PL do Rio de Janeiro.
8: Ela também criou um tipo penal no Código Penal do homicídio vicário. E o homicídio vicário estabelece que matar uma criança para atingir a mulher é um crime hediondo. Uma pena de 40 anos e ainda coloca no rol de crimes hediondos. Concordo, mas também tem que ser a mulher, a sujeito ativo, ela também comete esse tipo de crime.
7: A deputada Silvia Alves, relatora do projeto, manteve a previsão de que a violência vicária é cometida por homens para atingir as mulheres. Segundo ela, as principais vítimas desse tipo de crime. Ela lembrou o caso ocorrido em Goiás para justificar pena maior para os agressores.
9: Nós somos a maioria das vítimas. Os senhores, como homens, vocês podem fazer um projeto também que beneficie os homens, mas não dizer escancaradamente que vão proibir um projeto para defender mulheres no mês da mulher. Eu queria que todos vocês abrissem o coração de vocês para que a gente possa proteger não somente crianças e adolescentes, mas todas as pessoas que serão usadas por um homem como Thales, que não aceitou o pedido de divórcio da Sara, feito em agosto de 2025, depois dela descobrir uma traição.
7: O projeto que cria um novo tipo de crime no Código Penal para punir o homem que cometer violência contra filhos ou enteados com intenção de atingir a mulher, seguiu para análise do Senado. Da Rádio Câmara de Brasília, Antônio Vital.
5: Na visão de Sargento Faur, do PL do Paraná, projetos como o agravamento de penas para crimes vicários, quando pais agridem filhos para atingir as mães, são necessários para conter a violência e combater a impunidade.
6: O parlamentar também citou outras propostas que passaram pela Comissão de Segurança Pública, como o projeto que permite a exposição da imagem de criminosos e o aumento de penas para crimes como furtos de animais, de veículos e de aparelhos de comunicação.
5: O Brasil registrou recorde em feminicídios em 2025, com 1.568 mulheres assassinadas, segundo o Fórum Brasileiro de Segurança Pública. Élder Salomão, do PT do Espírito Santo, conclama todos os poderes e a sociedade a afirmar um pacto contra a violência.
6: Helder Salomão aponta a cultura machista como causa estrutural das agressões e sustenta que os homens devem assumir a responsabilidade pela transformação desse comportamento. Ele elogia o governo federal por iniciar a mudança e espera que a ação se prolifere por toda a sociedade.
4: Votação.
5: Câmara conclui a aprovação de projeto para aumentar penas para furto, roubo e receptação. O repórter Antônio Vital acompanhou a votação.
7: A Câmara dos Deputados concluiu a aprovação de projeto que aumenta as penas para roubo, furto e receptação de produtos. A proposta também considera mais graves, com penas maiores, roubos de celulares, receptação de animais domésticos e furto ou roubo de equipamentos como cabos elétricos, necessários para a prestação de serviços essenciais. A receptação é o crime de adquirir produtos roubados ou furtados. Furto é subtrair algo sem violência e roubo é com violência ou ameaça. O projeto, apresentado pelo deputado Kim Kataguiri, do Missão de São Paulo, tinha sido aprovado pela Câmara em 2023 e depois disso foi alterado pelo Senado, que reduziu algumas penas. O projeto retornou à Câmara e o relator, deputado Alfredo Gaspar, do União de Alagoas, rejeitou a maioria das alterações feitas pelos senadores. De acordo com o texto final, a pena de furto, que hoje é de 1 a 4 anos de prisão, sobe para 1 ano e 6 meses a 6 anos. A pena pode ser ainda maior no caso de agravantes, como furto de cabos elétricos, carros, animais de produção, como gado, animais domésticos e aparelhos celulares. Nesses casos, as penas podem chegar a 10 anos de prisão. Já a pena de roubo, que hoje é de 4 a 10 anos de prisão, sobe para um mínimo de 6 e um máximo de 10 anos. Mas se resultar na morte da vítima, a pena mínima sobe de 20 para 24 anos de prisão. A máxima permanece em 30 anos. Já para receptação, ou seja, adquirir produto roubado, a pena mínima, que hoje é de 2 anos, sobe para 4 anos. E a máxima, que hoje é de 5 anos, sobe para 8 anos de prisão. A proposta ainda cria no Código Penal o crime de transportar, ocultar ou vender animal doméstico roubado, com pena de 3 a 8 anos de prisão. O relator, deputado Alfredo Gaspar, defendeu o aumento de penas.
10: O Brasil vive uma epidemia não apenas de homicídios, mas também de crimes patrimoniais. Estamos agravando a pena dos crimes de furto, roubo e estelionato. Chega de bandidagem livre para cometer crime. Endurecemos pena porque a sociedade precisa, o direito exige e a bandidagem merece.
7: Deputados contrários à proposta criticaram a eficácia de aumentar penas. Para o deputado Tarcísio Mota, do PSOL do Rio de Janeiro, o número de presos no país triplicou nos últimos anos, sem que isso tenha aumentado a sensação de segurança da população.
11: A gente está, de novo, utilizando o legítimo medo das pessoas diante de um cenário de insegurança e de violência para tomar medidas que aparentemente resolvam os problemas, elementos que nunca vão resolver. O Brasil aumentou a sua população carcerária em 257% nos últimos 25 anos e a sensação de insegurança e de violência segue existindo. Triste uma sociedade que dá mais valor ao patrimônio do que às pessoas e utiliza slogans no lugar de debater racionalmente a segurança.
7: O projeto que aumenta as penas para roubo, furto e receptação de produtos, bem como considerar agravantes a subtração de celulares, veículos e cabos elétricos, seguiu para a sanção presidencial e pode virar lei. Na Rádio Câmara de Brasília, Antônio Vital.
4: Política.
6: Chico Alencar, do PSOL do Rio de Janeiro, pede o afastamento de deputados condenados pelo STF por desvio de emendas. Ele entrou com representação junto à mesa diretora sob o argumento de que a permanência dos parlamentares compromete a credibilidade da Câmara.
5: Chico Alencar cobra o envio imediato do caso ao Conselho de Ética para aplicação de medida cautelar. O deputado defende que a Casa adote providências em nome da ética, da transparência e do bom uso do dinheiro público, garantindo um bom exemplo para a sociedade.
6: Ivan Valente, do PSOL de São Paulo, critica a permanência no exercício das funções de deputados condenados por desvios de recursos de emendas. Ele lamenta a falta de punição automática e aponta que há dezenas de casos semelhantes sob análise no STF.
5: Ivan Valente denuncia o uso de emendas sem rastreabilidade como mecanismo de incentivo à corrupção. Ele solicita que, em nome da transparência e da integridade, o Conselho de Ética encaminhe o mais rápido possível os casos ao plenário para julgamento.
6: Sargento Gonçalves, do PL do Rio Grande do Norte, critica a atuação do STF no caso de Jair Bolsonaro, alegando que o ex-presidente estaria sendo alvo de perseguição política. O parlamentar também sustenta que há uso indevido de instituições contra opositores do governo.
5: Sargento Gonçalves condena ainda a forma como a atual gestão federal tem tratado de temas como segurança pública e combustíveis. Para o deputado, há falhas na condução dessas políticas, além de uma tentativa de atribuir responsabilidades a governos anteriores.
6: Hildo Rocha, do MDB, acusa ministros do STF de pressionarem o governo do Maranhão para promover mudanças no comando do Executivo do Estado. O deputado afirma que decisões judiciais estariam sendo usadas para constranger a gestão local e favorecer interesses políticos.
5: Hildo Rocha argumenta que não há irregularidades comprovadas e afirma que as acusações do Supremo Tribunal Federal podem abrir caminho para ações da Polícia Federal sem embasamento jurídico consistente.
6: Carla Dickson, do União, acredita que a decisão da governadora do Rio Grande do Norte, Fátima Bezerra, de não renunciar ao cargo para disputar o Senado é um ato de desespero político. A deputada sustenta que a gestão estadual colapsou financeiramente em diversas áreas essenciais.
5: Carla Dickson denuncia o atraso de pagamentos em serviços de monitoramento de preços, manutenção de rodovias e saúde pública. A parlamentar também alega que os índices da educação potiguar são os piores do Brasil.
4: Educação.
6: Câmara aprova projeto que permite contagem de tempo para aposentadoria para bolsistas de mestrado, doutorado e pós-doutorado. O repórter Marcelo Larcher tem os detalhes da medida.
12: A Câmara dos Deputados aprovou o projeto que inclui bolsistas de mestrado, doutorado e pós-doutorado no regime geral de previdência social, o que permite contagem de tempo para a aposentadoria dos pesquisadores. De acordo com a proposta, os bolsistas com 16 anos ou mais que estejam matriculados em programas de mestrado e doutorado credenciados pela CAPES passam a ser segurados obrigatórios da Previdência na categoria contribuintes individuais. A CAPES é a Coordenação de Aperfeiçoamento de Pessoal de Nível Superior, uma fundação vinculada ao Ministério da Educação. Terão o mesmo direito os bolsistas de pós-doutorado em programas de pesquisa aprovados por agências oficiais de fomento. A regra vale para atividades realizadas no Brasil e no exterior. O relator da proposta, deputado Ricardo Galvão, da Rede de São Paulo, disse que a medida corrige uma distorção histórica. Segundo ele, hoje muitos pesquisadores dedicam anos à formação acadêmica em regime de dedicação integral, produzem dissertações, teses, artigos e inovação científica, mas permanecem sem proteção previdenciária.
13: As bolsas de mestrado no Brasil para os alunos que se formam, seja qual for a área, é R$ 2.100 por mês. A bolsa de doutorado, R$ 3.100. E um pós-doutorado, depois de 6 anos de estudo e publicado trabalho, R$ 5.200. E eles não têm direito a recolhimento no INSS.
12: Deputados de oposição, como Kim Kataguiri, do Missão de São Paulo, e Marcel Van Hatten, do Novo, do Rio Grande do Sul, criticaram o projeto. Segundo eles, não há garantias de que o valor líquido das bolsas não sofrerá redução depois de paga a contribuição. O relator garantiu, no entanto, que reajustes futuros vão compensar a cobrança da contribuição. E deputados da base do governo foram na mesma linha, como a deputada Jandira Fegali, do PCdoB do Rio de Janeiro.
14: A pós-graduação no Brasil é uma etapa fundamental da inovação científica, da produção científica, principalmente todos esses bolsistas vinculados ao CNPq e CAPES, que são em número de 120 mil no Brasil. Este projeto, respondendo inclusive ao questionamento da tribuna, a contribuição é sobre o salário mínimo. Não é sobre o valor total da bolsa, é 11% sobre o salário mínimo, o que obviamente será coberto pelo reajuste da bolsa. Portanto, não teremos redução do valor da bolsa.
12: O projeto que inclui bolsistas de mestrado, doutorado e pós-doutorado no regime geral de previdência social segue agora para análise do Senado. Da Rádio Câmara de Brasília, com informações de Daniele Lessa e Antônio Vital, Marcelo Larcher.
4: Ciência e tecnologia.
5: Proposta de Luciano Dutti, do PSB do Paraná, estabelece regras para propaganda de apostas esportivas no Brasil. O deputado pretende incluir limites na Constituição para esse tipo de publicidade diante do crescimento das chamadas bets no país.
15: Hoje não existe nenhuma regulamentação sobre essa propaganda, que vem causando graves problemas de saúde, principalmente para várias pessoas, ludopatia e outras doenças que aumentaram muito neste período, que as bets estão regularizadas no Brasil.
6: Segundo Luciano Dutti, a ideia é aplicar às bets restrições semelhantes às existentes para a propaganda de cigarros, bebidas alcoólicas e medicamentos. A proposta será analisada por uma comissão especial e depois segue para a votação em plenário.
4: Direitos Humanos.
5: Padre João, do PT de Minas Gerais, celebra a sanção do ECA Digital, nova legislação que reforça a proteção de crianças e adolescentes no ambiente online. Segundo o deputado, a medida reforça o compromisso do governo em tornar a internet um ambiente mais seguro.
6: Padre João explica que a lei exige prova de maioridade e a remoção de conteúdos impróprios em até 24 horas. Ele alerta que empresas que descumprirem as regras estarão sujeitas a multa de até 10% do faturamento ou suspensão de serviços.
16: Trabalho.
5: A proposta de emenda à Constituição, que trata da aposentadoria de agentes comunitários de saúde e de combate às endemias, chegou à Comissão de Constituição e Justiça do Senado. Antônio Brito, do PSD da Bahia, comemora o avanço da matéria e pede urgência aos senadores na votação.
6: Antônio Brito salienta que a medida, fruto de uma demanda histórica e resultado de articulação ampla do Congresso com entidades representativas, garante justiça à categoria, que atua na atenção básica e é fundamental para o funcionamento do SUS.
5: Tadeu Venere, do PT, critica lideranças políticas do Paraná por se manifestarem contra a redução da jornada de trabalho para 5x2. O deputado classifica a postura como retrógrada e compara o discurso à resistência histórica contra a abolição da escravidão e o direito a férias.
6: Segundo Tadeu Venere, a gestão estadual promoveu privatizações e negligenciou o reajuste de servidores públicos nos últimos 7 anos. Para ele, ao rejeitar a jornada de 40 horas semanais, autoridades locais demonstram falta de empatia com a classe trabalhadora.
16: Comissões.
5: A Comissão de Finanças e Tributação definiu seu novo presidente. A repórter Maria Neves acompanhou a eleição.
17: A Comissão de Finanças e Tributação elegeu o deputado Merlong Solano, do PT do Piauí, para presidir os trabalhos ao longo deste ano. O novo presidente se comprometeu a conduzir a comissão com transparência e respeito ao regimento e aos acordos, de modo a evitar tensões desnecessárias que empobreçam o debate. Merlong Solano adiantou que pretende colocar 2 temas em discussão nos próximos dias. Primeiramente, devido ao escândalo do Banco Master, disse ser necessário tratar das regras do Fundo Garantidor de Crédito. Esse fundo é formado por depósitos dos bancos e serve para prevenir prejuízos de pequenos investidores no mercado financeiro.
18: No único caso, consumiu quase metade do fundo garantidor do nosso sistema financeiro. Aqui já fala em 50 bilhões de reais do fundo garantidor consumido em função desse escândalo grandioso do Banco Master. Imagine o que teria acontecido se tivesse passado uma emenda que foi apresentada no Senado para aumentar a garantia de 250 mil para 1 milhão de reais. Teria estourado o sistema financeiro, porque o fundo garantidor tinha 120 bilhões e se tivesse sido 4 vezes mais, teríamos chegado a uma conta de 200 bilhões. A questão que nós temos que debater é o sistema de composição do Fundo Garantidor e de fiscalização do sistema financeiro precisa de ajustes?
17: O outro tema que Merlong Solano pretende debater é a crise dos combustíveis. Segundo afirmou, é preciso saber como estão se comportando os órgãos de proteção dos consumidores e o que pode ser feito para o Brasil não ficar à mercê de problemas internacionais, como a guerra no Oriente Médio. O deputado lembrou que o país não consome petróleo da região. Ainda assim, há aumento de preços dos combustíveis em todo o país. Da Rádio Câmara de Brasília, Maria Neves.
16: Desenvolvimento Regional.
6: Valdenor Pereira, do PT da Bahia, anuncia a realização do seminário Emendas Participativas e Desenvolvimento Regional em Vitória da Conquista. Ele afirma que o evento, marcado para o final de semana, busca definir as prioridades para a aplicação de recursos com a participação direta da população.
5: De acordo com Valdenor Pereira, o seminário reunirá lideranças de 60 municípios para debater investimentos em áreas como agricultura familiar, saúde e educação. Ele acrescenta que a reunião contará com a presença de secretários estaduais e ministros de Estado.
16: Justiça.
6: Heloísa Helena, da Rede do Rio de Janeiro, pede apoio para o seu requerimento, criado em conjunto com a deputada Fernanda Melchiona, de criação de uma CPMI do Banco Master. Segundo ela, a instauração do colegiado é necessária para fiscalizar e proteger o interesse público.
5: Heloísa Helena conclama a pressão popular para romper o que ela chama de muralha de proteção a parlamentares. A deputada defende investigação ampla e punição de envolvidos, sem distinção política, para evitar que prejuízos financeiros recaiam sobre a população mais pobre.
6: Érica Cocai, do PT, acusa o governo do Distrito Federal de manter relação irregular com o Banco Master. A deputada afirma que a instituição interferiu diretamente na gestão do BRB, com indicações para o Conselho Fiscal e decisões que levaram a prejuízos bilionários.
5: Érica Cocai também questiona a aplicação de recursos.

0: Modão e Pingaiada, Pedro Sanches e Thiago, participação especial de Bruno Barreto, ainda teve Alana Macedo, também teve Chitãozinho e Chororó, Israel Novaes, o Garotão da Rocha, essa música dele é de 2015, hein? Momento TBT, o mundo girou, e abrimos a sequência com o Chicletão do Boiadeiro, Léo e Rafael, e assim a gente fecha muito bem já a nossa primeira hora juntos, hein? Gente, o tempo tá voando, hein? Tá muito depressa, tá muito rápido, segura aí, que daqui a pouquinho o Play volta, vem aí a segunda hora desta quinta-feira.
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0: 10 e 13.
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4: Bora que bora, curtimos, acabou e uma alegria imensa estar com vocês aqui. Esse é o nosso Play Sertanejo, hein? E agora você vai curtir Se Eu Te Perdoar, hein? Uma parceria da dupla Cleiton e Romário com Zé Felipe. Essa música, ela fala daquele momento em que você decide perdoar alguém, mas logo em seguida começa a se questionar se seguiu o caminho certo.
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0: Admita, admita! Matheus e Cauã com Lauana Prado. Ainda teve Enzo Rabelo com o papai dele, o Bruno, cantando aqui pra gente, né? Esse encontro maravilhoso de familiares, pai e filho. Ainda teve outros familiares, os irmãos Henrique e Juliano Sejaes. E abrimos a segunda hora com Cleiton Romário e Zé Felipe. Esse é o nosso Play Sertanejo, levando alegria, levando moda sertaneja de qualidade pra você curtir. Já já você vai curtir com a gente o Luan Santana, segura aí.
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3: 10:27.
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0: Já estamos de volta com o melhor da nossa música sertaneja. Uma boa quinta-feira pra você. Satisfação enorme. É do tamanho do Brasil de estar junto com vocês aqui, viu? Bora de música, bora de Luan Santana.
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0: Mirosmar, aí é moda ajeitada. O Brasil canta com Zezé de Camargo. Ainda teve a Tainá Bittencourt, também teve Bruninho e Davi. E a gente abriu a sequência com o Luan Santana e o Olho Marrom. É o showman Luan Santana cantando aqui pra gente no nosso Play Sertanejo, edição de quinta-feira pra você. Tá trabalhando? Um abraço especial pra você que trabalha todo dia e deixa o radinho ligado aqui em nossa rádio pra curtir o Play Sertanejo, essa programação sertaneja dedicada e feita com muito amor e carinho pra você. Já já tem mais moda pra você, hein?
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3: 10h40.
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0: Já de volta o nosso Play Sertanejo, o melhor da nossa música sertaneja pra você curtir. Léo Chaves, vem aí.

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1: Júnior Marques, Ilusão de Amor. Ainda teve Paula Fernandes com Amar de Novo aqui no Play Sertanejo, hein? Moda boa pra você curtir. Ainda teve a Luísa Martins. Também teve Léo Chaves com Gustavo Lima, hein? Me Segurou. Play Sertanejo, o melhor da música sertaneja pra você curtir aqui nessa quinta-feira maravilhosa, gente. Que satisfação, que alegria contar com a sua audiência. Pequena pausa, bem curtinha mesmo. Eu volto já pra última sequência, recheada de muita música boa pra você.
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4: 10h53.
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1: Elis Justin tá chegando por aqui no Play Sertanejo. Insônia da Madrugada, simbora!

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0: Murilo Rufi, deixa aí. Ô, Murilo Rufi, hein? Esse cara é bom demais. O papai do Léo, né? Grande artista, uma pessoa que tem uma luz incrível. Ainda, por falar em luz, ainda teve o Daniel, Amores Seletivos, um dos artistas mais amados e queridos do Brasil. Daniel. Também teve PH e Michel, além da Elis Justin, Insônia da Madrugada. E assim a gente fecha a edição de hoje, hein? Passou voando a hora, gente. Foi maravilhoso estar com vocês, hein? Que esta quinta seja para você e toda a sua família uma quinta-feira muito especial. Amanhã é sexta-feira e eu vou estar aqui, ó, esperando por você para mais uma edição do Play Sertanejo. Saúde e paz a todos vocês e até amanhã. Tudo de bom. Tchau, tchau.
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2: Independência FM. 11:05.

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1: Vai ter aquela choradinha, vai. Essa é doída, hein?

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2: 11:27.

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0: sono?
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2: Meia-noite 12.
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3: Todo casal passa por essa história aqui. Tenho certeza, viu? Não falha.

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0: o Zé Neto Cristiano.
1: Zé Neto Cristiano.
2: Coisa linda demais.
3: Meia-noite e 38.
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0: 4:22.
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0: beleza? Sofrendo sim, parado nunca.
1: Show!
0: João Bosco, beleza?
1: Guilherme Benuto, gente! Segura.

0: 4,49.
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0: 5:11.
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0: não pode fazer mais nada hoje em dia, gente.
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0: mais um sucesso essa aqui, ó. Você começa, hein, Zé?
1: Santa Clarinha de Goiânia.

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2: Essa é made in Claraval, viu?

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2: Bom dia, 5h37.

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1: 5:44.
2: Ao lembrar Gildo de Freitas, uma volta no passado,

5h57 da manhã. Bom dia. Mas bom dia pra vocês aí, sexta-feira, meus amigos. Dia 10 de julho já. Se que eu me esqueça que um bom dia pro Admir, pro Vascaíno que tá indo já e pro Luciano. E também pro seu Itacir Ferrari. O Anderson Beluz, bom dia Darcy. O Guilherme, bom dia. O Ivo Aguiar, o homem que mais mata porco. Meu Deus do céu, gente. Ai, verdade. Oi, Zonel, bom dia. Oi, Zonel. Tu que gosta do frio aí, o frio tá indo embora, Zonel. Foi o frio. E daí, Zonel? Amanhã é chuva, viu? O Gaiola, a audiência aí pra baixo, aí no Vale do Jaracatiá, tá muito fraquinha. Tô vendo aqui no mapa de audiência aqui, do Vale do Jaracatiá. Eu não sei se estão em dois aí ouvindo, Gaiola, mas é dois que aparece só ouvindo aqui o programa. Bem certinho tá mostrando. Bom dia pra piazada das escolas, os motoras aí, bom dia pros tio dos ônibus. Hoje, o último dia, né? Daí vamos entrar de férias, piazada. Mas isso é coisa boa, né, piazada? Vamos descansar. É o café e viola. Bom dia. E eu tô desconfiado que de hoje pra amanhã vai chover.

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0: Creio em Deus Pai Todo-Poderoso, Criador do céu e da terra, e em Jesus Cristo, seu único Filho, nosso Senhor, que foi concebido pelo poder do Espírito Santo, nasceu da Virgem Maria, padeceu sob Pôncio Pilatos, foi crucificado, morto e sepultado, desceu à mansão dos mortos, ressuscitou ao terceiro dia, subiu aos céus, está sentado à direita de Deus Pai Todo-Poderoso, donde há de vir a julgar os vivos e os mortos. Creio no Espírito Santo, na Santa Igreja Católica, na comunhão dos santos, na remissão dos pecados, na ressurreição da carne, na vida eterna. Amém. Ave Maria, cheia de graça, o Senhor é convosco. Bendita sois vós entre as mulheres, e bendito é o fruto do vosso ventre, Jesus. Santa Maria, Mãe de Deus, rogai por nós, pecadores, agora e na hora de nossa morte. Amém.
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12: Vamos lá, Sebastião. Vamos lá, Sebastião.
13: 94.1.
12: Sebastião, lá dos quilômetros. Tá mandando um alô aqui pro Amado, lá do Rio Serrinho. Que é nosso ouvinte.
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12: Esse lugar ninguém lembra do Serrinho, né? Não, lá tem o Bin Laden que mora lá, viu, Bastião? Tem o Bin Laden que mora lá. Tolly, Didi, Bin Laden, tudo mora ali. 6:09 da manhã, já 6:09 da manhã. Bamo Anderson Belusso, bamo Ademir Arese, o Darcy Marciano, o Hamilton, bom dia pra vocês aí, tá bom? Mas e o Major Jorginho, não acordou ainda, dormidinho? 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Salto do Lontra e Nova Esperança do Sudoeste. 6:12 da madrugada agora, 6:12 da madrugada, bom dia.
13: Bom dia, tudo certo?
12: Ô, Darão, bom dia.
13: Tudo bem, Sampaio. Show, Sampaio. Água no leite.
12: Água no leite. Água no leite, meu piá. Um abraço pra ti ali, viu, Darão? 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

0: 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Bom dia, Antônio Carlos. Um abraço pra ti ali, Antônio Carlos. Bom dia, Gelson. Como é que tamo ali, meu guri?
1: Bom dia, bom dia.
0: Bom dia.
1: Vamos pegar, né, Clóvis?
0: Vamos pegar de novo.
1: Eu acho que tá querendo, parece, dar uma garoa e não sei se não vai chover, não, ó. Mas tá bom, né, Clóvis? Não tem o que fazer. Vamos trabalhar, né?
0: Ô, Deja. Ô, Deja. A previsão é de chuva, Deja. Eu acho que vai chover, Deja. Então por isso que nós temos que ir cedo, Deja, fazer as coisinhas que tem que fazer, né? Mas não, que tu já tá acordado. Mas tu se aligerou hoje, né, Deja?

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1: 6:18 agora. E aí, Chico Schwade, bom dia. O Chico Schwade tem melado pra vender, gente. Foi feito essa semana o melado do Chico Schwade. O melado de garrafão de 2 litros, tá? Ô, Pedrão, bom dia, dona Íria. Paulão, já tá tirando leite. Bom dia pra vocês ali. Bom dia, Josimar Calegari, o pessoal aí do Manfroy. Luiz Kuntz, dona Olivia. Claudemir Ribeiro, bom dia, Claudemir Ribeiro. Bom dia, Serjão, Salvador, bom dia. Ô, Nietzsche Tovski, Sadir Rondão, bom dia. Abraço pra vocês aí. Bueno, também...

0: Versinho da Costa, bom dia.
1: Bom dia. Opa. Tudo certo, Tranquilex, tudo elétrico, 100%. Ó, não dê pé na patroa, temos uns acordadinhos, fazer um pouco de tomate.
0: Nossa, aí já tá.
1: Peleia, viu? Manda uma música boa aí do Tião Carreiro, que acho que ontem não foi rodada, né? Vamos pegar, né?
0: Como é que não, gente?
1: Deixa debaixo descoberto, fazendo um griteiro, ó. Fazendo um griteiro debaixo descoberto.
0: Ô, Cid, tá ouvindo pouco o nosso programa, né, Cid? Toquei ontem, Tião Carreiro ali, saudade, uma coisa assim. O Ica, bom dia, Ica.
2: Opa! Pois é, agora vamos trabalhar, né?
0: Vamos de novo.
2: Tem mal o que fazer. Chega de ficar em casa.
0: Chega.
2: Viu? Sexta-feira, né? Baguá.
0: Baguá de sexta.
2: Toca uma música aí pra nós aí. Gineteando o temporal. Tá bom?
0: Valeu.
2: Um abraço e boa sexta-feira pra nós.
0: Ótima todos, sexta aí, Mitrute, pra você também, guri. Vamos acelerar, piazão. Bom dia, Nilson Martins. Bom dia, seu Volmir Silva. Bom dia, dona Nilza Padilha. Zolete Pedroso, Noemi, Maicon, Vilmar Santos, Nesperon Ribeiro, lá de Doisins. Dona Anitta Berkenbrock também.

0: Mas nem sabia que o Baitaca assobiava. Ele assobia. Fera, não assobia esse Baitaca, velho. 6h23 da madrugada. Dona Irma, bom dia. Bom dia, Danilo Lux, lá do Mambuca.
1: Esses dias eu tava...
0: Como é que tá, Danilo?

0: 6h20. Tá. Bom dia, seu Luiz Pires. Como é que tá, seu Luiz Pires? Vamos de novo, né, meu piá? Um abraço ali, viu, seu Luiz? Eu e minha esposa já estamos trabalhando. Ô, Sérgio. Um abraço pro Sérgio Martins ali. Tudo de bom, e a esposa lá. Já estão na peleia, bicho velho, né?
1: Bom dia, Clóvis.
0: Opa.
1: Tudo bem?
0: Ô, Ney.
1: Estamos aqui no Pires com a galera. É. E nós gostaríamos de ouvir aí Léo Canhoto, Robertinho, último julgamento. Beleza?
0: Valeu,
1: sucesso.
0: Ney. Sucesso. Esse Ney é uma máquina. A Nassalete e o Tchoff também, o Lauri, bom dia. Abraço pra vocês aí, tá bom? Tudo de bom. 6h24 da madrugada, 6h24, pessoal da Segrival aí, referência em recebimento de grãos, vendas de calcário para você também. 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Bom dia!
2: Bom dia, Clóvis Antunes. Aqui é o Reinaldo Perão, da Vila Rural Nova Brasília. Como é que temos, meu pé?
0: Ah, bom certo? Demais,
2: homem. Ó, que tiver um tempinho aí, roda uma música pra nós. Temos ligadaço na Independência, Café e Viola. Beleza?
0: Beleza,
2: pô. Ofereço pra todos que estão na escuta do programa. Um abração
0: e fiquem com Deus. Valeu, meu guri. Família Peron. Cides Alves. Calegari não escuta, gente. O Eliseu escuta nós. Tá desolvido já em nós, Eliseu. Bom dia. O Almir dos Reis. E o Irineu, Eliseu. Não vi mais falar do cara.

6h39. Bom dia, Dirley, velho. Cozinhar os negrinhos. Não tem o que fazer, né, piá? Acender o burraio velho ali, dar uma mateada. E se mandar daqui a pouco, Dirley. Bom dia, Dirley Mafiolete. Acordadão já também. 6h39 da manhã já, 6h39. O povo tá demorando pra acordar hoje, hein? Ô, louco. Pessoal da GP Mecânica Diz e Agrícola ali, estão acordados já, já estão na peleia, o Pop e também o Juari. 999-80-3607, 999-840208, o Juari e o Pop. 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Bom dia, Zé Amâncio. 6h41 já, Zé Amâncio. 6h41, Piazal. A turma do Pires está acordada aí vendo o programa já, Pires? Será? Abraço pra vocês, hein? Tá bom?

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1: Vamos lá, gente, 6 horas e 44 minutos, agora 6h44, vamos falar de Copa do Mundo 2026. 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Tivemos ontem um jogo fácil para a França, né? Venceu o Marrocos por 2-0, seleção da França, garantindo vaga nas quartas de final. Com essa vitória, a França garantiu a sua vaga aí na semifinal da competição. O jogo pelas quartas de final, garantindo vaga lá para a semifinal da competição. Hoje, jogaço de bola, hein? Às 16 horas tem Espanha e Bélgica. Às 18 horas, amanhã, sabadão, tem Noruega e Inglaterra. E às 22, Argentina e Suíça. São jogos aí pelas quartas de final que vão definir os semifinalistas da Copa do Mundo 2026.
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1: 6h49, Biro. Vamos, Biro. Pinhãozinho na chapa, mate feito, três chaleiras d'água, já tá indo pra quarta. O Viro tem sete chaleiras d'água, tá que nem o Tiburcio da Estância, virado em chaleira em cima do fogão. O Zé Amanso também já tá mateando. Mas o pessoal gosta do mate cedo, mas isso é uma riqueza, né, Piazão? O café também, vamos pro café. Deixou o café feito lá, Piazão? Cima da cadeirinha, bonitinho lá. É, então tá bom. Ô, meu amigo Aldo Lux, dona Terezinha, bom dia pra vocês aí, viu? 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O que que deu ali?
9: Eu, Cláudio, não é aquele negócio do machimarão, é chaleira de água quando ele mata porco.
1: Será?
9: Ele esquenta água na chaleira.
1: É, será, Sidney? Ô, Sidney, eu fui na casa de um cara uma vez. Ele tava carneando um porco. Ele gastou uma chaleira d'água pra carnear um porco. Sabia? Não, isso é verdade, gente. Isso é verdade mesmo. Ele gastou uma chaleira d'água pra carnear um porquinho. É bem econômico.
10: Ô, Cláudio, errou no nome do programa. Tinha que ser Café, Mate e Viola.
1: Ih, verdade. Café, Mate e Viola. Agora tu me deu uma ideia boa, Mitrute. Agora tu me deu uma ideia boa. O Ivo Aguiar é matador de porco, né? Olha, tudo escuro ali, Ivo. Não entendi nada ali, aquela escuridão ali. As luzes da cidade acesa, clareando as fotos sobre a mesa. Meu Deus. Opa! Bom dia, Silvio Bieschi também. Um abraço pra ti ali, Silvio. O Mauro também, bom dia. O Jais. Ô, Gaiola, dá uma passada lá no Jais, lá no... No Zé, da Dona Lúcia lá. Tô preocupado, viu? Lá no Laércio também, dá uma passadinha lá. Os caras sumiram, viu? O Chico Schwab, eu falei antes, o Chico Schwab tem melado, gente, pra vender. O litrão, 2 litros de meladão ali. Feito essa semana, tá? Ora, eu vou contar uma, Mitrute. Eu fui na casa de um cara uma vez, ele tava fazendo garapa. E daí ele tava enchendo uma gamelinha. Você sabe aquelas gamelinhas, né, Mitrute? Que é as gamelinhas de madeira, né? Que agora quase ninguém mais usa, né? Gamelinha de madeira, Mitrute. E tava cheia de garapa, mas tava assim, sabe? Tava geladinha aquela garapa. E nós chegamos e poteamos uma canequinha, aquela esmaltada dentro e gole, gole, gole, gole. Eu falei, mas que garapa boa. Veio a vizinha de lá e falou assim, só não tá mais boa que a cadela criou essa noite na gamela. Meu Deus do céu!

0: 6h55 da manhã. Bom dia, Mike Bocalon. Nem tá ouvindo o programa. Osíris, bom dia. Como é que tamo aí, Osíris? Tiago Poçan, bom dia. Ô, Diego Bank, bom dia. Vamos de novo, meu piá. É, Valdecir Baldessar. As previsões de chuva, frio aí. Alguém é culpado, né? Alguém é culpado. É uma barbaridade, né, Valdecir? Ainda bem que parou o frio, né, piá? Ainda bem que parou o frio, né? Aquele frio exagerado que tava. Agora tá mais sossegado, né, Valdecir? Mais sossegado.
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3: 6h59 da madrugada já. Bom dia, Godinho. Já estamos longe, Godinho? Estamos de novo, né, Pia? Zé Carlos Pimentel, bom dia. Bom dia, Ezequiel. Bom dia para os pedreiros aí, os carpinteiros. Pessoal da serventia, pessoal pintores,

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3: 7:05 já, 7:05.
4: Ainda que você usa uma chaleira de água, tem gente que nem usa água, só passa o fogareiro em volta e só pega
3: as verdade.
4: Pelas. Nem usa água.
3: Sim, Mitrute. Ah, tem vários jeitos de carnear porco, né? Tem gente que mete fogo. O lado de Minas Gerais, lá eles botam o porco assim, enche de paia de mim e mete fogo. Depois só vamos rapando. Gente, obrigado pelo carinho de vocês. Um abraço ao Dirceu Alves, lá de Santa Isabel, o Dimar Rodrigues também, Nadir Beato, Dona Madalena e o Jair, Dona Maria Tereza, lá de Porto Alegre, Maria Enzen, pessoal de São Valentim também, bom dia pra vocês. Dona Dalva, bom dia, bom final de semana. Um abraço também ali pro João Mesomo. Tudo de bom aí, gente. Do jeito que o diabo gosta, tá? Um abraço pro Dirceu do Albosco. Deve estar acordado já, né? Agora. A meio-dia. Tchau, gente. Tudo de bom pra vocês aí. Tchau.

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4: Olá, amigo, minha amiga, tudo certinho por aí, tudo na paz? Que beleza, né? Então, estamos chegando aqui mais uma vez, na sua casa, aí no seu trabalho, né? Onde você estiver, trazendo para você, para sua família, para todos que estão por aí, mais uma nova edição do programa O Homem e a Terra. A gente conversa com você nesta sexta-feira de lua minguante, 10 de julho de 2026. Dia da pizza, dia do engenheiro de Minas, dia mundial da lei e dia da saúde ocular também. E começamos aqui destacando, né, alguns dados divulgados pela Secretaria da Agricultura, agora nesta semana que passou, sobre o mercado do boi e também do café. E como estamos falando então do café, que em função do andamento da colheita segue aí com preço pressionado, né, segundo lá o pessoal da SEAB, com reflexo, claro, né, no preço pago pelo consumidor. Segundo pesquisa lá do Departamento de Economia Rural, agora no final deste mês de junho, né, o cafeicultor aqui do nosso estado recebeu aí em média R$1.341 pela saca de 60 quilos do produto beneficiado, né, do café beneficiado, valor 35% inferior ao preço praticado no mesmo mês de junho de 2025. A explicação para esta queda seria a colheita de uma safra volumosa, né, em todo o Brasil, trazendo aí na liderança o estado de Minas Gerais. A produção nacional deve chegar aí a 66 milhões de sacas, com o nosso estado, né, o Paraná, respondendo por 710 mil sacas deste total. Bom, e no varejo, o pacote de 500 gramas do café torrado e moído, lá segundo a SEAB, né, custou agora neste mês de junho, para o consumidor, né, R$ 25,00, com queda de 18% em relação a junho de 2025, né, quando o mesmo pacote de meio quilo, né, estava valendo R$ 31,00. Com a colheita em andamento, né, segundo ali os analistas, a tendência então de queda de preço nos supermercados deve continuar. E no caso do boi, o problema no momento, né, segundo lá a Secretaria da Agricultura, é o mercado chinês responsável pela compra de metade de toda a carne bovina brasileira exportada. Isso porque a cota anual de venda para este país, que é de 1 milhão e 100 mil toneladas, já foi praticamente esgotada, né? Então, a partir agora deste limite, as vendas passam a ser tributadas em 55%, mais os 12% aí que incidem normalmente então sobre o volume embarcado dentro da cota, né? Então, tornando as negociações lá, segundo os analistas, economicamente inviáveis, né? E com isso, levando muitos frigoríficos a reduzir o ritmo de abate ou até suspender temporariamente as operações, né? Dando férias coletivas então aos seus funcionários. E agora, né, vamos abrir espaço para a participação do extensionista Marcelo Franzin, gerente regional do IDR Paraná de Apucarana, que vai contar para você o que vai ter de interessante, né, na programação da 31ª edição da Expo Técnica, evento que acontece agora na próxima semana, né, na quarta, quinta e sexta, 15, 16 e 17, na propriedade da família do agricultor Cláudio Vicente D'Agostini, no município de Sabáudia. Vamos ouvir.
5: Bom dia, Marildo. Bom dia a todos.

0: ouvintes do programa Homem à Terra. Primeiramente, né, quero fazer um convite aqui para que todos participem da 31ª Expotécnica, que acontecerá de 15 a 17 de julho, aqui no município de Sabáudia. Este ano, o evento chega à sua 31ª edição com um tema que representa muito bem a sua história. Há 3 décadas contribuindo para uma agricultura sustentável. E isso resume bem o que é a Expotécnica, porque já são mais de 30 anos levando informação, tecnologia e inovação para quem mora no campo. A expectativa esse ano é de receber em torno de 4 mil visitantes, entre produtores rurais, estudantes, técnicos, pesquisadores, empresas e autoridades. Ou seja, é um grande ponto de encontro, né, para quem vive, né, para quem trabalha no agro. A programação deste ano está bem diversificada. Nós vamos abordar temas aí que estão em alta, né, como bioinsumos, biofábricas on-farm, drones agrícolas, tecnologias biológicas, manejo e conservação do solo e da água, sistema plantio direto, além de boas práticas de produção e tecnologia de aplicação de defensivos. Também temos um espaço muito forte voltado ao setor de hortifruti, né, onde apresentaremos diversas tecnologias ligadas às culturas, né, como o morango, a goiaba, mamão, o abacate, o alho, a mandioca, a batata doce, além das oficinas práticas, né, que realizaremos nesse setor, né, nesse circuito. Temos outros setores muito importantes também no evento, né, que é a Feira da Agroindústria Familiar, o setor de cafés especiais, o setor da piscicultura, e um outro setor importante também é a dinâmica de máquinas, onde os visitantes podem acompanhar máquinas agrícolas, né, em funcionamento. Além dessa parte técnica, né, desse dia de campo, onde apresentamos diversas tecnologias, nós temos uma programação, né, técnica, né, uma programação de eventos que acontecem durante a 31ª Expotécnica. No dia 15, nós temos um encontro de secretários municipais de agricultura. No dia 16 e 17, nós temos o encontro da mulher do campo, sempre no período da manhã. No dia 16, à tarde, nós temos um painel de piscicultura. E no dia 17, à tarde, nós temos um evento muito especial pelos 70 anos da extensão rural no Paraná.
1: Você ouviu aí o extensionista Marcelo Franzin, gerente regional do IDR Paraná de Apucarana, que falou da programação da Expotécnica, né? Evento que acontece agora, na próxima semana, na quarta, quinta e sexta-feira, né? Da semana que vem, na propriedade da família do agricultor Cláudio Vicente D'Agostini, no município de Sabáudia, né? Mais detalhes sobre o evento, né? Você pode conseguir falando aí com o nosso técnico, que trabalha nos escritórios nas regiões de Maringá, Apucarana e Londrina, ou ligando para o telefone. Anote aí o telefone. 43-3420-4100, né? O telefone do IDR Paraná de Apucarana, né? Nesse número você pode pegar mais informação, como eu disse, e até fazer a sua inscrição para participar dos eventos técnicos, né? Desta Expotécnica. Vamos ver agora, né, como está o mercado das frutas de época, frutas colhidas nesta época do ano, né, aqui no nosso estado, acessando o relatório com pesquisa de preços que a SEASA divulgou nesta última quarta-feira, 8 de julho. Começamos, né, vendo a situação na central de Curitiba, onde o kiwi foi vendido por R$ 19,35 o quilo, o morango R$ 10 a bandeja com 300 gramas, a poncã tamanho médio 30 a caixa com 20 quilos, pinhão R$ 12 o quilo, banana caturra de primeira, banana climatizada, né, 50 a caixa com 20 quilos, R$ 2,50 o quilo e o caquifuiú R$ 6 o quilo. Na SEASA de Londrina, vemos aqui que o abacate manteiga foi vendido por 60 a caixa com 20 quilos, a laranja pera média, 35 a caixa com 20 quilos, o limão taiti tamanho médio, com preço ainda baixo, né? 30 a caixa com 23 quilos, tangerina comum, R$ 4,25 o quilo, goiaba vermelha, R$ 3,50 o quilo, e o maracujá azedo, R$ 70 a caixa com 11 quilos, R$ 6,35 o quilo. E antes de terminar aqui o programa de hoje, eu conto para você que está confirmada, né? Está confirmadíssima para este próximo domingo, dia 12, a caminhada Circuito da Água Boa no município de Paissandu. Caminhada que tem o início da concentração marcado para as 7 da manhã no centro do distrito de Água Boa, lá em Paissandu. Esse, né, o recado que a gente tinha para hoje. Vamos ficando por aqui, desejando a todos vocês uma ótima sexta-feira, um excelente final de semana também, e até segunda, né, até semana que vem, quando estaremos aqui de volta, né, para conversar com você, trazer para você e para todo mundo mais uma nova edição do programa O Homem e a Terra. Forte abraço, fiquem com Deus e até lá.
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4: Olá, tudo bem? Bom dia, 7:32, hora oficial do Brasil, 7:32, bastante nuvens no céu, expectativa de que tenhamos o retorno das chuvas no decorrer do período na nossa região. E a gente está chegando para ficar com você até as 8 horas aqui na nossa 94.1. Mais uma manhã, sexta-feira, final de semana pintando por aí também. E a gente vai até as 8, com muita informação no seu rádio.
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4: Olha, mais de 90% da população global será afetada direta ou indiretamente pelo câncer ao menos uma vez na vida, segundo a Organização Mundial da Saúde. Já já os detalhes dessa informação para você. Governo adia novamente a decisão sobre o etanol na gasolina. Brasileiros ficam 116 horas semanais conectados à internet e passam mais de 2/3 da vida online. Campanha Nacional alerta sobre o perigo das apostas na internet. Férias escolares de 2027 terão novas datas por causa da Copa do Mundo Feminina. Brasileiro adota canais digitais em 83% das transações bancárias. Tem Copa do Mundo também, França vence Marrocos e vai à semifinal do Mundial. E claro, a nossa previsão do tempo daqui a pouquinho. Você vai conferir com a gente como que vai ficar o tempo hoje, também no final de semana, principalmente aqui na nossa região. 7:33, está tomando seu café da manhã, está se preparando para mais um dia de trabalho, já está trabalhando? Então sejam muito bem-vindos. O nosso Jornal da Manhã vai até às 8 a partir de agora. Para você.
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4: Olha, essa informação relacionada à saúde, a gente abre a edição de hoje trazendo uma notícia da Organização Mundial da Saúde. Segundo essa organização, mais de 90% da população global será afetada direta ou indiretamente pelo câncer, ao menos uma vez na vida. Vamos conferir os detalhes com a repórter Milena Abreu.
5: Os novos casos de câncer no mundo devem saltar de 20 milhões para 35 milhões por ano até 2050, o que representa um aumento de quase 80% nas próximas três décadas. O alerta é da Organização Mundial da Saúde, que aponta a doença como a segunda principal causa de morte no planeta, atrás apenas das complicações cardiovasculares. A estimativa atual indica que uma em cada cinco pessoas desenvolverá algum tipo de tumor ao longo da vida. Quando também são considerados os impactos sobre familiares, próximos e cuidadores, as projeções indicam que cerca de 92% da população mundial será afetada direta ou indiretamente pela doença em algum momento. O estudo da OMS expõe um cenário de grave desigualdade no tratamento, mostrando que as chances de sobrevivência dependem diretamente da renda do paciente e do país onde ele vive. Enquanto nas nações desenvolvidas, o acesso aos medicamentos prioritários chega a 94% dos pacientes. Nos países mais pobres, esse índice despenca para apenas 9%. Entre as principais causas para o avanço do câncer, os especialistas destacam as mudanças no estilo de vida da população global, impulsionadas pelo crescimento da obesidade, do sedentarismo, do tabagismo e da poluição do ar. O câncer de pulmão, inclusive, segue na liderança isolada em mortalidade global. Os tumores de mama e colo retal também aparecem entre os mais frequentes. Para conter a escalada da doença, a recomendação internacional é que os governos integrem o tratamento oncológico aos sistemas públicos de saúde universal e invistam em políticas de prevenção. Da Rádio 2, Milena Abreu.
4: Obrigado, Milena, pelas suas informações. E agora uma notícia que vem de Brasília, mas que impacta diretamente a grande parte da população, a sua maioria, porque nós vamos falar de veículos. Olha, o governo adiou novamente a decisão sobre o etanol na gasolina. Yuri Hudson, conta pra gente.
6: O governo federal adiou pela terceira vez a reunião do Conselho Nacional de Política Energética, que iria analisar o aumento da mistura obrigatória de etanol na gasolina dos atuais 30% para 32%. O encontro estava marcado para esta quarta-feira, mas foi cancelado sem que o ministro de Minas e Energia apresentasse uma justificativa ou informasse uma nova data para a deliberação. Essa mudança é defendida pelo governo como uma forma de reduzir a dependência da gasolina importada, fortalecer a produção nacional de biocombustíveis e ampliar a segurança energética do país. O presidente da União da Indústria de Cana-de-Açúcar e Bioenergia, Evandro Gussi, afirmou que a reunião precisa acontecer e defendeu que já existem estudos técnicos que dão segurança para a adoção da nova mistura. Segundo ele, a política brasileira também tem servido de referência para outros países.
7: O Brasil já testou 32% e a mistura funciona adequadamente nos carros que são feitos exclusivamente para gasolina. E, no fundo, isso tem dado muitas repercussões. Para se ter uma ideia, a Europa já anuncia os estudos para 20% de etanol misturado na gasolina para fugir da dependência do petróleo, uma vez que a gente vê os efeitos da guerra com as consequências onde a gente tem aí 20% do fluxo global de petróleo.
6: A proposta de elevar a mistura para 32% está prevista desde maio, mas todas as reuniões marcadas para analisar o tema acabaram sendo adiadas. Segundo estimativas do Ministério da Energia, a medida permitirá reduzir em cerca de 450 milhões de litros por ano a necessidade de importação de gasolina, além de reduzir as emissões de gases de efeito estufa. Agência Rádio Web, de Brasília, Yuri Hudson.
4: Obrigado, Yuri. São 7h38 para você, meu amigo, minha amiga, não se perde na hora. 7h38 agora. Quanto tempo você fica na internet diariamente? Olha, brasileiros ficam 116 horas semanais conectados à internet e passam mais de 2/3 da vida online. Milena Abreu é quem tem os detalhes.
5: brasileiros ficam, em média, 116 horas por semana conectados à internet. São quase 5 dias inteiros usando a rede mundial de computadores para trabalhar, estudar e ter momentos de lazer. Considerando a expectativa de vida de 76 anos no país, dá para dizer que o brasileiro médio está ficando 52 anos, 9 meses e 16 dias na internet, mais de 2/3 da vida. É o que mostra um levantamento internacional que analisou a jornada online diária de 20 mil internautas em 20 países. No Brasil, foram 1.003 entrevistados, com idades entre 18 e 74 anos. Para comparação, no estudo anterior feito em 2022, o brasileiro gastava 51 anos, 3 meses e 13 dias na internet. Ainda de acordo com a pesquisa, a internet é usada principalmente para atividades de entretenimento no Brasil. As redes sociais consomem 12 horas e 19 minutos por semana e os streamings de séries e vídeos 11 horas e 28 minutos. Com vídeos online, os brasileiros gastam 10 horas e 49 minutos do total de 116 horas semanais. E são, em média, 8 horas e 32 minutos ouvindo música na internet. Outro dado que vale destacar é a consolidação do uso da inteligência artificial. Os brasileiros já dedicam quase 3 horas por semana conversando com robôs de atendimento e chatbots. Da Rádio 2, Milena Abreu.
4: Obrigado, Milena. São 7h40 aqui no nosso Jornal da Manhã, nessa sexta-feira, 10 de julho. Vamos fazer agora uma breve pausa e já já voltamos. Tem mais informação e no próximo bloco também a previsão do tempo.
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4: Olha o nosso Jornal da Manhã para você, 7h43, faltando 17 para as 8, nessa sexta-feira.
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4: Campanha Nacional Alerta sobre Perigo das Apostas Online. É sempre importante ficar atento. A Valquíria Rios traz agora os detalhes para a gente.
15: As apostas online fazem cada vez mais parte da rotina dos brasileiros, mas também acendem um alerta para os impactos na saúde mental, nas finanças, nas relações pessoais e até no desempenho no trabalho e nos estudos. Para conscientizar a população sobre esses riscos, o SESI e o SENAI reforçam uma campanha nacional de prevenção. Nessa nova etapa, a mobilização ganha força nas redes sociais com a divulgação de conteúdos educativos. Um dos principais objetivos da campanha é mostrar que aposta não é investimento nem estratégia para ganhar dinheiro, como explica o diretor superintendente do SESI, Paulo Moll.
16: Em um determinado momento, a gente começa a perceber uma confusão entre o que é entretenimento e o que é fonte de renda. Entretenimento é aquele recurso que você aloca para alguma coisa que vai te dar uma satisfação, que você não tem nenhum retorno financeiro para isso. Fonte de renda é quando eu coloco o recurso para e manter aquele recurso vai ser utilizado para minha manutenção. Então, a partir do momento em que um trabalhador começa a achar que a aposta é um investimento, uma fonte de renda, ele começa a se arriscar e arriscar bens da família.
15: Paulo Moll destaca que, como parte da campanha, estão sendo disponibilizadas gratuitamente duas cartilhas educativas.
16: Uma cartilha com uma linguagem mais apropriada para os estudantes, que tem um conteúdo talvez mais didático. A outra voltada para os trabalhadores da indústria. Então, aí é uma conversa de adulto, tocando mais em questões dos impactos que essas apostas elas podem gerar na vida financeira, na saúde dos trabalhadores, na eficiência dentro das empresas. E todas as duas cartilhas elas podem ser disponibilizadas para a comunidade, porque são um assunto que atinge todas as pessoas.
15: As publicações também orientam estudantes, trabalhadores, famílias e educadores sobre quando buscar apoio e como reconhecer sinais de alerta. Entre eles estão a dificuldade de parar de apostar, a tentativa constante de recuperar o dinheiro perdido, esconder os gastos com jogos e mudanças de humor, como irritação e ansiedade. As cartilhas Os Perigos das Betes Edição Escola e Os Perigos das Betes Edição Indústria estão disponíveis gratuitamente no site portaldaindustria.com.br. Agência Rádio Web, produção e reportagem, Valquíria Rios.
4: Obrigado, Valquíria, pelas suas informações. E atenção pais, atenção alunos. Olha, as férias escolares do ano que vem, de 2027, terão novas datas por causa da Copa do Mundo Feminina, tá bem? Mas é o ano que vem ainda. Vamos conferir com a Milena Abreu.
5: As férias escolares das redes pública e privada de todo o país vão mudar no ano que vem para coincidir com a realização da Copa do Mundo Feminina de 2027. A determinação faz parte da lei federal que foi sancionada para regulamentar a organização do torneio no Brasil, que funcionará como país sede da competição entre os dias 24 de junho e 25 de julho do próximo ano. Normalmente, as férias de meio de ano das escolas ocorrem entre os dias 1º e 30 de julho. Além da alteração no recesso estudantil, a nova legislação autoriza o governo federal a decretar feriados nacionais nos dias de jogos da seleção brasileira. De acordo com o texto aprovado, estados e municípios que abrigarão os confrontos também ganharam autonomia jurídica para decretar feriados locais ou pontos facultativos em seus territórios durante os dias de partidas. O comitê organizador da FIFA confirmou que o campeonato contará com 32 seleções e 64 jogos oficiais distribuídos em 8 capitais brasileiras: Belo Horizonte, Brasília, Fortaleza, Porto Alegre, Recife, Rio de Janeiro, Salvador e São Paulo. Por ser o país anfitrião, o Brasil já está automaticamente classificado para o Mundial, que ocorre pela primeira vez em solo sul-americano. Da Rádio 2, Milena Abreu.
4: Obrigado, Milena. São 7h47 aqui no nosso Jornal da Manhã. Você usa bastante a internet para fazer as suas transações bancárias? Olha, o brasileiro adota os canais digitais em 83% nessas movimentações nas transações bancárias. Regis Salvarani é quem traz os detalhes.
17: A primeira versão da pesquisa Febraban de Tecnologia Bancária 2026, ano base 2025, realizada pela Deloitte, aponta que os canais digitais, celular e internet banking, foram usados em 83% das transações bancárias. O crescimento no uso do celular nos últimos 5 anos foi de 169%, confirmando o mobile banking como o principal canal de atendimento bancário, como destaca Rodrigo Molinari, diretor responsável pela pesquisa Febraban de Tecnologia Bancária.
18: De um total de 240,8 bilhões de transações feitas pelos brasileiros em 2025, 8 em cada 10 foram feitas pelo celular. Esse canal que lhe reúne praticidade, rapidez e conveniência numa única ferramenta. Por meio do mobile banking, os clientes conseguem consultar saldos, pagar contas, fazer transferências, contratar produtos e acompanhar sua vida financeira de forma simples, segura e disponível em qualquer hora e em qualquer lugar.
17: Molinari afirma que o avanço no uso do celular traz mais agilidade às movimentações financeiras, reduzindo a necessidade de deslocamento e tem um papel central na transformação digital do setor. O investimento em tecnologia segue como prioridade dos bancos, como aponta o diretor.
18: Para acompanhar essa transformação, os bancos seguem ampliando o investimento em tecnologia. O orçamento de TI no setor cresceu 58% nos últimos 5 anos. E ele deve chegar a 50,4 bilhões em 2026, uma alta de 8% sobre 2025. Entre as prioridades dos bancos estão a cibersegurança, cloud e a inteligência artificial generativa. A cibersegurança ela aparece como agenda central para 100% das instituições, enquanto cloud e inteligência artificial generativa ganham espaço como tecnologias estratégicas para melhorar a experiência do cliente e também aumentar a eficiência do setor.
17: A pesquisa completa pode ser acessada no site da Febraban. Agência Rádio Web, produção e reportagem, Regis Salvarani.
4: Obrigado, Regis. Faltando agora 10 minutos para as 8 da manhã, não se perca na hora. 10 para as 8.
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4: Vamos lá então, até porque hoje é sexta-feira, final de semana tá pintando por aí também e a gente vai conferir então. Olha, nessa sexta-feira a instabilidade retorna ao nosso estado. O ingresso de umidade e calor vindo do norte do país influencia as condições do tempo em parte do Paraná. Áreas de instabilidades atuam nas áreas próximas à divisa de Santa Catarina, com pancadas de chuva isoladas ao longo do dia. Nas demais regiões, o tempo permanece estável com o sol predominando. O amanhecer segue mais frio entre as regiões Centro-Sul, o Sul, Campos Gerais e Metropolitana de Curitiba, onde os termômetros ainda registram temperaturas abaixo dos 10 graus agora no início da manhã. À tarde, as temperaturas ficam agradáveis nesses setores. Já na região noroeste do estado, durante a tarde, será de temperaturas variando entre 26 e 28 graus. Tá bem, então? Aqui no sudoeste, na nossa região, nessa sexta-feira, volta a chover, mesmo que em forma de pancadas. Para amanhã também tem previsão de chuva e um volume um pouco maior do que hoje, inclusive para o sábado. E no domingo, aí o sol volta a predominar, tá bom? Chuva hoje, chuva amanhã e sol no domingo, a previsão segundo o CIMEPAR. Temperatura mínima nessa sexta em Salto do Lontra foi de 12 graus, máxima deve chegar a 22.
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4: Milho a saca de 60 quilos, de R$ 52 a R$ 57,00. Soja, também saca de 60 quilos, de R$ 117 a R$ 120,00. Trigo PH 78, a saca de 60 quilos, de R$ 71 a R$ 75,00. Boi em pé, arroba, de R$ 320 a R$ 335,00. E vaga em pé, padrão corte, arroba, de R$ 295 a R$ 300,00. Esses dados são do Departamento de Economia Rural, DERAL, da Secretaria de Estado da Agricultura e do Abastecimento, a SEAB, Núcleo Regional de Francisco Beltrão, e de dois vizinhos. Faltando 8 para as 8, já já tem Esporte em Destaque, claro, a Copa do Mundo aqui para você.
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2: No nosso Jornal da Manhã, agora são 7h55.
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2: É isso aí, vamos falar de Copa e a primeira informação é que a França venceu o Marrocos ontem e já está garantida na semifinal.
4: A França começou marcando alto e pressionando o adversário. Marrocos segurou durante todo o primeiro tempo, com direito à defesa de pênalti pelo goleiro Bono. Na segunda etapa, os africanos não conseguiram segurar as estrelas francesas. Mbappé e Dembélé marcaram e tá difícil segurar esses caras. A França pode se juntar ao seleto grupo de seleções com 3 finais seguidas em mundiais, junto com o Brasil e a Alemanha. E a disputa pela artilharia da Copa é palmo a palmo. Mbappé colou em Messi e os dois somam 8 gols marcados no campeonato. O argentino ainda tem o título de maior artilheiro das Copas com 21 gols, mas o francês está na briga e com sede de bola. Marcou 19 vezes em mundiais. E será que até o fim da Copa a gente vai entender os critérios da FIFA? Dessa vez, sobrou para a Inglaterra. O zagueiro Jarel Kwanzaa, expulso na partida contra o México, pegou 2 jogos de suspensão pelo cartão vermelho. Ele só volta se a Inglaterra for para a final. Parece que o Rei Charles não tem o contatinho do Gianni Infantino.
2: É isso aí, Mariana de Freitas trazendo as informações pra gente. A Mariana de Freitas da agência Rádio Web com os detalhes aí do jogo entre França e Marrocos. Portanto, então, os franceses venceram os marroquinos por 2-0 ontem, França já na semifinal. Hoje, olha a agenda aí dos próximos jogos da Copa. Hoje, 16h, tem Espanha e Bélgica, jogaço também. Amanhã, 18h, Noruega e Inglaterra, os noruegueses que tiraram a nossa seleção da Copa. E também amanhã, 22h, Argentina e Suíça. Aí, desses confrontos, sairão os semifinalistas da Copa do Mundo. E, claro, tudo isso você fica sabendo sempre aqui na nossa Independência, porque Copa do Mundo é na 94.1. Faltando 3 para as 8, fechamos assim o Jornal da Manhã de hoje. Obrigado a todos pela audiência. Um ótimo dia e um excelente final de semana para você.
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9: 8:01, bom dia pra você.

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0: Bom dia, Independência, está no ar com você a partir de agora, amanhã de sexta-feira, dia 10 de julho de 2026. E aí, tá tudo certo? Bom demais ter a sua companhia, bom demais ter o carinho da sua audiência aqui na programação da 94.1, a sua Rádio Independência. A partir de agora, eu, Marcelo Henrique, tô chegando feliz da vida junto com você nessa sexta-feira.
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0: Bom dia super alegre, especial para você que está começando a sua manhã, seja sua manhã de trabalho, seja sua manhã de folga. Quero desejar para você uma excelente sexta-feira, onde quer que você esteja. Para você que ligou o radinho agora, para você que já tá desde a madrugada, bem cedinho, ouvindo também a programação da Independência FM, fica à vontade a partir de agora. O Bom Dia Independência está chegando junto com você nessa manhã e nós vamos compartilhar com certeza a partir de agora de muitas alegrias, de muitas emoções aqui nas ondas da 94.1, a sua rádio Independência FM. Já fica à vontade, Bom Dia Independência está chegando com tudo. Já tem a mensagem do dia, tem também as previsões astrais do horóscopo. Sextou, tem sorteio de kit aniversariante para os aniversariantes nessa sexta-feira. Tem momento de fé, tem a boa música também desfilando aqui na programação da 94.1. Combinado? Fica à vontade, Bom Dia Independência está no ar com você. E que essa sexta-feira seja abençoada, linda, maravilhosa. Vem comigo, Bom Dia Independência está no ar com você.
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0: Vamos lá para nossa mensagem dessa sexta-feira, dia 10 de julho de 2026. A vida sabe se ajeitar quando a gente para de lutar contra o movimento natural das coisas. Quando as coisas acontecem de forma natural, saiba que tem o fluxo do universo acontecendo, saiba que tem a mão de Deus acontecendo. Agora, quando a gente quer lutar contra tudo, contra as coisas que dão errado, contra as coisas que não acontecem da maneira que você quer, pode ter certeza que, embora momentaneamente você ache que vai ficar tranquilo, que vai se ajeitar, mas no fundo, no fundo, no fundo, você está indo contra a ordem natural das coisas. O que pertence ao nosso caminho se aproxima sem esforço. O que não tem mais espaço também simplesmente desaparece, se dissolve. Há encontros que chegam bem na hora certa. Há respostas que só aparecem quando nós estamos prontos também para receber essas respostas. Não adianta atropelar o tempo e nem se cobrar além do necessário. Não adianta também forçar o ritmo. Não adianta também forçar da maneira que você quer, pois às vezes a maneira que você quer também não é a maneira tão certa assim. Existe um ritmo próprio, guiando tudo, mesmo quando tudo parece, às vezes, fora de ordem, sabe? Desordenado. Para isso, mantenha tudo sob controle, mas principalmente a sua mente em controle. Respire, solte o controle, permita que o curso siga também. Processos verdadeiros não pesam. O que é leve sempre encontra você, seja na forma de um novo começo, seja na forma também de uma percepção diferente, ou quem sabe, de um capítulo que se abre quando você finalmente se permite fluir. Portanto, pensa nisso. Nada de forçar o ritmo. Siga o fluxo. E claro, sempre naquilo que você quer, no seu propósito, e principalmente mantendo também os seus princípios. Pensa nisso e que essa mensagem faça sentido para você nessa sexta-feira. Bora tornar a vida mais leve. E deixa tudo fluir, que tudo vai acontecer, tá bom? E aí, você já deu um bom dia pra alguém hoje? Pra você, bom dia, boa sexta-feira, bom início de final de semana, Bom Dia Independência, está no ar com você.

César Menotti, Fabiano e Edson Hudson, fica comigo, fechando por aqui nossa primeira sequência musical do nosso Bom Dia Independência nessa manhã de sexta-feira. Fica à vontade também você para aumentar o volume, curtir a programação da Independência FM, que é sempre feita com muito carinho para você. E o convite especial também para você participar aqui do nosso Bom Dia Independência. Afinal de contas, hoje é sexta-feira, hoje é dia de sorteio de kit aniversariante para os aniversariantes da semana. Já homenageou alguém essa semana aí? Show de bola, o nome já está aqui na nossa lista para concorrer o kit aniversariante. Caso você ainda não tenha participado para homenagear aquela pessoa que está de aniversário hoje, sexta-feira, amanhã, sabadão, dia 11, ou no domingo, dia 12, já fica à vontade para mandar aqui a sua mensagem no 991181390. Nosso WhatsApp está liberado para você participar junto comigo, tá bom? Não esqueça, manda a sua homenagem. Quando você for mandar a sua homenagem, manda o nome completo de quem está de aniversário, tá bom? 991181390 é o WhatsApp para você mandar. Só lembrando, hoje é sexta-feira, hoje é dia de sorteio de kit aniversariante. Eu encerro mais cedo as participações aqui do quadro aniversariante, tá? Então você que já está me ouvindo, não deixa para depois. Tem a louça para lavar? Calma, manda mensagem aqui primeiro, depois você lava a louça. Ah, tem não sei o que fazer. Ó, manda mensagem agora primeiro, depois você vai esquecer. Aí você vai ficar de fora. Aí você vai ficar brabo com o locutor que você acabou mandando a mensagem muito tarde, o locutor não leu aqui. Pois é, quando a gente encerra aqui a lista aqui das participações, a gente inclusive até fecha aqui o WhatsApp para não

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1: Vamos lá para o nosso primeiro bloco das previsões astrais para você de Áries, Touro, Gêmeos e Câncer. Arianos e arianas, ótimo dia para o seu bolso, com chances de realizar aquela compra desejada. No trabalho, as oportunidades de fechar bons negócios e conquistar melhorias na carreira ficam em alta. Aproveite a noite para se divertir também. No amor, a noite promete momentos surpreendentes. A cor para hoje é a cor amarela. Você tem energia para concluir tarefas e aproveitar uma boa comunicação para avançar no trabalho. O clima com os amigos é positivo, mas cuidado ao gastar. No amor, o dia é bom para conversar, mas atenção à possessividade. Aproveite o momento também para conquistar e celebrar. A cor para hoje é a cor azul. Gêmeos. Hoje, boas oportunidades financeiras surgem para quem confia na intuição. No trabalho, haja com discrição e cuidados nas palavras também. À noite, a lua em Gêmeos ilumina o seu humor, trazendo boas chances de diversão. Para o amor, aproveite o seu charme e iniciativa para conquistar alguém especial. A cor para hoje é a cor preta. Cancerianos e cancerianas, ótimo dia para explorar as oportunidades novas e colaborar também com os colegas, levando a sua rotina para

um novo rumo. As amizades trazem novidades durante o dia, mas cuidado à noite com fofocas. No amor, diálogo fortalece a conexão, mas evite se isolar. A cor para hoje é a cor dourada e dessa forma fechamos aqui o nosso primeiro bloco das previsões astrais do Bom Dia Independência. Já já tem mais previsões astrais para você de Leão, Virgem, Libra e também Escorpião.

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1: Horóscopo. Vamos lá para mais um bloco das previsões astrais do horóscopo para você de Leão, Virgem, Libra e também Escorpião. Leoninos e leoninas, o dia ótimo para agir discretamente em busca de promoções e sonhos profissionais enquanto sua confiança cresce. À noite, valorize suas amizades, mas evite misturar dinheiro e amigos. Nas redes sociais, as chances de conquistar alguém aumentam, então fique atento. A cor para hoje é a cor laranja. Virgem. Ótimo dia para trabalhar em equipe e aproveitar boas energias em viagens, estudos e encontros com os amigos. Sua vida social promete diversão e novidades, trazendo leveza ao seu dia. No amor, com a lua em gêmeos, a paquera flui com facilidade e bom para encontros e altos papos também. A cor para hoje é a cor azul. O dia traz oportunidades para avançar na carreira com mudanças favoráveis e foco nas metas. Aproveite para reforçar os seus planos e confiar na sua intuição. No amor, o clima fica divertido, ideal para paquerar e fortalecer os relacionamentos, mostrando aí um bom humor também. A cor para hoje é a cor creme. Escorpião. Dia excelente para fortalecer parcerias no trabalho, especialmente envolvendo viagens ou contatos de longe. Seus relacionamentos trazem boas energias e a intuição fica afiada e ajuda a tomar decisões. No amor, o companheirismo predomina, com uma atração física que anima a intimidade. A cor para hoje é cor lilás. E dessa forma, fechamos aqui mais um bloco das previsões astrais do Bom Dia Independência. Já já tem as últimas previsões astrais para você de Sagitário, Capricórnio, Aquário e Peixes. 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
1: Esse é o Bom Dia Independência, seguindo com você nessa manhã de sexta-feira, dia 10 de julho de 2026, 16 graus é a temperatura nesse momento, né? Umidade relativa do ar em 90% por aqui. Eu, Marcelo Henrique, sigo com você até as 10 horas da manhã. Independência FM. A rádio que ouve você e também toca as melhores músicas na programação, né? E aí, tudo certo? 8h28 agora pra você que tá trabalhando, bom trabalho. Agora tem Ana Castela e Lourenço Lorival, Franguinho na Panela. Hoje sai um Franguinho na Panela por aí. Bom dia pra você.

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0: Eita, moda boa, hein? Diego e Arnaldo e Rio Negro e Solimões. Só moda daquelas, né? Aquelas que bate colocado, assim, né? Bate colocado no peito do vivente. Faz parte, né? Faz parte. 8 horas e 35 minutos. Esse é o Bom Dia Independência com você nessa manhã. Quero mandar aqui um abraço pro meu amigo Daílson Pedroso, que tá ligado comigo. Ô, Daílson, bom dia. Tudo certo por aí? Tá tomando um chimarrão lá e ouvindo a programação, né? Mandou foto aí do seu chimarrão, tá ouvindo aqui o Bom Dia Independência. Quem mais? A Lisete de Souza também tá ouvindo a programação. Quem mais? Bom dia, Marcelo, tudo bem com você? Escuto você todos os dias, não perco um dia. Tô trabalhando escutando vocês, tá? Que Deus abençoe sempre vocês aí. Quem mandou mensagem foi aqui a Nadir, né? Oi, Nadir. Bom trabalho pra você, então. Sempre obrigado pela companhia. Tá bom? Obrigado pelo carinho da sua audiência aqui na programação. O Vilmar também tá ligado comigo aqui, ouvindo a programação da Rádio Independência. Aquele abraço pra você, obrigado aí pela sua companhia. 8h36, tá na hora do quê? Tá na hora de bater um papo especial com a minha amiga Ana, que está na linha. Vai falar pra gente sobre o Elixir de São Caetano, né, Ana? Bom dia, seja bem-vinda.
1: Olá, bom dia pra você, querido ouvinte que tá ligado aqui na rádio. 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Um ótimo dia pra vocês e até mais.
0: Valeu, Ana. Um forte abraço. Tudo de bom. Ótimo dia pra você também. Recado dado aqui na programação da Independência FM. 8h38.
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0: Vamos lá, falar de Copa do Mundo. Copa do Mundo segue, com certeza a gente acompanha grandes seleções aí em campo, disputando a vaga pelo Mundial, né? França venceu Marrocos ontem e agora avança a semifinal da Copa do Mundo, mesmo Mbappé perdendo um pênalti. Na verdade, o goleiro pegou o pênalti, né? De Mbappé, ainda assim, França venceu por 2-0 o Marrocos, né? Os gols de classificação francesa foram marcados por Mbappé e também Dembélé, ambos no segundo tempo. Agora os atuais vice-campeões mundiais aguardam o vencedor do confronto entre Espanha e Bélgica para conhecer o adversário da próxima fase. Falando em próxima fase, Espanha e Bélgica jogam hoje às 4 horas da tarde, horário de Brasília, tá? E todas as informações você fica sabendo aqui na programação da Independência FM. Lembrando também, falando aqui dos próximos jogos, ontem foi França e Marrocos, França 2-0 em cima de Marrocos. Hoje, Espanha e Bélgica, às 4 horas da tarde. Amanhã, dia 11, sabadão, às 6 horas da tarde, tem Noruega e Inglaterra, às 6 horas da tarde. E também, amanhã, às 10 horas da noite, Argentina e Suíça, ou seja, fortes emoções para o sabadão, né? Noruega e Inglaterra vão jogar aí no sabadão, às 6 horas da tarde, e também Argentina e Suíça jogarão às 10 horas da noite. Informações da Copa do Mundo você fica sabendo aqui na programação da Independência FM.
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0: Vamos lá para o nosso último bloco das previsões astrais agora para você de Sagitário, Capricórnio, Aquário e Peixes. Sagitário. Momento ideal para cuidar da sua saúde e fazer mudanças positivas nos seus hábitos logo cedo. No trabalho, a produtividade fica em alta. À noite, com a lua em Gêmeos, boas chances na paquera. Mantenha o clima leve com quem você ama e aproveite o dia. A cor para hoje é a cor branca. Capricórnio. O sucesso chega no trabalho e nos relacionamentos com boas ideias e energias positivas desde cedo. Aproveite o dia para se divertir e fortalecer laços, mas lembre-se de cuidar da sua saúde ao anoitecer. Seu charme fica em destaque, podendo transformar um contato casual em algo especial. A cor para hoje é a cor prata. Hoje promete produtividade e foco, especialmente em tarefas relacionadas a home office ou ao lar. À noite, a lua em seu paraíso astral traz uma energia maravilhosa. Aproveite aí para se divertir e conquistar momentos especiais, mas cuidado com possíveis atritos no fim do dia. A cor para hoje é a cor verde. Hoje sua comunicação é grande aliada, especialmente ao apresentar ideias criativas e resolver tarefas que exigem agilidade. No amor, seu charme conquista corações e um programa caseiro pode trazer mais intimidade. Aproveite o dia para fortalecer laços com energia e boas novidades. A cor para hoje é a cor verde. Dessa forma, fechamos aqui as previsões astrais do Bom Dia Independência. Previsões astrais que voltam na segunda-feira, a partir das 8 horas da manhã, aqui na programação da 94.1.
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0: Por aqui eu sigo com o Bom Dia Independência, 15 minutos faltando para as 9 horas da manhã. Para você que está aí ligado comigo na sua casa, para você que está no seu trabalho, Para você que está viajando pelas rodovias de nossa região também, excelente manhã de sexta-feira. Tudo de bom.
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0: A rádio que ouve você. Toca as melhores músicas na programação para você que está aí ouvindo o nosso Bom Dia Independência nessa sexta-feira. Como é que tá o seu clima de sexta-feira aí? O seu sextou? Tá legítimo de sexta-feira? Tá devagar? Tá sossegado? Tempinho jururu hoje, né? Faz parte, faz parte. Bora que bora? Curtir mais sucesso por aqui. Agora tem Guilherme Santiago e Jorge Matheus. Bom dia.

0: Bruno e Marrone, Henrique Diego, Esqueci Você, rolando por aqui na programação do nosso Bom Dia Independência. Esqueci você a ponto de ligar pra você pra te lembrar que eu esqueci você. Olha só, interessante essa letra, né? Faz parte, mas eu não esqueço de você não, que tá ouvindo aqui a programação da Independência FM. Mandar aqui um abraço pra Maria, que tá ligada comigo. Ô Maria, bom dia, tudo certo por aí? Um forte abraço pra você. Ela falou, tô escutando você. Valeu, então tá bom, obrigado pela sintonia. Dona Valmira também, seu Pedro também, forte abraço, obrigado pela sintonia, ouvindo aqui a programação. A Olivia também, sempre ouvindo aqui o nosso Bom Dia Independência. Sempre, sempre muito obrigado. Quem mais? A Ivone Martins Ghisoni. Bom dia, Marcelo, estamos ouvindo o seu programa aqui em Fortaleza. Um abraço a todos aí de Salto do Lontra e pra vocês aí da rádio também. Ô, Ivone, forte abraço pra você então. Em Fortaleza, ouvindo a programação da Independência FM. Muita gente, né, que mora aqui ou morava aqui, vai viajar ou que vai muda de local, né, muda de cidade, de estado e acaba levando aí a programação da Independência FM junto, né, aí através do aplicativo, do site também, para ouvir, para saber das novidades aqui de Saldo Lontra, né? Então, obrigado, Dona Ivone, pela participação aqui do nosso Bom Dia Independência, ouvindo lá em Fortaleza a programação aqui da 94.1. Grande abraço para você, obrigado aí pela sintonia, tá legal? Por aqui eu sigo com o nosso Bom Dia Independência. Um minuto faltando para as 9.
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0: Vamos trazer informação para quem está na estrada, novamente falando aqui sobre os pontos aqui em Salto do Lontra que estão sendo feitas aí obras, né? Na Avenida Bertino Warmley, em alguns outros pontos que estão sendo feitas obras aqui do nosso município. Mais uma vez a gente pede duas coisas, né? Primeiro, calma, paciência, né? Quando você ver a sinalização. E acima de tudo, quando você ver a sinalização dos cones, respeite a sinalização, né? Muitos relatos aí de que não estão respeitando a sinalização. Então, mais uma vez, aquele alerta especial para você que está aí ouvindo a programação, está trafegando aqui nas rodovias de nossa região, vai passar por Salto Lontra. Saiba que tem alguns trechos que estão com algumas obras na rodovia, no asfalto aqui na nossa região, né? Por isso, respeite a sinalização, paciência, calma e busque rotas alternativas também. Outra informação que eu quero trazer para você, uma informação aqui para condutores com EAR na CNH podem zerar a pontuação por meio do curso preventivo de reciclagem. Motoristas profissionais que possuem a observação EAR, né, que exerce atividade remunerada na Carteira Nacional de Habilitação CNH, conta com um importante benefício previsto na legislação de trânsito, a possibilidade de realizar o curso preventivo de reciclagem, evitando a instauração do processo de suspensão do direito de dirigir e preservando a habilitação necessária para o exercício da atividade profissional. O curso pode ser realizado por condutores que possuem entre 30 e 39 pontos registrados na CNH. Após a conclusão e o cumprimento dos requisitos legais, a pontuação é zerada, permitindo que o motorista reinicie a contagem de pontos. Para facilitar o acesso a esse benefício, o Detran, inclusive abriu, né, uma turma do curso preventivo de reciclagem em Francisco Beltrão. As aulas serão realizadas em dois finais de semana, 7, 8 e 9 de agosto e 14, 15 e 16 de agosto. O investimento é de R$ 144,45. O Detran orienta os motoristas que exercem atividade remunerada a acompanharem regularmente a pontuação da CNH e verificarem se a observação EAR está registrada no documento. Ao atingir a faixa entre 30 e 39 pontos, o curso preventivo de reciclagem pode ser uma alternativa para manter a habilitação e continuar exercendo a profissão. Tá a informação através do boletim Delta Rota Segura. 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
0: 9:09, bom dia pra você.
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0: Essa é a sua Independência FM, esse é o Bom Dia Independência com você nessa manhã especial de sexta-feira, dia 10 de julho. Boa sexta-feira pra você, bom início de final de semana.
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0: 16 graus é a temperatura e nesse exato momento começa a chover aqui em Salto do Lontra. Para você que está acompanhando a nossa programação, nesse exato momento começando aí a chuva, né, aqui em Salto do Lontra. E também um recado especial para você que está aí pelas rodovias de nossa região, né, devagar e sempre. Sempre. Respeite aí a sinalização, também os limites de velocidade. Com o tempo aí chovendo também, né, com certeza dificulta um pouco aí a questão, da locomoção aqui na nossa região. Então, portanto, ó, devagar e sempre, e claro, sempre ouvindo a programação da Independência FM, tá bom? Por aqui eu vou seguindo com o nosso Bom Dia Independência com você até às 10 horas da manhã.

0: de quem está de aniversário, tá bom? Isso é muito importante. Manda aí quem tá homenageando, quem é o aniversariante pra gente colocar aqui na nossa lista de sorteio. Já vou encerrar as participações, tá bom? Caprichem na participação! 9h16, por aqui eu sigo junto com você. Vamos falar um pouquinho sobre as datas comemorativas do dia de hoje. Hoje, sexta-feira, dia 10 de julho de 2026, dia de número 191 que nós estamos vivendo, 28ª semana do ano, 52,3% já de 2026 concluído com sucesso. Hoje comemora-se o Dia Mundial da Lei. Hoje também comemora-se o Dia da Saúde Ocular. Hoje comemora-se o Dia do Engenheiro de Minas. E hoje também comemora-se o dia do quê? Até vou pôr esse som aqui, ó. Essa aqui, ó. Hoje comemora esse dia aqui, ó. Ó, ó. O quê? O que é que te lembra isso aqui, ó? Hoje comemora-se o dia da pizza, isso mesmo. Essa data homenageia uma das invenções culinárias mais apreciadas por diversas pessoas ao redor do mundo, em especial aos brasileiros, né? A pizza é um prato típico gastronômico italiano e famosa no mundo inteiro, né? Que consiste num disco de massa regado com molho de tomate coberto de ingredientes variados, como queijo, carne, ervas, né? Dentre outros. No Brasil, existem umas combinações até mesmo nas pizzas doces, né? As pessoas, obviamente, comemoram o dia da pizza comendo uma pizza, né? Muitos historiadores, no entanto, acreditam que a origem da pizza não é italiana. Embora ela seja famosa italiana, ela nasceu entre os antigos povos egípcios, hebreus e até entre os chineses. Estudos indicam que há mais de 6 mil anos, hebreus e egípcios já produziam pães que tinham como base a receita da pizza contemporânea. São Paulo, devido à forte imigração italiana, é conhecido como a capital nacional da pizza. Nesse dia, as pizzarias costumam fazer aí festivais, né, promoções e descontos especiais também. Agora tem um detalhe interessante que é o seguinte, né? A gente, o brasileiro, principalmente, olhando para a pizza brasileira, se você pegar a pizza italiana e colocar uma do lado da outra, você vai ver que o brasileiro ele é criativo. Ele é criativo porque ele enche de coisa arada, né? Inventa sabor, e sendo que a pizza original italiana mesmo não tem nada a ver. A pizza italiana, a base, né, da pizza italiana, ela é bem simples, né? Ela consiste, por exemplo, geralmente quase a massa, né? E uma massa bem rechonchuda, bem robusta, vamos dizer assim, o molho de tomate que vai por cima, e aí poucos ingredientes em cima. Geralmente a mussarela, geralmente alguns outros ingredientes mais simples, né, em cima da pizza. Já o brasileiro, né, tem pizza disso, tem pizza daquilo, tem a pizza doce com borda não sei das quantas, e assim por diante, né. A criatividade brasileira, ela é dessas, né, mas faz parte. O dia da pizza é comemorado dia 10 de julho, quando a data foi instituída pelo então secretário de Turismo, Caio Luiz de Carvalho, em 1985. E aí foi feito, inclusive, né, um dia que foi um concurso da pizza lá em São Paulo, que elegeria aí as 10 melhores receitas de mussarela e marguerita. Tá aí então um pouquinho de informação para você em comemoração ao dia da pizza. Bora comer uma pizza então mais tarde? Com certeza, né? Tá aí recado dado pra você na programação da Independência FM. Claro, você sempre bem informado aqui na 94.1. 9h20.
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1: Bora lá, seguindo com o nosso Bom Dia Independência com você. Tá na hora do quê? 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
1: Valeu, um forte abraço pra você, pra toda a turma da Lilian Calçados. Recado dado aqui na programação do nosso Bom Dia Independência.
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1: 9:27.
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1: Na programação da 94.1. Excelente manhã pra você, tudo de bom. Boa sexta-feira. Agora tem Banda Doce Pecado.

0: Ralph e Maiara e Maraísa, Briga de Foice, fechando por aqui nossa sequência musical do Bom Dia Independência com você nessa manhã super especial. Ou melhor, 9 horas e 34 minutos, tá na hora do quê? Tá na hora de encerrar por aqui as participações do nosso quadro Aniversariante do Dia. Quem participou, participou, quem não participou, ó... Foi, ficou de fora, hein? já eu trago por aqui as homenagens do quadro Aniversariante, tá bom? E também já realizo aqui o sorteio do kit Aniversariante dessa sexta-feira. 9h34.
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6: 9h38.
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6: Tá na hora de mandar aquele alô especial pra você que completa idade nova hoje, sexta-feira, sabadão, domingo também. Mas antes, bora cantar os parabéns pra você, aniversariante.

0: E por aqui destaco os nossos aniversariantes. Bom dia, Marcelo. Aqui é a Carmelinda de Almeida Vebra. Quero homenagear o meu neto Gabriel Vebra de Matos, que esteve de aniversário. É, coloque ele no quadro aniversariante. Valeu, forte abraço. Parabéns, então, para o Gabriel Vebra de Matos. Felicidades, muitos e muitos e muitos anos de vida. Bom dia, Marcelo. Quero homenagear a minha avó, Nercy Nunes dos Santos, pelo seu aniversário no dia de ontem. É a Franciele. Quero pedir oração para minha mãe, Nercy Nunes dos Santos, que ontem estava de aniversário, e coloca no quadro da sua, do aniversariante. É a sua filha Maria. A Maria e também a Franciele estão homenageando, então, a Nercy. Parabéns, felicidades. Muitos e muitos e muitos anos de vida. Quem mais? Bom dia. É a Valmira Schreiber. Quero homenagear o meu esposo Pedro Schreiber, que está de aniversário hoje. Coloca no quadro aniversariante, Marcelo. Valeu, dona Valmira. Forte abraço, parabéns pro Pedro Schreiber, que está de aniversário hoje. Felicidades, muitos e muitos e muitos anos de vida. Quem mais? Bom dia. A mãe Loreci Valnier e o pai Cleomar Valnier estão homenageando o Thales Valnier no quadro aniversariante da semana, que ontem, dia 9, estava de aniversário, tá bom? Boa sorte para ele, Marcelo. Valeu, obrigado pela sua participação, Loreci, e também o Cleomar para o Thales. Felicidades, muitos e muitos e muitos anos de vida. Bom dia, coloco o Douglas Grolli no quadro aniversariante. Ele estava de aniversário ontem, ou melhor, na quarta-feira, perdão. Parabéns, então, Douglas Grolli, de aniversário na quarta-feira. Felicidades, tudo de bom, muitos e muitos e muitos anos de vida. Quem mais? Bom dia, quero homenagear a minha mãe Antônia Rodrigues no quadro aniversariante. Ela está de aniversário hoje, Marcelo, e quero dizer que amo muito ela. De sua filha Lucélia Rodrigues, obrigado, Lucélia, pela participação. Parabéns para Antônia Rodrigues, felicidades, muitos e muitos e muitos anos de vida. Quem mais? Bom dia, a Valmira e o Pedro Schreiber estão homenageando a neta Bianca pelo seu aniversário hoje. Desejo a ela muitas felicidades. É a Bianca Schreiber. Valeu, felicidades. Muitos e muitos e muitos anos de vida. Quem mais? Bom dia, Marcelo. Queremos homenagear o Ademilson Nazário Marquezine, que estará de aniversário amanhã, dia 11. Desejo muitas felicidades, muitos anos de vida, de sua esposa Liliane, de seus filhos Michel, Murilo e Maria Cecília. Forte abraço. Obrigado pela sua companhia, então. É, os filhos, né, e também a esposa Liliane estão homenageando, então, o Ademilson Nazário Marquezine, que estará de aniversário amanhã. Felicidades, com certeza, muitos e muitos e muitos anos de vida. Quem mais? A Vanderleia Moraes está homenageando a Letícia Bianca, que está de aniversário hoje. Parabéns, felicidades, tudo de bom, da Vanderleia, especialmente para Letícia Bianca. Quem mais? Bom dia, Marcelo, quero homenagear a minha sobrinha Emanuele Tavares da Fonseca, que estava de aniversário no dia 8. Coloca ela no quadro aniversariante. Quem está homenageando é a sua tia Claudete Santos da Fonseca. E coloca também todos na oração. Obrigado pela participação, tá bom? É, Emanuele Tavares da Fonseca, felicidades. Com certeza, muitos e muitos e muitos e muitos e muitos anos de vida. Quem mais? Bom dia!
1: Bom dia, Marcelo. Aqui é Maria Gorete Moraes. Quero prestar uma homenagem para minha neta Letícia Bianca Siebre, que completou aniversário ontem. Põe ela no sorteio e roda a música do Rick Renner, Filha. E eu amo muito a minha neta mais velha, tá bom, Marcelo?
0: Valeu, obrigado pela participação, carinho da audiência aqui. Já tá anotada por aqui, tá bom? Forte abraço. Quem mais?
2: Bom dia, Marcelo. É Saleta Costa do Rio Gavião. Quero homenagear minha vizinha, Nelly Roca, que esteve de aniversário ontem. Bastante saúde pra ela.
0: Valeu, obrigado, felicidades, com certeza, muitos e muitos e muitos e muitos anos de vida. Esse é o nosso quadro aniversariante do dia, sempre, sempre, sempre aqui na programação da Independência FM, no nosso Bom Dia Independência, né? De segunda a sexta-feira, nós temos aqui o nosso quadro aniversariante do dia, onde você participa homenageando aquela pessoa especial que está de aniversário, né? E por consequência, a gente guarda aí o nome do aniversariante para toda sexta-feira realizar também o sorteio do kit aniversariante, né? E chegou o momento da gente saber quem é que vai faturar o kit aniversariante dessa semana. 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E chegou o momento da gente saber quem é que vai faturar o kit aniversariante dessa semana. Quem participou com a gente, quem foi homenageado, quem mandou aí bem certinho o nome completo no tempo hábil aí, com certeza está na nossa lista de sorteio desde a segunda-feira até hoje. Que rufem os tambores e bora saber quem é que vai faturar o kit aniversariante dessa semana. Saiu. Vamos conferir aqui quem é que vai faturar o kit aniversariante da semana. Lembrando que esse kit aqui, ele tem que ser consumido lá na Lancheria Tiateri. O que que vem no kit? Vem uma porçãozona, vem pizza, vem aí acompanhamentos para você aproveitar. E sozinho, e você, mais você, vocês não vão dar conta. Então vai ter que ser você aniversariante, mais você, mais você, mais você, mais você, mais você também. Tá? Para dar conta desse kit, que é enorme. E ele tem que ser consumido lá na Lancheria Tiateri, tá bom? Bora lá, saiu o número 26. 26, bora conferir quem é que participou. Bora lá, então. Quem está homenageando, muito bem, teve uma homenagem dose dupla, inclusive, nessa participação aqui. E quem fatura o kit aniversariante dessa semana é, final de telefone, 1717, Nerci Nunes dos Santos. Nerci Nunes dos Santos, parabéns, Nerci Nunes dos Santos faturou então o kit aniversariante da semana. Quem homenageou foi a Franciele, homenageou para a avó Nerci Nunes dos Santos. Alô Franciele, final de telefone 1717, é só ficar no aguardo aí, tá? 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Parabéns a todos os aniversariantes da semana. Que Deus abençoe com muita saúde, com muita paz, com muito amor no coração. E parabéns também a Nerci Nunes dos Santos, que faturou o kit aniversariante dessa semana. Semana que vem tem mais aniversariante do dia pra você aqui na programação da Independência FM.

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9: 9 minutos faltando para as 10.
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9: Está no ar o nosso Momento de Fé, momento de oração aqui na programação do nosso Bom Dia Independência. Esse momento especial que a gente reserva aqui no finalzinho do programa Bom Dia Independência para trazer sempre o nosso Momento de Fé, nosso momento de oração. Para você que está aí ligado comigo na sua casa, para você que está no seu trabalho, para você que está aí naquela rotina diária, né, de trabalho, de serviço, organizando as coisas aí na empresa onde você trabalha, ou quem sabe você é empreendedor também, correndo atrás aí, né? Tudo de bom para você, que o seu dia seja abençoado, que o final de semana também possa trazer aí muita calma, muita serenidade e um bom descanso também, né? Uma tranquilidade, né? Mas acima de tudo, no nosso Bom Dia Independência, aqui no Momento de Fé, que a gente possa também poder desacelerar um pouquinho, né? Sair um pouquinho daquela rotina de correria, tirar um pouquinho esse nome da boca também, esse nome correria, porque sabe, quanto mais a gente fala, mais a gente atrai, né? Então que a gente possa desacelerar um pouquinho, tirar o pé do acelerador, colocar um pouquinho até o pé no freio, para a gente colocar a nossa cabeça em ordem, para a gente seguir em frente, com mais foco, com mais força, com mais fé também. Quem participa junto comigo aqui é a Rosângela de Oliveira, da linha Nova Sessão, pedindo oração para os seus filhos Pedro Henrique, Milena, Juan, para a sobrinha Yasmin, Vitória do Pilar, para todos da família e para todos aí da rádio. A dona Vera Pimentel também.
11: A Pimentel quer oração para a minha saúde, para a saúde do Nereu e para a saúde da minha filha, que Deus proteja ela e proteja você da rádio também. E para a dona Lenira e para a Cilei, e para a Preta, e para a Tiateira, e para a Tianália, e para a dona Iraci, para a Bertina, que Deus proteja ela e proteja você da...
9: Valeu, muito obrigado pela sua participação aqui no nosso Momento de Fé. Quem mais? A Nivilde também está participando comigo aqui. Mais cedo ela participou, falou: Marcelo, tô ouvindo você aqui, tá? Valeu, obrigado, Nivilde. Deus abençoe, obrigado sempre pela sua participação aqui no nosso Momento de Fé, na programação também da Independência. Quem mais participou mais cedo por aqui também? O Zé Luiz participou mais cedo aqui também, trazendo a sua participação na programação. Quem por aqui? Bom dia, peço oração para minha mãe Antônia Rodrigues, que está de aniversário hoje, inclusive, né? Pediu oração aqui para ela, obrigado pela sua participação. A Lucélia Rodrigues, que participou com a gente aqui também do nosso Momento de Fé, Momento de Oração, obrigado pela sua companhia. Quem mais? A Olívia participou mais cedo também, né, Olívia? Um grande abraço para você, tudo de bom, obrigado pela sua sintonia aqui na programação. E a você que está aí, né, no seu trabalho, na sua casa, onde quer que você esteja, tudo de bom, receba esse abraço, carinho especial e o convite a elevar o seu pensamento a Deus e que possamos juntos trazer a nossa oração dessa sexta-feira, que diz assim: Senhor meu Deus, entro em tua presença neste momento para colocar a minha vida em tuas mãos. Mais uma semana chega ao fim para mim. Mais uma semana de trabalho e afazeres eu enfrentei, por isso eu te agradeço, pois sei que até aqui o Senhor me sustentou e ajudou. Eu te peço, Senhor, que a minha sexta-feira seja uma bênção, que a tua presença esteja durante todo o dia comigo e que não me falte ânimo e nem disposição para o dia de hoje. Que o dia seja tranquilo e que passe rapidamente também. Eu te agradeço e te louvo, meu Deus, por ser a minha rocha firme, e te louvo por tudo que fazes por mim. Que a minha sexta-feira seja de alegrias e o final de semana de descanso e realizações. Em nome de Jesus. Que assim seja. Amém.
12: Abençoa, Senhor, as famílias. Amém.
9: Abençoa, Senhor, a nossa família. Obrigado pela sua companhia nessa sexta-feira. O Bom Dia Independência vai ficando por aqui. Volta na segunda-feira, a partir das 8 horas da manhã, tá bom? Eu, Marcelo Henrique, ainda volto amanhã, no sabadaço, programação especial de fim de semana para você a partir das 8 horas da manhã aqui na Independência FM. Para você, um forte abraço, se cuida, fica com Deus e até. Tchau, tchau.

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9: Olá, bom dia. Hoje é sexta-feira, dia 10 de julho. E a partir de agora, eu, Samuel Libone, estou chegando na Rádio Independência com a edição do Giro 94.
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9: A comunidade do Rio Gavião, em Nova Esperança do Sudoeste, já está nos preparativos para a realização da 46ª Festa do Colono e Motorista, que acontecerá no domingo, dia 26 de julho. Tradicional na região, o evento reúne agricultores, motoristas, cavaleiros, famílias e visitantes em um dia de celebração, confraternização e homenagens a quem contribuiu diariamente para o desenvolvimento do campo e do transporte. A programação terá início às 9 horas, com a saída da cavalgada de Nova Esperança do Sudoeste em direção à comunidade do Rio Gavião. No mesmo horário, até ao meio-dia, a Rádio Independência transmitirá ao vivo o programa Boliche do Lontra, levando todas as informações e o clima da festa aos ouvintes. Às 9h30, acontece o tradicional desfile e bênção de máquinas agrícolas, caminhões, automóveis e demais veículos. A chegada da cavalgada está prevista para as 10 horas, seguida da Santa Missa, às 10h30. Ao meio-dia, será servido um grande almoço, com carne de porco, gado, frango e diversos acompanhamentos. As reservas podem ser feitas com Edgar pelo telefone 99985-4697 ou com Anderson pelo telefone 469-9900-0013. Também ao meio-dia, a programação contará com a apresentação do programa Domingo Alegre, comandado pelo Paulo Mendes. Durante a tarde, às 13h30, será realizado o tradicional leilão. Em seguida, às 14 horas, haverá matinê animado pela banda Show de Cristal. Às 15 horas, será realizado o sorteio das rifas, que distribuirá 3 televisores e mais R$ 1.300 em dinheiro. A organização convida toda a população de Nova Esperança do Sudoeste e da região para prestigiar a 46ª Festa do Colono e Motorista, um dos eventos mais tradicionais do município, marcado pela fé, pela valorização do homem do campo e do motorista, pela confraternização e pelo entretenimento de toda a família.
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12: Bom dia, Manhã 94 no ar. E aí, tudo bem com você? Como está o meu amigo? Como está a minha amiga? Especialmente você, dona de casa, que é companheira inseparável do Manhã 94, da programação Independência. Está sempre junto com a gente. Estamos chegando, hein? Chegando para ficar com vocês até as 11 horas e 30 minutos em mais uma manhã.
13: Trombini, o amigão.
12: Bom demais ser o amigão da sua manhã, estar com você. Hoje é o dia da pizza, né? Olha só que maravilha, coisa boa, dia da pizza hoje, dia também do engenheiro de Minas, comemorações, dia da saúde ocular, dia mundial da lei, são comemorações para hoje.

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2: 10h18, gente, 10h18 na programação da Independência, na nossa manhã, para você, na alegria da sua sintonia e companhia. Olha, daqui a pouco tem para você a participação do João Carlos, os destaques do R Notícias. O nosso programa é de variedades, é de informação, é de boa música para você. Bom dia!
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5: E aí, gente, como é que tá tudo por aí nessa sexta? Tudo bem? Eu sou a Kelly Gomes, hoje é dia 10 de julho e nesse dia 10 se comemora, sabe o quê? É o dia da pizza. E então, é claro, você já sabe qual é a nossa receita de hoje, né? Bora pra massa caseira de pizza. Os ingredientes são 6 xícaras de farinha de trigo, 2 colheres de chá de açúcar, 2 colheres de chá de sal, 1 quarto de xícara de azeite, 2 xícaras e meia de água morna, 2 colheres de sopa de fermento biológico seco, 1 caixa de molho ou extrato de tomate e recheio a gosto. E nessa massa caseira de pizza, você vai começar misturando o fermento e o açúcar numa tigela. Aí você vai adicionar água morna aos pouquinhos, mistura bem devagar até dissolver. Em uma superfície, você vai misturar a farinha com o sal. Faz um buraco no centro e adiciona a mistura com o fermento. Adiciona também o azeite, mistura bem, sova a massa até parar de grudar nos seus dedos, cobre com uma toalha e deixa a massa descansando por aproximadamente 1 hora ou então até que ela dobre de tamanho. Divida então a massa em 4 partes. Abra essas massas e monte a pizza com os sabores da sua preferência. Aí você espalha primeiro o molho ou então o extrato de tomate e depois que coloca o recheio. Leva ao forno pré-aquecido e assa em fogo médio até que a massa fique bem douradinha. E você pode fazer várias para fazer uma noite de pizza. Espero que tenha gostado da receita de hoje e aproveite o seu dia da pizza. Boa sexta-feira, a gente se encontra na segunda com mais Aroma e Sabor.
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2: É o nosso Manhã 94 pra você, meu amigo Jean Marim tá por aqui. Bom dia, Jean, tudo bem? Tudo certo com você. Ô, Jean, me conta uma coisa, né? Hoje é dia da pizza e você é um pizzaiolo, você é especialista. É uma data super legal, né?
6: Super bacana aí, né, Trombini? A gente aí que faz pizzas, faz uns aninhos, né?
2: Pois eu ia te perguntar quanto tempo já. De que...
6: Cara, eu comecei com 15 anos fazer 15, pizza. Sim. Eu comecei a aprender com 15 anos,
2: começou,
6: né?
2: Começou com 15, deve ter 20, agora então 5 anos.
6: Isso, eu tenho 21 agora. Já faz aí uns 10 aninhos, Trombini, que estão aí na atividade.
2: Na atividade, né?
6: É, e é como eu digo, a gente não faz a pizza, a gente faz ali um alimento, né? Com a felicidade nossa, com a criatividade, com o bom gosto, né? Até porque você tem que gostar. Se você não gostar de fazer pizza, não gostar de fazer comida aí, você vai fazer, não fica legal, né?
2: Ah, verdade.
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0: 2, 7, 3, chovendo. Dia da pizza friozinho, merece,
1: ah,
0: né?
1: Ah, coisa maravilhosa.
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0: em pedacinhos,
1: né?
0: Palito, né? Pra comer em palitinho, né?
1: Isso aí. Ah, é, nós temos o costume de da pizza garfo-faca, né? Com talheres, né? Mas é um padrão, assim, de agora o pessoal comer com a mão.
0: Comer
1: mesmo,
0: com a mão.
1: Né?
0: Inclusive, você sabia que em São Paulo tem uma fábrica de embalagens que a embalagem se autodestaca.
1: Ah, pra já ficar?
0: Pra já você comer com a mão.
1: Olha que maravilha.
0: Então ela destaca ali duas, três fatias ali pra você comer na mão, né?
1: Que maravilha.
0: Então, e outra curiosidade também, por que que a pizza é redonda, né? É colocado em caixa quadrada e sendo cortada em triângulo, né? É pela maneira de ficar mais fácil justamente por comer na mão.
1: De pegar. Olha, tá vendo? Então é bem interessante isso. 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
1: Até mais, agora 10h26.

0: 10h32, bom dia!
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0: 10h36, gente, 10h36 aqui na programação. Bom dia para quem está na companhia, quem está na sintonia. Eu fico com vocês por aqui até logo mais às 11h30. Depois tem resenha esportiva. É sexta-feira, estamos com 22 graus de temperatura. Hoje, dia 10 de julho.
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13: Uma ótima sexta-feira pra você. Hoje é dia 10 de julho, um dia delicioso, dia da pizza. Tá no ar o Papo Sério. Está enfrentando dias difíceis, cheios de ansiedade, estresse e noites em claro na cama? Saiba que a natureza oferece opções fantásticas para acalmar a mente e devolver o seu sono. Um excelente calmante natural é a Passiflora incarnata, conhecida popularmente como flor do maracujá. Essa planta é fácil de encontrar e possui propriedades sedativas que trazem paz e serenidade. Mas o arsenal verde contra o nervosismo conta com muitas outras espécies poderosas. A raiz de valeriana, por exemplo, combate a insônia, a agitação motora e as fobias cotidianas. Já a erva de São João atua como um excelente restaurador do sistema nervoso e antidepressivo. Para aliviar o estômago e criar uma harmonia interna, a camomila é a escolha tradicional perfeita. Temos também a melissa ou erva cidreira, que reduz o nervosismo e melhora a qualidade do repouso. E para fechar a lista, a alfazema é rica em óleos essenciais que desarmam a tensão nervosa. O melhor de tudo é que você pode aproveitar o benefício de todas elas preparando um chá quentinho. Criar o hábito de tomar uma xícara relaxante no fim do dia transforma completamente a sua noite. Troque os remédios pesados por alternativas naturais sempre que for possível na sua rotina. Sinta o poder das plantas agindo na sua saúde para garantir uma vida muito mais tranquila. Desacelere o ritmo, cuide do seu equilíbrio emocional e conquiste a serenidade que você merece. Uma ótima sexta, um bom final de semana e até o nosso próximo Papo Sério.
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14: João Carlos já está por aqui com a gente para falar sobre o RI Notícias de logo mais ao meio-dia. Conta aí, João, tudo bem?
15: Tudo bem. Bom dia, Trombini, ouvintes da programação aqui na Independência. Algumas das informações que a gente vai trazer em detalhes para você, ouvinte. Salto do Lontra recebe menção honrosa pelos resultados na alfabetização. O município alcançou percentual de 90%. Inscrições para o ProUni terminam hoje às 11h59 da noite. Paraná terá quase 30 mil bolsas para o segundo semestre. Inscrições para a prova nacional docente também terminam hoje, sexta-feira. A administração municipal de Salto do Lontra orienta a população sobre questão de trânsito em alguns trechos de estradas rurais que estão em obras. Fenômeno El Niño pode atingir intensidade muito forte no Brasil. Região Sudoeste deve ter chuvas bem acima da média. Adolescente morta pelo padrasto foi abusada sexualmente. Preso pai que chutou filha de 3 anos. Homem encontrado morto em frente a um bar. Essas e outras informações, 12 horas, no encontro marcado com R Notícias.
14: Obrigado, João Carlos. Agora 10 horas e 39 minutos.
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0: Obrigado pelo carinho de vocês, a presença, a participação desse DVD. Obrigado mesmo por tudo que vocês sempre fizeram por nós.
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1: Olha, são 10 horas e 48 minutos e a Copa do Mundo está na sua fase quartas de final. Ontem tivemos a França batendo o Marrocos por 2-0, inclusive com o Mbappé perdendo um pênalti, né? Bem defendido pelo goleiro, por sinal, e a gente vai falar disso um pouco mais na resenha esportiva. Mas com a vitória da França 2-0, a França já se garante na semifinal. Hoje à tarde tem Espanha e Bélgica. O jogo está marcado para as 4 horas. E nós teremos amanhã Noruega e Inglaterra às 18 horas e Argentina e Suíça às 22 horas de amanhã, tá bem? Então, um jogo hoje, Espanha e Bélgica às 4 e amanhã dois jogos, Noruega e Inglaterra às 6 da tarde, Argentina e Suíça às 10 da noite, pra gente saber então quem serão os semifinalistas da Copa do Mundo 2026.
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1: 10h53 aqui na programação para você que está em companhia, minhas amigas mamães, bom dia.
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10: E aí, tudo em cima? Cheguei nessa sexta-feira também. Oi, eu sou a Kelly Gomes e cada criança possui um jeito único de descobrir o mundo e absorver o conhecimento no dia a dia. Descobrir se o estilo do seu filho é mais visual, sensorial ou auditivo torna o momento dos estudos muito mais fácil e também produtivo. Para os pequenos que aprendem melhor ouvindo, uma excelente estratégia é gravar o conteúdo das matérias em áudio. Deixa que eles escutem a gravação várias vezes seguidas para fixar o aprendizado de forma natural e sem estresse. Potencialize os estudos com a técnica certa e você vai ver como ele decola, ok? Boa sexta-feira! Aproveitem juntos seu final de semana e não esqueçam que segunda-feira a gente volta a se encontrar. Tchau, tchau!
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6: 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A previsão para a região sul do país. Clima
7: Brasil. Olá, ótimo dia para você. Na região sul, o dia hoje se comporta com temperaturas oscilando entre 17 e 24 graus. Em Porto Alegre, no Rio Grande do Sul, e em Florianópolis, em Santa Catarina, a previsão aponta céu parcialmente nublado com possibilidade de pancadas de chuva isoladas. No Paraná, em Curitiba, as condições seguem de tempo firme, com poucas nuvens e temperatura máxima em torno de 20 graus. A umidade do ar apresenta-se moderada nas áreas litorâneas. Não há alertas meteorológicos significativos para a região neste momento.
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4: 11 horas e 7 minutos, gente. 11 e 7 na programação. Daqui a pouco, 11 e meia, resenha esportiva para você. Nossa programação aqui do Manhã 94 até 11h30. Bom dia, sexta-feira. Finalzão de semana chegando aí.

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0: Pinta ou aposte sem medo nas coordenações monocromáticas, criando looks incríveis, utilizando uma única cor do topo aos pés. Você pode combinar o mesmíssimo tom ou brincar com variações da mesma paleta, como misturar azul claro com azul escuro, um arraso. Outra opção moderna é unir cores diferentes que tenham a mesma intensidade, sejam tons pastéis suaves ou ainda cores bem vibrantes. Enfim, escolha a sua combinação favorita e arrase na produção.
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12: Oi, gente, final de semana chegando aí. Sexta-feira, dia 10 de julho, hoje é o dia da pizza. E também amanhã, sábado, dia 11, é o dia mundial da população. E domingo, dia do engenheiro florestal. E no Sinal Verde, prevenir é sempre mais barato do que consertar. Vamos à dica de hoje. O superaquecimento é um dos maiores perigos para o motor e costuma ser causado pela falta de água no radiador. Se você notar que o nível do reservatório está baixando rápido demais, procure uma oficina para checar possíveis vazamentos. Manter o sistema de aferrecimento em ordem evita prejuízos gigantescos e garante o bom funcionamento do veículo. Siga essa dica, cuide bem do seu motor e tenha um excelente fim de semana.
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10: Olha, gente, fim de papo aqui no nosso Manhã 94. Daqui a pouco a gente estará por aqui com uma resenha esportiva. Chove em Salto do Lontra, 22 graus de temperatura, 11 horas e 22 minutos. Um abraço.
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14: Breno Reis e Marco Viola. Aqui não no Telinha. Onde tem um, tem mais uns 15 querendo chamar atenção. De fivela e chapelão.

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1: Oi, vamos falar sobre o valor do silêncio. Está em Tiago 1,19. Todo homem seja pronto para ouvir, tardio para falar e tardio para se irar. Em um mundo que valoriza quem fala mais alto, a Bíblia nos convida ao contraponto da escuta atenta. Diminuir o ritmo das nossas reações nos protege de mal-entendidos e de palavras que machucam. O silêncio intencional e a empatia na escuta curam relacionamentos e evitam conflitos desnecessários.
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10: Bom dia, 11h33, Resenha Esportiva no ar.
11: Ciso.
10: Bom dia, Ciso.
12: Bom dia, Trombini, bom dia a todos os especial que estão ligados na resenha.
10: Olha, na resenha esportiva, informações locais e regionais, vamos trazer Copa do Mundo, claro, né? Estamos vivendo esse clima aí de Copa do Mundo, estamos nas quartas de final, daqui a pouco os destaques para você. Já também vou falar aqui o pessoal da ABB, né? Hoje tem que mandar um alôzão para esse povo maravilhoso aí.
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10: Vamos lá então, trazendo informações locais para você, lembrando do Campeonato Municipal de Futsal na categoria feminino, aqui em Salto do Lontra, no Força Livre. Então nós teremos os jogos das semifinais acontecendo amanhã. Às 3h30 tem Beija-Flor Futsal, Lojão do Brás, enfrentando Lontra Futsal. E às 4h30 tem Sintético Laurindo e EPS Futsal. Também está acontecendo o Campeonato Municipal de Bocha aqui de Salto do Lontra e nós estamos com jogos aí também das semifinais. Já tivemos os jogos de ida entre Linha Toscã e Santa Luzia do Bandeira e Barra do Lontra e os guri da Catequese Linha Bueira. O Hércules está conosco para falar então sobre o Campeonato de Bocha e nessa fase que estamos passando agora. Bom dia, Hércules!
11: Bom dia, Trombini. Bom dia a todos os ouvintes da Resenha Esportiva. Trombini, nós tivemos ontem à noite, então, na comunidade da Santa Luzia do Bandeira, o jogo da volta das semifinais do Campeonato Municipal de Bocha, categoria Força Livre Masculino, aqui do nosso município. No jogo da ida, na comunidade da Linha Toscã, a Linha Toscã acabou vencendo as três partidas, a simples, a dupla e o trio. E ontem à noite, na comunidade da Santa Luzia, Santa Luzia precisava vencer as três partidas também e tirar 19 bocha que estava em seu desfavor. Acabou vencendo a simples e a dupla, mas perdeu o trio. Então a primeira equipe classificada para a final do Campeonato Municipal de Bocha aqui de Salto Lontra é a equipe da Linha Toscã A, que aguardará o seu confronto, que sairá hoje de noite na comunidade da Linha Bueira, entre as equipes, os guri da Catequese Linha Bueira, enfrentando a Barra do Lontra A. No primeiro jogo na comunidade da Barra do Lontra, Barra do Lontra acabou vencendo seu jogo, venceu a dupla e o trio, acabou perdendo a simples. Então hoje de noite nós teremos o confronto de volta para ver quem que enfrentará a equipe da Linha Toscana na grande final do Campeonato de Bocha aqui de Salto Lontra.
10: Muito bem, valeu, Hércules, um abraço e obrigado pela participação aqui, né? Então só reforçando aquilo que o Hércules disse, a equipe da Linha Toscana já está na final e aguarda o adversário que sai do confronto entre os guri da Catequese Linha Bueira e Barra do Lontra A, que se enfrentam então hoje, esse jogo acontecendo na cancha da Linha Bueira. Vamos falar para você de Nova Esperança do Sudoeste, lembrando que hoje nós temos então jogos da categoria Força Livre no futsal, Limitados enfrenta o Porão Bar Futsal Tarumã, Juventus enfrenta o Barra Verde, Simprão Sudoeste Insumos enfrenta União Unidos da Barra Futsal. Aí pelas categorias Infanto Juvenil, Futsal Mirim e também o Futsal Infantil, os jogos serão amanhã à tarde em Nova Esperança do Sudoeste.
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10: Siso, ontem na Sudoeste Cup tivemos o confronto, jogo de ida da semifinal entre Salto e Santa Isabel, jogando aqui no Ginásio de Esportes Vermelhão. Ontem não, na quarta-feira.
12: Quarta-feira,
10: né? Porque ontem você não estava, né? Daí a gente só comentou então a derrota de 5-3, que é para você analisar pra gente agora, se o Salto aí, né, o que aconteceu no jogo e tal, não foi bem, não conseguiu aí implementar o seu bom futsal e também, claro, valorizando aí o adversário forte que é a equipe de Santa Isabel e agora o jogo da volta, tem que tirar dois gols lá, Siso.
12: Sim, lógico, foi uma derrota. Agora a equipe de São Isabel é uma ótima equipe, excelente equipe, mostrou isso dentro da quadra, né? O Salto que iniciou com o Maninho, o Luan, o Borsato, o Felipe e o Jeanzinho, entraram o Tauão, o Juliel, o Alan e o Marcelinho. São Isabel iniciou com o Júlio, o Eto, o Beiço, o Max, o Gobi, entraram o Gross e o Padilha e o Jeff. E uma novidade é que São Isabel, o Lucas, né, que é de Nova Esperança, era o segundo goleiro da equipe de Santa Isabel. E sobre o jogo, o Salto acabou marcando um gol já 1 minuto e 2 segundos, marcou o primeiro gol, certo? Parecia que seria uma partida fácil, mas não foi. O Max empatou aos 12:30 e o Padilha aos 18 da primeira etapa virou. Iniciou o seu segundo tempo, o Borsatti aos 30 segundos marcou o segundo gol do Salto, o gol de empate, e já a 1 minuto e 25, através do Jeanzinho, virou para 3-2. tudo indicava que o Salto ia conseguir uma vitória, mesmo sabendo que o adversário era forte, mas Gobi aos 13 minutos empatou, Max a 4:30 e Beisso a 16 fizeram os gols da equipe de Santa Isabel. Um jogo que não teve muitas faltas, 6 faltas cometidas pela equipe do Salto, 5 faltas cometidas pela equipe de Santa Isabel. Tivemos 2 cartões amarelos, um para o Juliel, Salto, e um para o Júlio, goleiro da equipe de Santa Isabel. Lógico, eu até fiquei surpreso, achei que a equipe do Salto estivesse treinando, mas pelas informações, pelas entrevistas, né, que o Alisson fez com os jogadores, fazem 30 dias ou mais que a equipe não se reencontrava, que não se encontravam para treinos ou para jogos, e isso a gente sentiu, que a dificuldade foi grande. Santa Isabel mostrou qualidade, pelas informações que tivemos lá, está treinando 2 vezes por semana, que agora já também estão com seu ginásio reformado, estão treinando 2 vezes por semana, mostraram qualidade, tanto aqueles que iniciaram como aqueles que entraram, e então as dificuldades do Salto, para mim, foram mais falta de ritmo e de preparo físico. E, infelicidade, né, que o Felipe teve um problema no seu pescoço, né, um torcicolo, alguma coisa que ele não tinha mais condições de voltar para a partida, e faz muita falta. A gente não quer criticar ninguém, mas quando o Felipe sai do jogo, é aquele fixo que sabe como jogar ali atrás, marca muito bem, dificilmente ele perde um lance para o adversário, e muitas vezes aparece lá na frente. Então, um jogador importantíssimo para a equipe do Salto, que se tivesse continuado treinando, tenho certeza que a história seria outra. Nós aguardamos e torcemos, né, que a equipe vá para os treinos, que faça um treino, prepare o físico, e logo vai ser no mês que vem, provavelmente se inicia o campeonato da Eusupar. E nós precisamos de uma equipe bem preparada. Nós temos grandes jogadores, hoje temos jogadores à altura daqueles que iniciam a partida, então eu acho que o Maguiel tem feito um bom trabalho, mas tem que focar agora no treinamento e no preparo físico.
10: Muito bem, tá aí a opinião do Ciso então, e o Salto agora tem esse jogo da volta em Santa Isabel. Lembrando que o outro confronto é entre Salgado Filho e Pérola, que ainda não fizeram o jogo de ida. As duas partidas acontecem na semana que vem também. E depois teremos a grande final então dessa competição, que é preparatória para a Copa Aesupar. Eu quero mandar um abraço todo especial aqui, antes da gente voltar lá para o segundo bloco, que a gente vai falar de Copa do Mundo e tudo mais. Quero mandar um abraço ao pessoal que faz parte aí do ABB, né? O pessoal que você já fez parte há muito tempo.
12: Fiz parte, né? Tenho grandes lembranças lá.
10: Muito boas,
12: né? Eu só parei aos 72 anos de jogar bola lá porque tive que fazer uma cirurgia, não quis voltar mais, mas é uma pessoa muito legal lá, o pessoal se diverte, né? Vão lá, joga futebol, joga seu cartilhado, come seu churrasquinho, então é uma amizade muito legal lá na BB.
10: Eu já também já uma temporada aí já frequentava, e agora, né, com um carinho especial aí do Edésio e também do Amarildo, um abraço aí pros dois aí, né, e todo o pessoal da BB, a gente tá de volta por lá, não pra jogar bola não, Ciso, eu vou lá, eu assisto, fico de boa, converso, bato um papo com um, com o outro, né?
12: Às vezes critica.
10: Conta umas mentiras.
12: Ainda bem que ele não lembra de mim lá, senão é capaz de ter falado de mim lá. Não,
10: o cara que eu vou falar, você vai imaginar, se duvidar, você quer voltar a jogar bola?
12: É, o Amarildo, né, é aquela pessoa que tá sempre ajudando lá, sempre focado lá. O E10 é aquele que consegue articular, assim, às vezes, umas discussão.
10: Não, o E10 só faz fogo, né? Ele faz um alvorocinho ali e tal, daí tira o corpo fora e chama lá.
12: Mas é legal também, é bem legal. É gente boa, né? O pessoal que vai lá, é um respeito um com o outro. Às vezes dá alguma confusãozinha nos jogos lá, isso é normal, né? Porque ninguém quer perder, mas de parabéns pro pessoal da ABB.
10: Maravilha, né? Eu quero mandar um carinho especial lá. Ontem a gente esteve por lá, daí tinha também o aniversário do Ismael e do Gringo, né? Que pagaram uma carne lá, que o Amarildo providenciou lá, no Capricho. Olha, quase que a carne estava tão boa, Cis, tão boa, mas daí o Zurra inventou de fazer uma cebola assada lá e tal, que quase, quase superou a carne.
12: Zurra é outro que ele fala, em tratar de comida é com ele mesmo.
10: Nem a cebola assada, adocicada e gelada assim e tal, antes, que o Jacó Manangona é um especialista em fazer, ficou tão boa como aquela que o Zorra fez.
12: Que legal, né?
10: Então, você vê como é que funcionam as coisas, né? Então, um abraço, pessoal, ali, um carinho enorme. O Renatinho, né, que cuida lá da parte
12: também,
10: da
12: né, bebida, o Renato também ajuda muito lá.
10: Vamos falar desses aí pra dizer que a gente abraçou todos os
12: tem
10: demais.
12: Tem o Tesourinho, né? O Tesoura também, que é um cara que colabora
10: muito. Começa a falar nome, depois vai faltar um, né?
12: Um abração a todos.
10: Tá isso aí, pra todo mundo lá, um carinho especial, né? Tem uns machucados voltando lá, e se recuperando. E
12: o,
10: aí,
12: que dá, é... o que dá de gente de tirando o joelho fora, curando o joelho.
10: É incrível, né? Mas tá muito bonito, muito organizado lá. E é bacana, né? Como é bom. A gente costuma dizer que o ser humano ele é de bando, né? A gente necessita, né, estar aí e fazer parte dos grupos, estar com as pessoas, ainda mais quando é uma pessoa maravilhosa. Semana que vem, vamos ter lá, então, o compromisso do Diogo Sesco Neto, e eu entrei de parceiro dele aí da semana que vem, daí, tá? Então, quinta-feira temos de novo. Mas beleza, um abraço lá, pessoal. Carinho enorme para todos vocês aí. É muito bom estar junto com vocês, fazer parte aí. E também aquele pessoal que faz. Tem um pessoal de receitinha ali, né? Faz umas receitas, publica no grupo. É uma coisa maravilhosa. Abraço para todo mundo aí.
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10: Seguimos aqui com a nossa Resenha Esportiva, confirmando a hora certa para você, 11:47.
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10: Olá, falando de Copa do Mundo agora para você, então. Ontem já tivemos a França ativando o modo rolo compressor, despachando Marrocos e indo à semifinal.
21: A França superou a seleção de Marrocos e está classificada para a semifinal da Copa do Mundo de 2026. Nesta quinta-feira, em Boston, nos Estados Unidos, a equipe europeia confirmou o favoritismo, dominou a partida e fez 2-0 nos marroquinos. Apesar de uma posse de bola um pouco menor na partida, os franceses terminaram o jogo com 22 chutes a gol, contra 5 do adversário. Como de costume, abusaram da velocidade e ligaram o modo rolo compressor desde o início. Depois de perder um pênalti mal batido ainda na etapa inicial, o craque Kylian Mbappé não se abalou e abriu o placar com um golaço aos 15 minutos do segundo tempo. 6 minutos depois, Dembélé deixou o dele e sacramentou a vitória por 2-0. Mbappé chegou a 20 gols em Copas do Mundo, um atrás de Lionel Messi, da Argentina, e segue na briga pela artilharia histórica do Mundial. Nesta edição, o craque francês já estufou as redes 8 vezes. Enquanto o Marrocos se despede da Copa, a França avança para a semifinal e aguarda o jogo entre Espanha e Bélgica para conhecer o próximo adversário na luta pelo tricampeonato mundial. Da Rádio Agência Nacional em Brasília, Rafael Guimarães.
10: Muito bem, Rafael, antes do Ciso comentar, e vamos trazer também então a rodada, né, daí da Copa agora com os demais jogos das quartas de final.
16: Apontada como uma das favoritas ao título, mas ainda sem jogar todo o futebol que se esperava dela, a Espanha define hoje se fica ou sai da Copa do Mundo. A Fúria entra em campo às 16h no horário de Brasília, em Los Angeles, contra a Bélgica, pelas quartas de final. Os espanhóis chegam embalados depois da vitória épica sobre Portugal, nas oitavas, com um gol no fim do jogo, assim como a Bélgica, que entrou em campo com sangue no olho na partida anterior, após a FIFA cancelar a suspensão de um jogador adversário, e simplesmente atropelou os Estados Unidos, donos da casa, por 4-1. Quem passar vai encarar na semifinal da Copa do Mundo, terça-feira, 16h, a França, que ontem fez valer o favoritismo e bateu Marrocos por 2-0. O craque Mbappé perdeu um pênalti, mas deixou o dele. Dembélé, outro craque, também balançou as redes. No momento, Mbappé e Messi têm os mesmos 8 gols nesta Copa, mas o francês é considerado artilheiro. Isso porque o regulamento prevê que, em caso de empate, o prêmio vai para quem deu mais assistências.
10: Muito bem, Ciso, vamos lá. Começa pela França aí, contra Marrocos, 2-0 e tal. Teve aquele sustinho lá, o Mbappé não convertendo o pênalti, que foi muito bem defendido pelo goleiro também, né?
12: É, lógico, ele também bateu meio fraco, né? Deu tempo de... É um ótimo goleiro, né? Considerado um dos melhores do mundo, né? O goleiro da...
10: Bono.
12: Isso, e com isso, o goleiro foi bem, acabou defendendo, mas não abateu, né? O Mbappé. Não abateu, continuou jogando. Um jogador, pra mim, hoje, eu acho que até o melhor da Copa. E é um jogador que, além de ser goleador, ajuda no meio de campo... articula no meio de campo, aparece no ataque, fez outro bonito gol. Então a França, eu no começo eu não era assim acreditando muito na França, mas depois comecei a acompanhar. Dificilmente a França perde esse campeonato pelo futebol que vem apresentando e porque os adversários vêm apresentando. Eu acho que a França, primeiro tempo, jogou tranquilo, sem problema nenhum. Segundo tempo, massacrou o adversário e com isso conseguiu aí essa vitória importante que lhe dá condições de ir para a semifinal. Eu acho que a França é a franca favorita. Não tem só Mbappé, tem o
10: Dembélé
12: e tem mais uns vários Belé lá. Que e importante, né? A maioria dos jogadores da França não são franceses, são de origem de outros países. E com isso é uma ótima seleção, fortíssima. Eu ainda continuo apostando que a equipe da França vai fazer uma final com a Argentina. Apesar que a Argentina não está fazendo um grande campeonato, tem o Messi que é o que decide, vai pegar adversário fortíssimo, se passar agora, e depois
10: a Suíça,
12: é,
10: né?
12: É a Suíça, vai, e vai daí pegar a equipe da Inglaterra ou Noruega, se eu não me engano, para a semifinal. Então vamos aguardar aí para ver, mas hoje para mim a França é a franca favorita.
10: É, nós teremos então Espanha e Bélgica hoje às 16h. Temos amanhã Noruega e Inglaterra jogando às 18h e às 22h tem Argentina e Suíça. Essa é a Copa do Mundo e as suas quartas de final. Vamos falar um pouquinho aqui da questão aí que envolve arbitragem, né? Na Copa do Mundo, né? Porque a suspensão de um jogador da Inglaterra gerou revolta na internet.
19: Jarel Kwanzaa, jogador da Inglaterra, que foi expulso contra o México pelas oitavas de final da Copa do Mundo, foi punido pela FIFA com 2 jogos de suspensão. E essa decisão revoltou a todos do mundo do futebol. Nas redes sociais, todo mundo cobra o critério que a FIFA usou. A comparação é feita com o caso do Balogun, jogador americano, que teve a sua suspensão anulada, que também teve uma enorme repercussão. O jogador da equipe da Inglaterra estaria fora da partida contra a Noruega no próximo sábado, pelas quartas de final, e com essa decisão fica fora também de uma eventual semifinal. Ele foi expulso no segundo tempo do jogo das oitavas de final e o árbitro tomou a decisão depois de rever o lance no VAR. A punição da FIFA deve ser cumprida na Copa do Mundo. Por isso, Kwanzaa só voltará a jogar caso a Inglaterra chegue à final do torneio. O zagueiro do Bayer Leverkusen da Alemanha vinha atuando como lateral direito e, por causa de algumas ausências de opções no elenco inglês, ele acabou jogando na zaga. O jogo entre Inglaterra e Noruega pelas quartas de final será no sábado, 6 horas da noite, no horário de Brasília, em Miami. Quem passar vai pegar o vencedor de Argentina e Suíça na semifinal. Agência Rádio Web com informações da Copa do Mundo, Daniele Esperon.
10: Obrigado, Daniele. Sempre tem umas polêmicas também, né, Ciso?
12: Eu quero falar, antes de comentar esse negócio da Inglaterra, e vou falar aquele jogo do Egito e Argentina. Eu acho que o Egito foi penalizado ali. Olha, o golaço que o Egito fez lá, que seria o seu terceiro gol, houve uma falta lá no início. Eu acho que jamais poderia rever aquele lance. Se fosse uma falta lá perto da área, tudo bem, vamos rever. Mas foi lá no início, o árbitro não deu a falta. Você esperar toda aquela jogada bonita da equipe do Egito, marcando um golaço, e daí ir pro VAR, eu acho que isso aí é sacanagem. É sacanagem. Acaba assim que o juiz fica sem autoridade dentro das quatro linhas também.
10: E o fato de ontem, o Mbappé, ele até justificou que ele desconcentrou, porque ele esperou quase 3 minutos para cobrar o pênalti, porque estavam revendo, não o lance do se era pênalti ou não era pênalti, já tinha sido afirmado que era pênalti, mas revendo o início lá da jogada, se não tinha ocorrido uma falta, não sei o quê, para ia ser na mesma situação.
12: Eu acho que isso aí acaba prejudicando e às vezes punindo uma equipe que não é o culpado que aconteceu. Se for do meio do campo à frente ou perto da área, tudo bem. Agora, se for lá atrás, não. O jogo já prosseguiu, já foi. Mas, enfim, está aí. Tem a Inglaterra também com esse problema do seu jogador, né? Vai ser punido. Um jogador que estava muito bem na Inglaterra vai fazer falta. E, com certeza, vai ter mais dificuldade o time inglês em formar os seus 11 titulares. Mas, enfim, é a Copa do Mundo, com algumas falhas. Imagina se não tivesse o VAR, né? Teríamos muito mais falha. Apesar que o VAR, às vezes, no caso do próprio Argentina, chamar lá o árbitro, que ali para mim foi um erro do VAR. Enfim, vamos aguardar aí os próximos jogos.
10: Muito bem, tá aí a opinião também do Ciso, né? Aqui na nossa resenha esportiva. E, claro, a gente continua acompanhando tudo aí de Copa do Mundo, tudo aí que tá movimentando. E na segunda-feira a gente tá por aqui para falar tudo isso e também trazer os destaques, né, Ciso? Um abraço, bom fim de semana.
12: Um abraço a todos, bom final de semana e até segunda-feira.
10: Para você que ficou com a gente na resenha esportiva, carinho especial, bom final de semana, bom almoço.
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2: E aí, como que está a sua sexta-feira? Tudo bem? Muito boa tarde para você. Hoje, 10 de julho de 2026, estamos no ar com a edição 8.443 do RI Notícias.
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2: Salto do Lontra recebe menção honrosa pelos resultados da alfabetização. Município alcançou percentual de 90%. Inscrições para o ProUni terminam hoje, sexta-feira. Paraná terá quase 30 mil bolsas para o segundo semestre. Inscrições para a Prova Nacional Docente também terminam hoje. Apesar de queda, número de casos de síndrome respiratória aguda grave seguem altos no país. A Administração Municipal de Salto do Lontra orienta a população sobre questão de trânsito em alguns trechos de estradas rurais que estão em obras. CCJ aprova PEC que limita a cobrança do IPVA. Governo adia a retirada de subsídio da gasolina após incertezas no Irã. Caminhoneiros ameaçam greve por votação da MP do frete. Valor do salário mínimo ideal no Brasil aumenta em junho e agora passa dos R$ 8.000. Francisco Beltrão mantém a cesta básica mais cara do Sudoeste. Dois Vizinhos registra maior queda em junho. Projeções da Conab indicam nova queda na produção brasileira de feijão. Fenômeno El Niño pode atingir intensidade muito forte no Brasil. Região Sudoeste deve ter chuvas bem acima da média. Adolescente morta pelo padrasto foi abusada sexualmente. Preso pai que chutou filha de 3 anos. Homem encontrado morto em frente a um bar. Polícia Civil de Salto do Lontra prende foragido da justiça condenado a mais de 8 anos por tráfico de drogas. Essas informações, a partir de agora, no RI Notícias.
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2: Iniciando nosso RI Notícias, sexta-feira, hoje, dia 10 de julho de 2026. E Salto do Lontra recebe menção honrosa pelos resultados da alfabetização. O município alcançou percentual de 90%. As informações quem tem pra gente é Wesley Oinatz.
4: A Secretaria Municipal de Educação aqui de Salto do Lontra recebeu nessa semana menção honrosa concedida pela Secretaria de Estado da Educação do Paraná por meio do Núcleo Regional de Educação de Dois Vizinhos em reconhecimento aos relevantes resultados alcançados no processo de alfabetização no ano de 2025. A homenagem destaca o compromisso da Rede Municipal de Ensino com a garantia da aprendizagem das crianças e o fortalecimento das políticas educacionais voltadas à alfabetização na idade certa, contribuindo de forma significativa para o desenvolvimento educacional do município. De acordo com os indicadores oficiais, a Educação Municipal de Salto do Lontra alcançou um percentual de alfabetização de 90% no ano passado, resultado que garantiu ao município a média 9 no indicador criança alfabetizada, demonstrando o avanço da rede municipal na promoção da aprendizagem e da qualidade da educação. A secretária Eronilde Toscan enalteceu esse resultado do nosso município.
5: Estamos felizes em receber menção honrosa. É um motivo de muito orgulho para toda a comunidade escolar. O resultado alcançado demonstra o empenho, a dedicação de todos os nossos profissionais da educação e o compromisso do município com uma educação de qualidade, garantindo aos alunos o direito de aprender. Nossos agradecimentos a todos os envolvidos no processo educacional.
4: O prefeito Fernando Cadori diz que a educação é uma área primordial e que recebe sempre atenção especial da atual gestão.
7: Uma satisfação muito grande, uma felicidade gigantesca sobre essa nota de alfabetização das nossas crianças, nota 90. É uma referência regional, ficamos extremamente felizes e quem está de parabéns é toda a nossa comunidade escolar, juntamente com os pais, com as nossas crianças, que são os nossos verdadeiros artistas. Eles realmente são muito capazes. E claro, os nossos mestres, as nossas pedagogas, diretoras, a nossa secretária de educação, toda a equipe da estrutura da secretária de educação, junto com os nossos motoristas, junto com as professoras auxiliares, familiares, juntamente com a equipe da merenda, com as nossas tias, com todo mundo que cuida da nossa gente. As nossas crianças são o maior patrimônio que o Salto do Lontra tem. E é uma satisfação, é uma resposta que estamos dando para as nossas famílias. Confiem, famílias de Salto do Lontra, confiem na administração de Salto do Lontra, no prefeito Fernando Cadore, na Ana Madruga, nos vereadores que apoiam a administração municipal, todos os nossos servidores, todos estão de parabéns e todos estão radiantes, felizes, muito felizes. A nota está chegando, mas o compromisso não termina. Cada vez nós precisamos trabalhar mais, precisamos subir e permanecer no topo, sempre oferecendo uma educação de qualidade, com respeito, com valorização a toda a nossa gente. Desta maneira, estamos construindo o Salto do Lontra do amanhã, que certamente será cheio de resultados positivos, de oportunidades para a nossa gente. Cada vez o nosso Salto do Lontra será melhor, com o respeito, com o trabalho, com a dignidade. Dessa forma, seguimos crescendo, seguimos em frente. Obrigado a todos.
4: A vice-prefeita Ana Madruga diz que é muito gratificante saber que as crianças, os alunos estão recebendo um ensino de qualidade e isso é fruto do trabalho de todos.
8: Então, tivemos uma notícia muito boa aí, juntamente com a nossa secretária de Educação, Eronildo, e com o prefeito aí que nos passou, que Salto do Lontra recebeu uma menção honrosa na alfabetização. Então, isso aí a gente fica feliz, que é um trabalho que começa desde o motorista até os pedagogos. Então a gente só tem aqui agradecer ao pessoal da educação e também à administração por investir e acreditar na educação e cuidar muito bem dos nossos pequenininhos nas escolas. Então a gente, aí o indicador da criança alfabetizada em Salto do Lontra, a nota subiu para 9. Então isso é um motivo de orgulho para todo mundo que é envolvido na área da educação, os pais, as crianças, os professores, as tias, os motoristas. Então todo mundo tem parte nessa nota. Então quero agradecer a todo mundo e que Deus abençoe sempre o trabalho de todos os nossos profissionais de educação que cuidam das nossas crianças em Salto do Lontra.
4: Com informações, Wesley Oinats.
2: Obrigado, Wesley. E as inscrições para o ProUni terminam hoje, às 11h59 da noite. Quem tem as informações é o Sama Elgauri.
9: Terminam nesta sexta-feira, às 11h59 da noite, no horário de Brasília, as inscrições gratuitas para o ProUni. O Programa Universidade para Todos está ofertando mais de 470 mil bolsas de estudo, parciais e integrais, em instituições privadas de ensino superior. A inscrição deve ser feita no portal de acesso único, no site acessounico.mec.gov.br, no campo ProUni. E não é preciso pagar nenhuma taxa, de acordo com o MEC, o Ministério da Educação. Para se inscrever, é necessário ter concluído o ensino médio e participado das edições de 2024 ou de 2025 do Enem, o Exame Nacional do Ensino Médio. Além disso, é preciso ter tirado, no mínimo, 450 pontos na média das 5 provas do exame e não ter zerado a redação. O candidato ainda precisa ter feito todo o ensino médio em escola pública ou como bolsista em instituição privada, ou pode ter cursado parte desta etapa em escola pública e parte em escola particular. Pessoas com deficiência também podem participar, assim como professores ativos da rede pública de ensino que queiram fazer licenciatura ou pedagogia. De acordo com o MEC, as bolsas integrais são destinadas a candidatos com renda familiar bruta mensal de até um salário mínimo e meio por pessoa. Já as bolsas parciais, que cobrem 50% do valor da mensalidade, são para aqueles que têm renda familiar bruta mensal por pessoa de até 3 salários mínimos. Para professores, não é exigido o limite de renda aplicado aos demais candidatos. O resultado da primeira chamada sai no dia 15 de julho na página do ProUni. Já a segunda chamada vai ser divulgada no dia 5 de agosto. Com informações da Agência Brasil, da Rádio Nacional em Brasília, Osama Elgauri.
2: Obrigado, Osama. E o programa Universidade para Todos, o ProUni, terá 29.300 bolsas no segundo semestre destinadas aqui ao estado do Paraná. No estado, serão 14.888 bolsas integrais, ou seja, 100%, e 14.509 parciais, 50%. Os 5 cursos com maior oferta de bolsas no Paraná são Análise e Desenvolvimento de Sistema, 1.112 integrais e 983 parciais. Administração, 987 integrais e 694 parciais. Ciências Contábeis, 775 integrais e 657 parciais. Tecnologia da Informação, 496 integrais e 700 parciais. E Ciência da Computação, 451 integrais e 730 parciais. E também terminam hoje, sexta-feira, as inscrições para a Prova Nacional Docente, PND. A avaliação nacional poderá ser utilizada por estados e municípios como etapa de seleção para professores da educação básica. As inscrições seguem abertas exclusivamente pelo sistema PND. O pagamento da taxa de inscrição no valor de R$ 85,00 poderá ser realizado até o dia 14 de julho. A aplicação da prova está mantida para o dia 20 de setembro e o resultado final será divulgado no dia 15 de dezembro. A PND é organizada pelo Instituto Nacional de Estudos e Pesquisas Educacionais Anísio Teixeira, INEP, e faz parte do programa Mais Professores para o Brasil. A avaliação não substitui os concursos públicos, mas serve como um instrumento de apoio para a seleção de docentes pelas redes de ensino que aderirem à iniciativa. E apesar da queda, o número de casos de síndrome respiratória aguda grave seguem altos no país. Quem tem as informações é Tatiana Alves.
11: Depois de quase 5 meses seguidos de aumento, os casos de síndrome respiratória aguda grave começaram a dar sinais de queda no Brasil. A informação está na nova edição do boletim Infogripe da Fiocruz, divulgado nesta quinta-feira. A boa notícia é que o número de internações por doenças respiratórias graves já não cresce no mesmo ritmo, mas os especialistas fazem um alerta. Os casos continuam altos em grande parte do país. Segundo o levantamento, essa melhora está ligada principalmente à redução das internações causadas pelo vírus sincicial respiratório, que afeta muito as crianças, e também pela diminuição dos casos de gripe provocados pelos vírus influenza A e B. Mesmo assim, a situação não é igual em todos os estados. No Amazonas, por exemplo, os pesquisadores observaram um aumento dos casos graves entre idosos. A suspeita é que esse crescimento esteja relacionado ao avanço das internações por Covid-19. Já capitais como Belo Horizonte, Curitiba, Florianópolis e Porto Alegre registraram aumento nos casos de síndrome respiratória aguda grave entre crianças menores de 2 anos. Por isso, a recomendação é não abandonar os cuidados. Os especialistas lembram que medidas simples continuam fazendo diferença, como cobrir a boca e o nariz ao tossir ou espirrar, lavar as mãos com frequência e evitar contato com outras pessoas quando estiver com sintomas de gripe ou resfriado. Eles ainda alertam que, se não for possível ficar em casa, o ideal é usar máscara para ajudar a reduzir a transmissão dos vírus. Da Rádio Nacional no Rio de Janeiro, Tatiana Alves.
2: Obrigado, Tatiana. R Notícias vai aos comerciais. Na sequência, mais informações para você.
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2: Voltamos com o nosso RI Notícias, sexta-feira, hoje, dia 10 de julho de 2026. E a administração municipal de Salto do Lontra está orientando a população sobre a questão de trânsito em alguns trechos de estradas rurais que estão em obras. Quem tem as informações é Wesley Oinats.
4: Alguns trechos de estradas vicinais no interior do município aqui de Salto Lontra estão recebendo investimentos em obras de pavimentação, seja calçamento ou asfalto, para melhorar a trafegabilidade dos veículos, o escoamento da produção, o transporte escolar, a valorização das propriedades, enfim, diversos benefícios. Porém, para que as obras possam ser realizadas, são necessários alguns transtornos. Afinal, trata-se de obra, de melhorias. E, diante disso, a administração municipal orienta os motoristas sobre os cuidados, principalmente quanto ao trânsito. Na localidade de Piau da Várzea, por exemplo, onde foi feito o asfalto no sentido a São Jorge, num ponto onde há um bueiro, o trânsito está em meia pista, pois ocorreu um problema e pode haver risco de desmoronamento. O local foi sinalizado e no momento está proibida a passagem de caminhões e veículos pesados, conforme explica o diretor do Departamento Municipal de Agricultura, Roberto Carlos Lucieto.
17: Gostaríamos aí de informar a todas as pessoas do Pinhal da Vaz, da região Nigular de São Jorge, que transitam para aquela região, onde foi feito há pouco tempo um asfalto. Porém, teve um trecho aí, antes de chegar na saída para Nigular, que cedeu um pouco o asfalto. No ponto onde há um bueiro aí, houve uma rachadura. A gente, preocupado com isso, a gente interditou o trecho para caminhões pesados para averiguar e ver a real situação. Então a gente pede a compreensão de todas as pessoas que utilizam esse trajeto, né? Com caminhões aí, a gente proibiu esse trânsito de caminhões pesados aí. Caminhões e também maquinários pesados, né? Porque há possibilidade de desmoronar. A gente está fazendo um estudo aí para ver o que está acontecendo e pedir ao pessoal que nos ajude a orientar, a informar os que transitam por ali, que ontem se deparamos com uma situação, hoje pela manhã, encontramos os cones, as coisas, tudo dentro do córrego ali, então a gente pede a colaboração de todos os agricultores que por ali transitam para colaborar com a administração nesse sentido. E o objetivo, claro, é evitar acidentes por pessoas que passam por esse local. No momento breve, já vamos solucionar o problema para melhor trafegabilidade dos que ali utilizam.
4: Bom, Beto, tem um outro trecho também, que é no sentido aí da nova seção, sentido da comunidade de São Jorge, que está também interditado, esse trecho é totalmente interditado, porque está acontecendo uma obra de calçamento.
17: Exatamente, Wesley. Nós temos aí fazendo a estrada da linha nova seção a São Jorge, são 3 quilômetros aí de estradas de calçamento, né? Então a gente pede a cooperação também do pessoal que por ali trafega, que usem as rotas alternativas, ali está totalmente interrompido. Até semana passada tivemos também um caminhão passando por cima do calçamento já realizado. A pessoa que passar por ali e for flagrada, a pessoa será responsabilizada e vai ter que arcar com os prejuízos. Então a gente pede a colaboração, né, de quem usa também essas vias aí de nova seção sentido a São Jorge e de São Jorge sentido a nova seção, evitem essa rota porque vai estar interditada. Então a gente pede a cooperação de todos aí, para que não façam também esse trajeto, porque ele está totalmente interrompido.
4: Outros pontos também, que a orientação é para que os condutores, os motoristas fiquem atentos, é em relação aí à entrada no sentido ao Saltão, entre a estrada da linha Toscã no sentido ao Saltão, também aí no trecho do São Sebastião, PR-471, sentido São Sebastião, também linha dos Gaúchos, nesses locais também tem maquinários efetuando serviços relacionados às obras nesses trajetos, Beto.
17: Exatamente, Wesley. Então nós temos também uma demanda grande de asfalto e por isso a gente tem que estar interrompendo, abrindo as estradas, né, alongando elas.

0: proposta de emenda à Constituição que limita a cobrança do imposto sobre propriedade de veículos automotores, o famoso IPVA, ao no máximo 1% do valor de mercado do veículo. O texto também altera a forma de cálculo do imposto. Pela proposta, o IPVA deixaria de considerar o valor venal e passaria a ser calculado com base no peso de fábrica do automóvel. Mesmo assim, o valor cobrado não poderá ultrapassar o teto de 1% do preço do veículo. Nesta etapa, a comissão analisou apenas a constitucionalidade da proposta. O mérito e os impactos financeiros ainda serão discutidos em uma comissão especial. Autor da PEC, o deputado Kim Kataguiri, defendeu a mudança e afirmou que existem alternativas para compensar uma eventual perda de arrecadação aos estados e municípios. A proposta enfrenta resistência de governistas e de entidades que representam as secretarias estaduais da Fazenda. O principal argumento é de que a redução do imposto deve comprometer receitas destinadas aos estados e aos municípios, que recebem metade da arrecadação do IPVA. O líder do PT, Pedro Czai, criticou a proposta ao afirmar que as medidas de redução tributária precisam indicar obrigatoriamente de onde virão recursos para compensar a perda de arrecadação.
1: Deputado Kim, o relator retirou a previsão de compensação do relatório dele. Então, não há uma previsão de compensação. Segundo, toda proposta de redução de arrecadação de impostos, ela precisa ser acompanhada de uma devida compensação.
0: Depois da comissão especial, a PEC precisará ser aprovada em 2 turnos pelo plenário. Se avançar, o texto segue para o Senado. 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De Brasília, Yuri Hudson.
2: Obrigado, Yuri. E o governo adia a retirada de subsídio da gasolina após incertezas no Irã. Informações na reportagem de Gabriel Brum.
3: A retirada da subvenção da gasolina pode ficar para a semana que vem, após a retomada dos ataques entre Estados Unidos e Irã, afirmou o ministro da Fazenda, Dario Durigan, nesta quinta-feira, em entrevista à Rádio Gaúcha. No ápice da crise, com o petróleo bem mais caro, um auxílio financeiro foi necessário para evitar que o preço dos combustíveis disparasse no país. Com o cessar-fogo e as negociações por um acordo de paz, o preço caiu e a retirada dos benefícios entrou em discussão. As incertezas sobre o acordo de paz fizeram o preço do barril de petróleo se aproximar novamente dos $80. Por isso é preciso cautela, disse o ministro.
4: E aí nós temos que adotar com cautela a retirada de subsídio. Então a gente tirou do diesel. Essa semana eu ia anunciar a retirada da gasolina. Vou analisar a retirada na próxima semana, porque o preço da gasolina já está com um impacto diferente do que eu estava prevendo. Semana que vem, a depender da situação, o que eu gostaria de fazer é retirar o subsídio da gasolina, seja parcial, seja totalmente, como próximo passo.
3: Já a renegociação de dívidas rurais está em discussão com o Congresso Nacional e pode sair nos próximos dias.
4: A medida provisória vai ser editada tão logo a gente faça as últimas conversas. Fim dessa semana, começo da próxima semana.
3: A princípio, devem ser renegociados 100 bilhões de reais. O limite é de 8 milhões de reais por CPF para quem teve perdas por causa de mudanças climáticas e de 4 milhões de reais para prejuízos por variação de preços. O prazo de pagamento pode chegar a 10 anos para quem sofreu com os eventos climáticos. Sobre os juros, as conversas giram em torno de 6% ao ano para o pequeno agricultor, 9% para o médio e 12% para o grande agricultor. Da Rádio Nacional em Brasília, Gabriel Brum.
2: Obrigado, Gabriel. E a medida provisória do frete vai perder a validade em poucos dias, elevando a tensão entre caminhoneiros e o Congresso Nacional. A medida aumenta a fiscalização do piso mínimo do frete e altera regras para o transporte rodoviário de cargas. O texto está parado no Senado há quase um mês após ser aprovado na Câmara. A MP perde a validade no dia 16 de julho e, diante deste cenário, o presidente da Associação Brasileira de Condutores de Veículos, ABRAVA, Wallace Landim, voltou a pressionar para que o tema seja votado. Ele afirmou que os caminhoneiros poderão entrar em greve se a medida não for votada dentro do prazo. E o valor do salário mínimo ideal no Brasil aumenta em junho e agora passa dos R$ 8.000. Informações quem tem para a gente é Milena Abreu.
5: O valor do salário mínimo ideal aumentou no Brasil em junho e agora passa dos R$ 8.000. De acordo com o DIEESE, para que pudesse bancar moradia, alimentação, educação, saúde, lazer, vestuário, higiene, transporte e previdência social para si e sua família, considerando uma família de

0: Quatro pessoas, dois adultos e duas crianças, o trabalhador brasileiro deveria ter recebido no sexto mês de 2026 R$ 8.110,92. Em maio, esse valor tinha ficado em pouco mais de R$ 7.999. Ainda segundo o Diese, o salário ideal atual é cinco vezes o valor do salário mínimo em vigor, que é de R$ 1.621. Para fazer o cálculo do salário ideal, o Diese leva em conta o valor da cesta básica mais cara entre todas as capitais. Em junho, foi considerada a cesta de São Paulo, que custou, em média, R$ 965,47. Quando se compara o custo da cesta e o salário mínimo líquido, ou seja, após o desconto de 7,5% referente à Previdência Social, dá para dizer que o trabalhador remunerado pelo piso nacional comprometeu em média em junho 52% do rendimento para adquirir os produtos alimentícios básicos. Outro cálculo feito pelo Diese é o tempo de trabalho necessário para comprar os produtos da cesta básica. Considerando os preços registrados nas 27 capitais pesquisadas, o tempo médio ficou em 105 horas e 51 minutos. Considerando uma jornada de trabalho de 8 horas diárias, dá para dizer que o trabalhador precisou trabalhar 13 dias apenas para comprar os produtos alimentícios básicos. Da Rádio 2, Milena Abreu.
1: Obrigado, Milena. E o custo da cesta básica apresentou comportamentos distintos aqui no sudoeste do estado durante o mês de junho. Enquanto dois vizinhos e Pato Branco registraram queda nos preços dos alimentos, Francisco Beltrão teve uma leve alta de 0,78% e segue com a cesta básica mais cara entre os três municípios pesquisados. O levantamento analisado pelo professor José Maria Ramos aponta que a cesta básica em Francisco Beltrão passou a custar R$ 753,90. Um aumento de R$ 5,83 em relação a maio. Em Pato Branco, o custo caiu 3,35%, fechando o mês em R$ 678,31. Já em Dois Vizinhos, foi registrada a maior redução da região, de 7,14%, fazendo com que a cesta passasse a custar R$ 675,80, uma economia de R$ 51,98. Segundo a análise, a queda dos preços em Dois Vizinhos e também Pato Branco foi impulsionada principalmente pela entrada das novas safras de hortaliças. A batata teve uma redução de 27,56% em Dois Vizinhos e de 12,79% em Pato Branco. O tomate também apresentou forte queda de quase 24% em Dois Vizinhos e 18% em Pato Branco. Em Francisco Beltrão, porém, a batata registrou alta de 3,3%. A carne bovina também ajudou a reduzir a pressão sobre o orçamento das famílias. O produto ficou 4,54% mais barato em Dois Vizinhos e 2,06% em Francisco Beltrão, enquanto os preços permaneceram praticamente estáveis em Pato Branco. Açúcar, café e óleo de soja também apresentaram um recuo favorecidos pelo aumento da oferta e pela chegada de novas safras. Mesmo com as oscilações nos preços, o estudo destaca que o custo da alimentação continua distante da renda da maior parte dos trabalhadores. O salário mínimo necessário para atender as despesas básicas de uma família seria de R$ 6.334,20 em Francisco Beltrão, R$ 5.698,49 em Pato Branco e R$ 5.677,40 em Dois Vizinhos, valores muito superiores ao salário mínimo vigente. A pesquisa também reforça a importância de pesquisar preços antes das compras. Produtos como o café e também a banana apresentam diferenças significativas entre supermercados e marcas, tornando a comparação de preços uma das principais estratégias para economizar no orçamento doméstico. A pesquisa da cesta básica acompanha mensalmente a variação dos preços dos principais alimentos consumidos pelas famílias e serve como indicador do custo de vida na região. E projeções da Conab indicam nova queda na produção brasileira de feijão. As informações quem tem pra gente é Humberto Ferretti.
2: Depois de encolher no ciclo 24-25, a produção de feijão vai diminuir de novo na safra 25-26. A Conab fala em uma queda de 5% da área de cultivo para 2 milhões e 500 mil hectares. Já o rendimento esperado é 4,6% maior, na casa de 1.200 quilos. O resultado será uma produção pouco acima de 3 milhões de toneladas, queda de 0,5%. Isso na soma de todas as colheitas, já que o feijão é considerado uma cultura de ciclo curto e de todas as variedades. Da Rádio 2, Humberto Ferretti.
1: Obrigado, Humberto, pelas informações aqui no RI Notícias.
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1: Números do agro para você que está ligado com a gente aqui no RI Notícias. O milho saca de 60 quilos é cotado de R$ 52 a R$ 57. Reais. A soja de 117 a 120. Trigo PH 78 de R$ 71 a R$ 75. Boi em pé arroba 320 a 335. Vaca em pé padrão corte arroba 295 a R$ 300. Os números são do Departamento de Economia Rural, DERAL, da Secretaria de Estado da Agricultura e do Abastecimento, a SEAB, Núcleo Regional de Francisco Beltrão e Dois Vizinhos. E o fenômeno El Niño pode atingir intensidade muito forte no Brasil. Informações quem tem pra gente é Sara Kines.
5: O fenômeno El Niño tem altas chances de atingir intensidade muito forte entre os meses de outubro e dezembro, período da primavera e do começo do verão no Brasil. A atualização do monitoramento foi divulgada nesta quinta-feira pela Administração Nacional Oceânica e Atmosférica dos Estados Unidos. O El Niño é caracterizado pelo aquecimento das águas do Oceano Pacífico ao longo da linha do Equador em pelo menos 0,5 grau Celsius acima da média por alguns meses. Além da temperatura da água, há também mudanças na circulação atmosférica dos ventos que sopram de leste para oeste, que perdem a intensidade. Marilene de Lima, meteorologista do Centro de Informações de Recursos Ambientais e de Hidrometeorologia de Santa Catarina, explica que o aquecimento precisa permanecer ao longo dos próximos meses para que seja possível avaliar a dimensão do El Niño e os impactos no Brasil.
6: Então a gente tem aí pelo menos uns 7 meses para poder dizer que se trata realmente do, de fato, de um El Niño, né? E se reflete ou causa aí mais umidade, mais chuva no sul do Brasil, né? De uma forma geral, as chuvas ficam acima da média, né? Entre 20, 30, né? Ou mais, né? É acima do que seria esperado para essa época do ano, na primavera.
5: No período de 2023 e 2024, o El Niño provocou fortes chuvas no sul do país e seca na região norte. A previsão para este ano é de precipitações acima da média na região sul, ainda no inverno e na primavera, quando o fenômeno deve atingir o pico. A meteorologista Marilene de Lima esclarece que o El Niño sozinho não necessariamente está relacionado a chuvas muito fortes.
6: O El Niño pode estar ali, mas vai da combinação com frentes frias, ventos em altos e médios níveis da atmosfera, transportando umidade até a região. Então, a combinação desses outros sistemas é que acabam provocando aí dias consecutivos de chuva mais intensa, né? Por isso aí, essa necessidade de se ir acompanhando aí a previsão de tempo.
5: As medições da temperatura da água são atualizadas mensalmente. Se o cenário se confirmar, de acordo com a agência estadunidense, o fenômeno pode se tornar um super El Niño, que ocorre quando as águas ficam pelo menos 2 graus Celsius acima do normal. Da Rádio Nacional em São Paulo, Sara Kines.
1: Obrigado, Sara. E todas as regiões do Paraná têm volumes de chuva previstos acima da média climatológica. Na escala de intensidade, as regiões oeste e aqui o sudoeste são as que têm previsão de maior diferença entre as médias e os dados constatados. Ou seja, o El Niño deve causar chuvas bem acima do padrão para as regiões oeste e sudoeste do Paraná, principalmente na bacia do Rio Iguaçu.
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1: Após dias de tempo estável, a chuva volta a ganhar força aqui no Paraná neste final de semana. A mudança nas condições do tempo já começam nessa sexta-feira com a atuação de um sistema de baixa pressão nos países vizinhos. No decorrer desta manhã, áreas de instabilidade se desenvolveram entre as regiões oeste e sudoeste, provocando pancadas de chuva acompanhadas de trovoadas isoladas. Durante esta tarde, essas instabilidades avançam e a chuva também alcança parte da metade sul paranaense. Portanto, nessa sexta-feira voltou a chover aqui em nossa região. Para amanhã também há previsão de chuva e no domingo o sol deve voltar a aparecer. A temperatura mínima registrada hoje em Salto do Londra foi de 12 graus e a máxima deve chegar aos 22.
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1: Dólar comercial vale hoje R$ 5,11. O euro é cotado em R$ 5,84. O RI Notícias vai aos comerciais. Na sequência, as informações do setor policial.
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1: Adolescente Fernanda Pontes dos Santos, 17 anos, que foi morta a facadas pelo padrasto de 32 anos, foi abusada sexualmente, segundo informou a Polícia Civil. O crime ocorreu no final da manhã da última quarta-feira, quando a adolescente estava sozinha em casa com o padrasto, que após abusar sexualmente dela, a atingiu com golpes de faca no pescoço e também no tórax. Ela chegou a ser socorrida pelo SAMU e encaminhada ao hospital, porém entrou em óbito na manhã de ontem, quinta-feira. O autor do crime, que foi preso em flagrante no banheiro da casa, foi encaminhado à delegacia da Polícia Civil, onde foi autuado em flagrante. Ele permaneceu em silêncio durante os procedimentos. Exames comprovaram que a adolescente foi abusada sexualmente e, ao reagir, foi atacada com as facadas. O agressor foi autuado por estupro e vicaricídio, com pena de 20 a 40 anos de reclusão. Foi preso preventivamente ontem, quinta-feira, o pai flagrado chutando a própria filha de 3 anos em Francisco Beltrão. Segundo a Polícia Civil, a prisão do homem foi solicitada após a investigação identificar um histórico de agressões contra as crianças, a filha e o enteado de 5 anos. Além disso, o delegado Anderson Andrei afirma que a medida poderá fazer com que demais testemunhas possam denunciar as situações sem medo do agressor. O homem responde pelo crime de lesão corporal praticada no contexto da violência doméstica e familiar. O delegado explicou que durante as investigações, diversas pessoas foram ouvidas e provas foram colhidas. Com as informações, foi descoberto que o homem também agrediu o enteado anteriormente. Conforme Andrei, o menino estava com as marcas no rosto e a suspeita é de que o padrasto tenha batido na criança com um cinto ou com um pedaço de madeira há algumas semanas. O menino também aparece nas imagens registradas por câmeras de segurança no último domingo. No vídeo, o homem aparece caminhando com as crianças. Em certo momento, ele para e dá um chute na filha, que cai no chão. Logo após, outro homem aparece e abre os braços na tentativa de intervir, mas é confrontado pelo pai da criança. A menina se levanta e os três continuam andando. A mãe das crianças descobriu o que tinha acontecido após ver as imagens em redes sociais. Ela registrou um boletim de ocorrência na terça-feira. O homem foi procurado pela Polícia Militar na mesma data em que o boletim foi registrado, mas não foi encontrado. Na última quarta-feira, ele foi ouvido pela Polícia Civil. Em depoimento, o homem alegou ter dado o chute porque a criança estava chorando. De acordo com o delegado Anderson Andrei, o homem compareceu à delegacia sem advogado. Em depoimento, chorou e disse estar arrependido do que fez. A Polícia Civil pediu medidas protetivas de urgência em favor da menina, do irmão dela e da mãe. O Conselho Tutelar também foi acionado e acompanha o caso. Por não ter ocorrido flagrante, o homem não ficou preso naquele momento. Porém, o mandado de prisão pelo crime de lesão corporal praticada no contexto da violência doméstica e familiar foi expedido ontem, quinta-feira, e cumprido de imediato pela equipe da Polícia Civil. A prisão aconteceu ontem, quinta-feira, em Francisco Beltrão. As investigações seguem em andamento para apurar o caso e as demais agressões relatadas. Na madrugada de hoje, por volta da 1h35, a Polícia Militar foi acionada pelo SAMU na rua Marília, bairro Padre Urico, Francisco Beltrão, onde o homem estava em óbito. No local foi constatado que o corpo estava em frente a um bar e mercearia dentro do lote, após o portão de entrada. O proprietário informou que, ao perceber que o homem estava inconsciente, acionou o SAMU, que constatou o óbito. A Polícia Civil foi acionada e mobilizou a Polícia Científica e também o Serviço Médico Legal para o recolhimento do corpo. Não foi informada a identificação do homem, nem a causa da morte. A Polícia Civil de Salto do Lontra cumpriu nesta sexta-feira a ordem judicial de prisão expedida pelo Juízo Único da Comarca de Salto do Lontra contra um homem que se encontrava foragido da justiça. Após diversas diligências investigativas realizadas para localizar o condenado, as equipes policiais obtiveram êxito em encontrá-lo e efetuar sua prisão. O preso foi condenado pelo crime de tráfico de drogas e possuía pena remanescente de 8 anos e 9 meses de reclusão a ser cumprida em regime fechado. O foragido foi localizado, preso e encaminhado ao Departamento de Polícia Penal, o DEPEN, de Dois Vizinhos, onde permanecerá à disposição do Poder Judiciário para o cumprimento da pena. E assim chegamos ao final da edição desta sexta-feira, 10 de julho de 2026, do nosso R Notícias, que volta na segunda-feira, às 12 horas. Mais informações durante a nossa programação e também em nossas redes sociais. Muito obrigado pela sua audiência, boa tarde e um bom final de semana para você.
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7: Olá, boa tarde. Hoje é sexta-feira, dia 10 de julho, e a partir de agora, eu, Samuel Libone, estou chegando na Rádio Independência com a Hora do Recado.
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7: As pessoas citadas a seguir precisam comparecer no CRAS de Salto do Lontra. Caroline Zeferino, Cláudio Mir Moreira de Boni, Edilaine dos Santos, Helenira Aparecida Querino da Cruz, Frandreilis Adriana Urbano Martins, Janaira de Fátima Sigerza, Leandro da Silva Barbosa, Lúcia Rubini Carminati, Luiz Sidney Teles, Maiara da Rocha de Souza de Lima, Miguel Gonçalves, Nayara Laodiceia dos Santos Mendonça, Terezinha Maria Oinatz e Zélia Hoffman. 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
7: Estão abertas as matrículas para a educação de jovens e adultos, EJA, em Salto do Lontra. A Prefeitura Municipal, por meio da Escola Municipal Luiz José Penso Baggio, oferece vagas para Ensino Fundamental 2 e Ensino Médio. Também está sendo realizado o cadastro no CADEJA para futuras turmas de alfabetização. 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Informações e matrículas na escola, na Rua Juventino Bonetti, no bairro Olaria, ou pelo telefone 99914-2956.
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7: Domingo, dia 19 de julho, a Capela Santo Antônio promove um delicioso almoço no Centro Comunitário da Igreja Matriz, a partir do meio-dia. Cardápio conta com arroz, farofa, mandioca, maionese, pão, saladas, cuca e carnes de frango e porco. Valor do almoço, R$ 40,00. Crianças de 8 a 12 anos pagam somente R$ 20,00. Reservas com a Rosinete pelo 99108-7557, com a Daiane pelo 99105-9895 ou com o Gabriel no Mercado Ribeiro. É necessário levar pratos e talheres. Domingo, dia 19, almoço completo, realizado pela Capela Santo Antônio, no Centro Comunitário da Igreja Matriz. O Departamento Rodoviário da Prefeitura de Salto do Lontra informa que o trânsito está em meia pista no trecho asfaltado entre as comunidades de Pinhal da Várzea e São Jorge, em razão dos danos em um bueiro. O local está devidamente sinalizado e passará por reparos. Passagem está autorizada apenas para veículos leves. Caminhões e demais veículos pesados estão proibidos. Recomenda-se a utilização de rotas alternativas. Desde já, o agradecimento pela compreensão de todos.
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7: Atenção! 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Serão tratados os seguintes temas: prestação de contas, eleição e posse da nova diretoria do Conselho Fiscal ou encerramento da associação e devolução dos maquinários agrícolas, entre outros assuntos das comunidades. Reforçando, agricultores das linhas Água Doce, Água Fria e Comunidade do Rio Gavião, no dia 15 de julho, às 19h30.
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7: Encerramos assim a edição desta sexta-feira da sua Hora do Recado. Tenham todos uma boa tarde, um bom final de semana, tudo de bom e até mais.
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9: Meio-dia e 50.
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7: Olá, meus amigos e minhas amigas, muito boa tarde. Está no ar mais uma edição do Salto do Lontra em Foco. Hoje, 10 de julho de 2026, e o programa da Prefeitura Municipal que leva até você as principais ações, investimentos e informações de interesse da nossa população. Sejam todos bem-vindos, porque a edição de hoje nós vamos falar de saúde, educação, obras, defesa civil, trânsito, esporte e muito mais. Fique com a gente, porque o programa está começando!
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7: E vamos começar falando de saúde. A vacina contra a gripe foi ampliada e agora está disponível para toda a população a partir dos 6 meses de idade. Quem traz os detalhes é o repórter Wesley.
8: A Secretaria Municipal de Saúde aqui do Estado do Lontra comunica que a vacina contra a gripe está liberada para toda a população de 6 meses de idade acima. As doses estão disponíveis de segunda a sexta-feira nas unidades de saúde nos bairros Colina Verde, Itaipu e Moradas do Sol, no horário das 7h30 às 11h30 e das 13h às 17h. A secretária Elaine Gonçalves confirma a informação.
9: É isso mesmo, Wesley. Então, o Estado do Paraná anunciou que está aberta a campanha de vacinação para toda a população de 6 meses de idade acima. Então, nós tínhamos os público-alvo da vacina e agora também está aberta para toda a população. A gente pede, então, para que toda a população aproveite esse momento aí bem oportuno de procurar aí as nossas unidades de saúde para receber a vacina. Todas as pessoas, então, a partir de 6 meses de idade, então, a vacina contra a gripe está disponível nas nossas unidades de saúde para todo esse público.
8: Bom, Elaine, claro que, como a gente já falou em outras oportunidades, é uma vacina muito importante para prevenir não só a gripe, mas umas outras complicações relacionadas a doenças respiratórias.
9: Exatamente, Wesley. Então, nessa época do ano, né, que vem o frio, as doenças respiratórias elas ocorrem com maior frequência, né, os sintomas eles podem se agravar e isto vem acontecendo, a gente vem percebendo aí nos atendimentos, né, das nossas unidades de saúde. Então, a vacina da gripe ela contribui aí para que os sintomas sejam mais leves. Então, a gente pede para que a população aproveite e tome a vacina da gripe que está disponível para toda a população. Lembrando que os grupos prioritários, lá do começo da campanha, eles continuam sendo, né, a meta principal da campanha, mas agora também está aí aberto para toda a população que tem aí o interesse, podem procurar a sala de vacinas para receber a vacina.
8: Em caso de dúvida ou para mais informações sobre a campanha de vacinação contra a gripe, que agora está liberada para toda a população de 6 meses de idade acima, você pode entrar em contato pelo telefone 9-2002-3906.
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7: Salto do Lontra segue conquistando reconhecimento na educação. O município recebeu uma importante homenagem pelos excelentes resultados na alfabetização.
8: A Secretaria Municipal de Educação aqui de Salto do Lontra recebeu nessa semana menção honrosa concedida pela Secretaria de Estado da Educação do Paraná por meio do Núcleo Regional de Educação de Dois Vizinhos em reconhecimento aos relevantes resultados alcançados no processo de alfabetização no ano de 2025. A homenagem destaca o compromisso da Rede Municipal de Ensino com a garantia da aprendizagem das crianças e o fortalecimento das políticas educacionais voltadas à alfabetização na idade certa, contribuindo de forma significativa para o desenvolvimento educacional do município. De acordo com os indicadores oficiais, a educação municipal de Salto do Lontra alcançou um percentual de alfabetização de 90% no ano passado, resultado que garantiu ao município a média 9 no indicador criança alfabetizada, demonstrando o avanço da rede municipal na promoção da aprendizagem e da qualidade da educação. A secretária Eronilde Toscan enalteceu esse resultado do nosso município.
0: Estamos felizes em receber menção honrosa. É um motivo de muito orgulho para toda a comunidade escolar. O resultado alcançado demonstra o empenho, a dedicação de todos os nossos profissionais da educação e o compromisso do município com uma educação de qualidade, garantindo aos alunos o direito de aprender. Nossos agradecimentos a todos os envolvidos no processo educacional.
8: O prefeito Fernando Cadori diz que a educação é uma área primordial e que recebe sempre atenção especial da atual gestão.
10: Uma satisfação muito grande, uma felicidade gigantesca sobre essa nota de alfabetização das nossas crianças, nota 90. É uma referência regional, ficamos extremamente felizes e quem está de parabéns é toda a nossa comunidade escolar, juntamente com os pais, com as nossas crianças, que são os nossos verdadeiros artistas. Eles realmente são muito capazes. E claro, os nossos mestres, as nossas pedagogas, diretoras, a nossa secretária de educação, toda a equipe da estrutura da secretaria de educação, junto com os nossos motoristas, junto com as professoras auxiliares, juntamente com a equipe da merenda, com as nossas tias, com todo mundo que cuida da nossa gente. As nossas crianças são o maior patrimônio que Salto do Lontra tem. E é uma satisfação, é uma resposta que estamos dando para as nossas famílias. Confiem, famílias de Salto do Lontra, confiem na administração de Salto do Lontra, no prefeito Fernando Cadori, na Ana Madruga, nos vereadores que apoiam a administração municipal, todos os nossos servidores, todos estão de parabéns e todos estão radiantes, felizes, muito felizes. A nota está chegando, mas o compromisso não termina. Cada vez nós precisamos trabalhar mais, precisamos subir e permanecer no topo, sempre oferecendo uma educação de qualidade, com respeito, com valorização a toda a nossa gente. Desta maneira, estamos construindo o Salto do Lontra do amanhã, que certamente será cheio de resultados positivos, de oportunidades para a nossa gente. Cada vez o nosso Salto Lontra será melhor, com o respeito, com o trabalho, com a dignidade. Dessa forma, seguimos crescendo, seguimos em frente. Obrigado a todos.
8: A vice-prefeita Ana Madruga diz que é muito gratificante saber que as crianças, os alunos estão recebendo um ensino de qualidade e isso é fruto do trabalho de todos.
11: Então, tivemos uma notícia muito boa aí, juntamente com a nossa secretária de Educação, Eronildo, e com o prefeito aí que nos passou, que Salto do Lontra recebeu uma menção honrosa na alfabetização. Então, isso aí, a gente fica feliz que é um trabalho que começa desde o motorista até os pedagogos. Então, a gente só tem aqui a agradecer ao pessoal da educação e também à administração por investir e acreditar na educação e cuidar muito bem dos nossos pequenininhos nas escolas. Então, a gente, aí, o indicador da criança alfabetizada em Salto do Lontra, a nota subiu para 9. Então, esse é um motivo de orgulho para todo mundo que é envolvido na área de educação, os pais, as crianças, os professores, as tias, os motoristas. Então, todo mundo tem parte nessa nota. Então, quero agradecer a todo mundo e que Deus abençoe sempre o trabalho de todos os nossos profissionais de educação que cuidam das nossas crianças em Salto do Lontra.
7: Obrigado, Wesley, pelas informações e parabenizamos toda a Secretaria Municipal de Educação por essa importante conquista. professores, diretores, coordenadores, pedagogos, servidores e todos os profissionais que fazem a educação acontecer diariamente no município de Salto do Lontra. E claro, também as famílias pela parceria e os alunos pelo empenho. Esse reconhecimento enche todo mundo de orgulho e mostra que o município está no caminho certo, investindo em uma educação de qualidade e construindo um futuro cada vez melhor para todas as nossas crianças. Parabéns a todos. Ainda nessa pasta, os alunos da rede municipal participaram dos tradicionais jogos interclasse. E o Wesley conta tudo pra gente como foi esses dias de integração.
8: Exatamente, Maia. Nessa semana, quarta e quinta-feira, dias 8 e 9, alunos do quarto e quinto ano de todas as escolas da Rede Municipal de Ensino aqui de Salto do Lontra participaram no Ginásio de Esportes Vermelhão dos jogos interclasse, com as modalidades de futsal, masculino e feminino, e caçadora queimada no misto. Na quarta-feira, os jogos foram para os alunos do quarto ano e ontem, quinta-feira, para os alunos do quinto ano durante o dia todo. Nos dois dias, houve abertura logo cedo, com a presença de autoridades, diretores, professores e alunos. O prefeito Fernando Caduri falou sobre essa atividade especial para as crianças.
12: Um momento de muita alegria, os nossos alunos extremamente entusiasmados, chegou um dia tão esperado ao longo do ano e agora eles estão fazendo a disputa interclasses. E a gente fica muito feliz de ver essa motivação. Então, parabenizamos as nossas professoras, especialmente professoras e professores ligados ao setor do esporte. Isso é vida, é saúde, é recreação, é momento de descontração. E, com certeza, a municipalidade faz o seu trabalho, o transporte, traz os alunos, serve o lanche, prepara o nosso ginásio de esportes cada vez mais bonito e mais bem cuidado. E parabenizo ao Hércules, ao Magdiel e toda a equipe que forma a nossa Secretaria Municipal de Esportes, mas sabemos que o futuro de Salto do Lontra está aí, está nas nossas crianças e certamente teremos cada dia mais uma sociedade, uma comunidade, um povo mais esclarecido, orientado, preparado para seguir os desafios e aquilo que o futuro nos espera.
8: A vice-prefeita na madruga também esteve presente prestigiando a abertura dos Jogos Interclasse da Rede Municipal de Ensino.
11: Então foi uma manhã aí fria, mas os alunos ali estavam quentes, felizes, esperando por esse momento. Então, para eles é a Copa, né, Wesley? Eles estavam muito felizes com os mascotes e a gente fica feliz de ver essa intensidade deles com os jogos ali. Então, os quartos e quintos anos das escolas municipais. A gente aí parabeniza todos os profissionais da área de educação por organizar esse evento que a gente sabe que as nossas crianças gostam e muito obrigada a todos.
8: O presidente da Câmara de Vereadores, Marcos Ravanelli, destacou a alegria das crianças ao participarem dos Jogos Interclasse.
13: Uma alegria gigante, a gente sabe que as crianças ficam o ano todo pensando, né, nesse momento que é estar aqui hoje participando dos Jogos Municipais Interclasses, né? E para nós também é uma alegria grande ver no rosto dessas crianças eles estarem felizes por estarem participando e disputando atividades aqui, organizada por todas as escolas, pelos diretores, professores de educação física, todos os professores envolvidos. É um momento especial, um momento único para essas crianças que ficará marcado na memória deles e a gente também fica feliz de poder estar aqui participando e proporcionando com que essas crianças se sintam felizes também. Então é uma gratidão enorme da nossa parte e também aqui quero aproveitar para parabenizar a administração municipal, a secretária de educação e todos os envolvidos. É importante essa interação entre professores, entre alunos, para que nós possamos progredir e desenvolver cada vez mais a educação do nosso município.
8: O vereador Eneri da Rosa enalteceu o empenho de todos que trabalharam na realização dos Jogos Interclasse.
14: É muito bom ver a criançada tudo contente, alegre aí no ginásio aqui, o conforto que tem o ginásio hoje aqui. Agradecer ao prefeito, a vice, aí as diretoras, as professoras, pela abertura dos jogos aí, escolares aí, e a criançada tudo contente. Então nós só temos que agradecer e dizer que estamos aí participando junto aí, muito contente. Muito obrigado.
8: O vereador Diego Panho também falou sobre a importância dos Jogos Interclasse.
15: De fato, é muito importante porque a gente vê a alegria e o entusiasmo das crianças. Eles esperam o ano inteiro, comentam muito, que gostam muito. E o esporte, ele é a saúde e também o respeito. O esporte, ele nos traz a educação, a disciplina, o discernimento, o respeito. E isso é muito bom, a gente está vendo nos olhos das nossas crianças lontrenses que aqui estão. E nós, enquanto legisladores, enquanto representantes da comunidade, é sempre muito importante estar aqui incentivando as nossas crianças e mostrando a importância que é o esporte do nosso município.
8: A secretária de Educação, Eronilde Toscan, diz que os jogos interclasse proporcionam muitos benefícios para as crianças.
16: Para nossos estudantes, foi um momento muito importante de integração e aprendizado. Mais do que a competição, os jogos têm como principal objetivo promover a integração entre as escolas, fortalecendo valores como o respeito, a cooperação, e o espírito esportivo, a amizade entre o trabalho em equipe. Agradecemos a equipe da Secretaria de Educação, todos os profissionais das escolas pelo empenho, pela dedicação e organização dos jogos. Nosso reconhecimento também aos pais, os responsáveis pela confiança e por autorizarem a participação de seus filhos na atividade extraclasse. Agradecemos ainda à administração municipal pelo apoio constante às ações e projetos da educação, tornando possível a realização de iniciativas que contribuem para o desenvolvimento de nossas crianças.
8: A secretária de governo, Giovana Teclops Belica, diz que os jogos interclasses são sempre um momento especial para os alunos.
17: É de fato um momento especial, um momento muito esperado para as crianças, essa integração entre as escolas, vir encontrar os colegas de outras escolas, estar fazendo, né, atividade esportiva que está no sangue, né, das crianças, e os professores de educação física fazem isso muito bem dentro das escolas, né? Então a gente quer parabenizar aí a Secretaria Municipal de Educação por promover esse evento, parabenizar as escolas por envolver os alunos, trazer as crianças para participar desse momento. Parabenizar também a administração municipal que tem oportunizado esse tipo de evento para promover cada vez mais a integração e a melhoria da aprendizagem das nossas crianças da rede municipal.
8: A coordenadora pedagógica Eunice Alberton destacou esse momento especial para os alunos.
18: Sim, é algo que a gente tem uma gratificação muito grande. Também é uma concretização de todo o trabalho que é realizado pelos professores de educação física durante o ano. Porque esporte é isso, né? Além da competição, tem também a questão de empatia entre os alunos, de solidariedade, de saberem jogar, competir. Então, isso faz parte de tudo que eles trabalham lá, de que eles também têm que saber respeitar, saber ganhar e perder. Então, essa é uma concretização do sonho de todos os professores. Então, eles buscaram a Secretaria de Educação, dizendo que esse jogo seria importante, e nós organizamos para que ele aconteça da melhor forma possível, com a participação de todas as escolas da rede municipal.
8: O professor de Educação Física, Fernando Andretta, comentou sobre o objetivo e a importância dos jogos interclasse.
19: Esses jogos é um grande sonho nosso, que a gente já vinha planejando já faz algum tempo, né? Para ter esses jogos interclasse, para valorizar os alunos e o futebol, que aqui no nosso município é bem visto e muito efetivo nas nossas escolas, que a gente tem alguns projetos lá também. E para valorizar isso, a gente decidiu fazer esses jogos e, juntamente com a Secretaria de Educação e a Secretaria de Esporte nossa aqui, eles disponibilizaram o ginásio para fazer isso.
8: E hoje, sexta-feira, é o último dia de aula nesse primeiro semestre do ano letivo de 2026. Na próxima segunda-feira, dia 13, começa o recesso escolar de meio de ano. A volta às aulas está marcada para o dia 27 de julho.
7: Talento, inclusão e emoção. Alunos de Salto do Lontra encantaram o público em apresentação na semana passada na APAE de Francisco Beltrão.
8: Os alunos da Escola Municipal Carmelo Escoton, do bairro Itaipu, aqui de Salto do Lontra, participantes do projeto pedagógico Vem pro Palco, emocionaram o público durante duas apresentações na APAE de Francisco Beltrão. Sob texto e direção teatral de Vilmar Mazeto, os estudantes levaram ao palco o espetáculo Ciclos da Natureza, uma peça que retrata de forma lúdica, educativa e sensível as quatro estações do ano, destacando a importância da natureza e de seus ciclos para a vida. A apresentação integrou a programação oficial das comemorações pelos 50 anos de fundação da APAE de Francisco Beltrão, sendo realizadas duas sessões especialmente preparadas para os alunos atendidos pela instituição. Além do espetáculo, o encontro proporcionou um rico momento de convivência, em que os estudantes aqui de Salto Lontra conheceram a estrutura da APAE, trocaram experiências e vivenciaram um importante exercício de inclusão, respeito e cidadania. A atividade contou com o total apoio da Secretaria Municipal de Educação de Salto Lontra e foi acompanhada pela diretora da escola, professora Vilmarina Toscan, pela pedagoga Ana e pelo professor Wilson, que ajudaram e incentivaram os alunos durante toda a visita. O diretor teatral Vilmar Mazeto fala um pouquinho sobre o projeto Vem Pro Palco e destaca como foi essa apresentação lá na APAI em Beltrão.
20: Primeiramente, o projeto Vem Pro Palco é um projeto que sai do papel depois de 40 anos esperando por esse momento como artista. Nesse período todo, eu sempre analisei muito as crianças quando se tem oficinas em tempo integral, jornada ampliada, não ficar apenas na oficina pedagógica geral, mas sim aproveitar os talentos que temos nas escolas. E esse projeto foi selecionado às crianças que mais se desenvolveram, que têm mais aptidão para o teatro. E aí formou-se esse elenco maravilhoso com as nossas crianças. A Secretaria de Educação de Salto do Lontra abraçou o projeto, a escola abraçou o projeto. Então isso é muito importante, né? Essa soma, essa parceria. As crianças estarem se apresentando em Beltrão foi um momento ímpar na vida deles. Primeiro porque toda a plateia eram crianças e jovens e adultos da APAI. E a APAI de Francisco Beltrão tem toda uma história, né? Está comemorando 50 anos de fundação, é a primeira APAI da região. As crianças puderam ter esse intercâmbio com eles. Na oportunidade, eles puderam conhecer uma sala especial para autistas. Essa sala é a primeira do Paraná. Então, as crianças foram recebidas, entraram nessa sala, foram conhecer. Depois, eles tiveram um momento de visitar dentro da própria APAI também uma exposição de artes plásticas. Foram conhecer o local, a sala, né, o ateliê onde eles fazem as pinturas de artes cênicas. Então, realmente, foi um momento fantástico para as crianças de Salto do Lontra estarem se apresentando em Francisco Beltrão. E agora a gente começa se preparar para o próximo espetáculo, né? Que deve estrear em dezembro, por aí. Então a gente começa agora a nova produção. Então, nosso muito obrigado mais uma vez à administração municipal de Salto do Lontra, à Escola Carmelo, que tem se dedicado, toda a equipe junta, a equipe pedagógica, professores. Então, nosso muito obrigado.
8: E como disse o diretor Vilmar Mazeto, essa apresentação teatral dos alunos da Escola Municipal Carmelo Escotão do bairro Itaipu, lá na APAI de Beltrão, marcou o encerramento da primeira etapa do projeto Vem Pro Palco aqui em Salto do Lontra, coroando meses de dedicação, ensaios e aprendizado. A partir de agora, os estudantes iniciam uma nova fase voltada à preparação de uma nova produção teatral, dando continuidade ao trabalho artístico e pedagógico que vem revelando talentos, fortalecendo a autoestima dos alunos e promovendo a cultura como instrumento de educação e transformação social. A diretora da escola, a professora Vilmarina Toscan, destaca esse projeto Vem Pro Palco e fala sobre a apresentação realizada na APAI de Beltrão.
21: Então, o projeto de teatro se criou, né, dentro da jornada ampliada. Porém, no final do ano passado, o professor visualizou, né, que a nossa escola, por ser uma escola grande de mais de 400 alunos, ele visualizou muitos talentos aqui dentro da nossa escola. E a nossa jornada ampliada vai somente até o segundo ano, então os alunos do terceiro, quarto e quinto não são contemplados. Mas ele sugeriu que a gente fizesse um grupo de teatro que envolvesse todos esses alunos, para dar oportunidade para todos. E aí, juntamente com a Secretaria de Educação, né, com o aval da Secretaria de Educação, no início do ano ele fez uma seleção dos alunos de todas as séries, e dessa seleção ele identificou 19 alunos para o teatro, e aí ele vem trabalhando todas as quintas-feiras aqui na nossa escola, e estão se destacando, né, cada dia mais. E aí a gente só tem que agradecer a Deus, né, pela oportunidade, e a PAI aí de Francisco Beltrão, né, que nos convidou para estar apresentando, né, o trabalho dos nossos alunos nesse dia, que foi um dia incrível. Então, muito obrigado à Secretaria de Educação, né, ao prefeito municipal, pela oportunidade de nós estarmos saindo de casa, né, saindo da cidade para ir em outro lugar, apresentar com os nossos alunos, que para os nossos alunos foi muito importante, fez muita diferença, com certeza, na vida deles, né? Então, nosso muito obrigado.
8: O projeto Vem Pro Palco reafirma o compromisso da escola como uma educação que vai além da sala de aula, utilizando o teatro como ferramenta para desenvolver a criatividade, a expressão, o trabalho em equipe e a formação humana dos estudantes. A apresentação na Paiem Beltrão tornou-se assim um momento inesquecível, marcado pela emoção, pela inclusão e pela celebração da arte como linguagem capaz de aproximar pessoas e transformar vidas. A secretária municipal de Educação, Cultura e Esportes de Salto Lontra, professora Eronilde Toscan, disse que é gratificante ver os alunos lontrenses indo se apresentar em outra cidade.
1: É uma alegria saber que nossos alunos do Teatro da Jornada Ampliada da Escola Carmelo Escoton, sob a responsabilidade do professor de teatro Vilmar Mazeto, estão se apresentando fora do nosso município. Na manhã do dia 30, a apresentação aconteceu na escola da APAI de Francisco Beltrão. Foi um verdadeiro sucesso. Demonstraram o talento, dedicação e o resultado de todo o trabalho realizado com muito empenho. Parabéns a todos os envolvidos, alunos, pais, professores, equipe gestora e, em especial, ao professor Vilmar, pelo excelente trabalho desenvolvido na escola. Nossos agradecimentos também à administração municipal pelo apoio constante em ações que fortalecem a educação, a cultura e o desenvolvimento de nossas crianças.

0: O fenômeno climático El Niño aqui no sudoeste do Paraná. A Prefeitura de Salto do Lontra, através de suas secretarias e departamentos, juntamente com a Defesa Civil Municipal, estão desenvolvendo planejamento e ações preventivas, como limpeza de galerias, desobstrução de bueiros, monitoramento de pontos mais críticos, dentre outros. Além disso, solicitam a colaboração e participação da população para não jogar lixos em rios, córregos, bueiros ou vias públicas, pois o descarte irregular pode obstruir a drenagem, aumentar o risco de alagamento e causar grandes prejuízos. Outra orientação é de como a população pode receber alertas oficiais da Defesa Civil. Para isso, basta enviar uma mensagem de texto via SMS, colocando o número do CEP da cidade, no caso aqui de Salto Lontra, que é o 85670000, e enviar para o número 40199. Número 40199. Em caso de dúvida ou para mais informações e ainda para situações de urgência e emergência, o telefone de contato da Defesa Civil aqui de Salto Lontra é o 469-2002-3926. 9-2002-3926. O El Niño é um fenômeno climático natural que se caracteriza pelo aquecimento anormal das águas superficiais do Oceano Pacífico Equatorial. Ele altera a circulação dos ventos e da umidade, provocando mudanças severas no clima de várias partes do mundo, como secas intensas, chuvas volumosas e alterações de temperatura.
1: Motoristas que utilizam as estradas rurais devem redobrar a atenção. A Administração Municipal de Salto do Lontra faz um importante comunicado sobre trechos que estão passando por obras.
0: Alguns trechos de estradas vicinais no interior do município aqui de Salto do Lontra estão recebendo investimentos em obras de pavimentação, seja calçamento ou asfalto, para melhorar a trafegabilidade dos veículos, o escoamento da produção, o transporte escolar, a valorização das propriedades, enfim, diversos benefícios. Porém, para que as obras possam ser realizadas, são necessários alguns transtornos. Afinal, trata-se de obra, de melhorias. E, diante disso, a administração municipal orienta os motoristas sobre os cuidados, principalmente quanto ao trânsito. Na localidade de Piau da Várzea, por exemplo, onde foi feito o asfalto no sentido a São Jorge, num ponto onde há um bueiro, o trânsito está em meia pista, pois ocorreu um problema e pode haver risco de desmoronamento. O local foi sinalizado e no momento está proibida a passagem de caminhões e veículos pesados, conforme explica o diretor do Departamento Municipal de Agricultura, Roberto Carlos Lucieto.
2: Gostaríamos aí de informar a todas as pessoas do Pinhal da Várzea, da região Nigular de São Jorge, que transitam por aquela região, onde foi feito há pouco tempo um asfalto. Porém, teve um trecho aí, antes de chegar na saída para a linha Goulart, que cedeu um pouco o asfalto. No ponto onde há um bueiro aí, houve uma rachadura. A gente, preocupado com isso, a gente interditou o trecho para caminhões pesados para averiguar e ver a real situação. Então, a gente pede a compreensão de todas as pessoas que utilizam esse trajeto, né? Com caminhões aí, a gente proibiu esse trânsito de caminhões pesados aí, caminhões e também maquinários pesados, né? Porque há possibilidade de desmoronar. A gente está fazendo um estudo aí para ver o que está acontecendo e pedir ao pessoal que nos ajude a orientar, a informar os que transitam por ali. Que ontem se deparamos com uma situação, hoje pela manhã, encontramos os cones, as coisas, tudo dentro do córrego ali. Então a gente pede a colaboração de todos os agricultores que por ali transitam para colaborar com a administração nesse sentido. E o objetivo, claro, é evitar acidentes por pessoas que passam por esse local. No momento breve, aí já vamos solucionar o problema para melhor trafegabilidade dos que ali utilizam.
0: Bom, Beto, tem um outro trecho também, que é no sentido aí da nova seção, sentido da comunidade de São Jorge, que está também interditado, esse trecho é totalmente interditado, porque está acontecendo uma obra de calçamento.
2: Exatamente, Wesley. Nós estamos aí fazendo a estrada da linha Nova Seção a São Jorge, são 3 quilômetros aí de estradas de calçamento, né? Então a gente pede a cooperação também do pessoal que por ali trafega, que usem as rotas alternativas. Ali está totalmente interrompido. Até semana passada tivemos também um caminhão passando por cima do calçamento já realizado. A pessoa que passar por ali e for fragada, a pessoa será responsabilizada e vai ter que arcar com os prejuízos. Então a gente pede a colaboração, né, de quem usa também essas vias aí de Nova Seção sentido a São Jorge e de São Jorge sentido a Nova Seção, evitem essa rota porque vai estar interditada. Então a gente pede a cooperação de todos aí para que não façam também esse trajeto, porque ele está totalmente interrompido.
3: Outros pontos também,

0: que a orientação é para que os condutores, os motoristas fiquem atentos em relação aí à entrada no sentido ao Saltão, entre a estrada da linha Toscã no sentido ao Saltão, também aí no trecho do São Sebastião, PR-471, sentido São Sebastião, também linha dos Gaúchos. Nesses locais também tem maquinários efetuando serviços relacionados às obras nesses trajetos, Beto.
1: Exatamente, Wesley. Então nós temos também uma demanda grande de asfalto e por isso a gente tem que estar interrompendo, abrindo as estradas, né, alongando elas para fazer uma adequação melhor das estradas, né, abrindo. E a gente avisa na rádio aí, pede a cooperação dos agricultores aí, né, que estamos fazendo melhorias. Então, o pessoal que transita pela essa região, né, a gente pede uma atenção aí, porque a gente tem a sinalização, a gente quer evitar acidentes para a população.
2: A Prefeitura de Salto do Lontra também faz um alerta sobre o descarte correto de galhos e resíduos na linha Brasília. Confira as orientações e como evitar os transtornos.
0: O município de Salto do Lontra, a prefeitura dispõe na linha Brasília de uma área denominada de Bota Fora, que é única e exclusivamente para destinação de galhadas de podas de árvores. Inclusive, esse local dispõe também aí de uma licença do Instituto Água e Terra, o IAT, a licença com autorização ambiental número 64141. E a gente vai conversar nesse momento com o Bruno de Campos, que é o diretor do Departamento de Urbanismo, para falar em relação a esse local. Bruno, então esse espaço é destinado exclusivamente para galhadas de podas de árvores. Outros tipos de materiais não podem ser colocados lá nesse local, não é mesmo? Boa tarde.
3: Boa tarde, isso mesmo. Esse local é destinado exclusivamente para galho. Então, tá tendo um problema aí recorrente, o pessoal tá levando muita coisa que não pode ser colocada lá, né? E isso acaba gerando aí uma preocupação, né, para a gente da prefeitura, porque é um material que não pode ser descartado lá de forma irregular, né? Ele é exclusivo para galho, né?
0: Qualquer outro tipo de material que não seja galho de árvore não pode ser colocada nesse local. A administração municipal, a prefeitura, coloca apenas o que é permitido, que são os galhos. Mas tem a informação aí, pessoas que estariam jogando outros tipos de materiais lá. Isso é proibido, então, Bruno.
3: Isso mesmo, é proibido. Inclusive, a gente quer orientar já a população também, que a gente faz esse recolhimento na cidade e no, nos bairros, que a população não coloque mais misturado junto com os galhos, plástico, papel, outros materiais que nós não vamos conseguir mais recolher isso se tiver misturado. A gente pede então que a população nos ajude, colabore. Coloque somente galhos, não coloque outro tipo de material que a gente não vai conseguir recolher, vai acabar ficando na frente da casa aí da pessoa. Então a gente pede que nos ajude, que a partir de agora a gente vai trabalhar dessa maneira.
0: Inclusive, se eventualmente alguma pessoa for flagrada lá nesse local, na linha Brasília, que é destinado apenas para colocação de galhos de podas de árvores, se alguma pessoa for flagrada lá destinando algum outro objeto, também pode ter aí que arcar com as suas consequências.
3: Isso mesmo, constatando a irregularidade aí, né, que a pessoa esteja cometendo, né, vai ser tomadas devidas providências, inclusive já está sendo providenciado, vai ser instalada a placa lá com a licença ambiental, tudo informando que não pode outro tipo de material e, na verdade, até o acesso é restrito somente à prefeitura, né, que é a locação dessa área.
0: Portanto, então fica essa orientação para a população, para quem nos ouve, para que não acessem também esse local, então, né, Bruno?
3: Isso mesmo, o local é restrito para a prefeitura, né? Não é aberto, tanto que é uma propriedade particular, onde a prefeitura tem uma concessão para fazer a destinação desse bota-fora de galho. Então é um acesso restrito à prefeitura.
0: Muito bem. Bruno, obrigado pela sua participação. Alguma orientação a mais?
3: Só reforçando, né, Wesley, então a gente quer pedir novamente, né, que a população colabore, nos ajude, somente galho, não coloque mais móveis, plástico, na verdade tem de tudo, né? Então a gente está sofrendo bastante com esse tipo, porque quando o pessoal chega para fazer a coleta dos galhos, fica complicado, tem tudo que é coisa, né? Aí já pensou se cada lugar tu ia ficar separando a demanda, o tempo, né? Então a orientação a partir de agora, que a população nos ajude, somente galho vai ser recolhido. Outro material que tiver, o morador vai ter que dar destino correto para ele, mas a prefeitura em si vai ficar com a parte da coleta dos galhos.
0: E a questão de coleta de lixo urbano, daí tem a outra situação e é outro tipo de trabalho que também é feito pela administração, mas isso é outra parte. Então, podas de árvores é apenas galhos de árvores, né?
3: Isso mesmo. É bem lembrado, tem a questão do lixo orgânico, reciclável, então a população pode estar colocando seu plástico, papel na lixeira que o pessoal da coleta do lixo orgânico ali vai passar, vai levar também. Esse tipo de material não se deve mais colocar junto com os galhos.
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2: Agora é hora do esporte. No bate-papo esportivo de hoje, vamos ter vários destaques nesta área. Mas quem traz todos os detalhes e o bate-papo é com o repórter Wesley Oenaites. Wesley, conta pra gente.
5: Isso aí, Maia, todos os nossos ouvintes aqui do nosso Salto do Londra em Foco. A gente fala de esportes aqui no nosso programa e o Paulo César está com a gente, o Hércules. Hércules, iniciamos aí com o nosso salto futsal. Essa semana jogou em casa no Vermelhão, acabou perdendo para Santa Isabel na partida de ida da semifinal da Sudoeste Cup, mas agora, claro, tem o jogo da volta e tem a condição de buscar ainda a vaga para a final lá em Santa Isabel. Boa tarde, Hércules.
6: Boa tarde, Wesley. Boa tarde, Maia. Boa tarde a todos que nos acompanham através do Salto Ultra em Foco. É verdade, né, Wesley? Um jogo atípico da equipe de salto, um resultado que nós não esperávamos. Não que o Salto Londra fez um péssimo jogo, não, criou muitas chances de gol também. Então agora levantar a cabeça, esse jogo já passou, ficou difícil, ficou impossível, não. Vamos lá para Santa Isabel, a gente sabe que a qualidade do time do Salto Londra. Vamos agora esfriar a cabeça, conversar com os meninos, para que, não sei se o jogo vai ser semana que vem, a gente vá até Santa Isabel, para quem sabe buscar a classificação, para que a gente consiga chegar na final dessa competição.
5: Bom, outra competição a nível municipal em andamento, o nosso campeonato de bocha, Hércules. E como que está essa competição?
6: O nosso campeonato de bocha, hoje à noite nós vamos conhecer o último finalista da competição. Nós já tivemos na terça o primeiro jogo, na quarta o segundo, na terça o jogo da volta e hoje à noite nós teremos o último jogo onde sairão os dois finalistas da competição. E semana que vem, obviamente, na terça-feira e na quinta-feira, nós faremos o encerramento do Campeonato Municipal de Bocha aqui do município de Salto Londra também.
5: Bom, e amanhã temos futsal feminino no Vermelhão.
6: Exatamente, Wesley. Nós demos uma segurada nessa competição devido aí às reformas do ginásio novamente, que tivemos que quebrar um pedaço da arquibancada, que foi uma exigência do Corpo de Bombeiros, da Defesa Civil, aonde nós terminamos agora. Então, amanhã à tarde, nós teremos, a partir das 15 horas e 30 minutos, a semifinal da competição, para que no próximo final de semana, no sábado, a gente faça também a final do futebol feminino, categoria Força Livre do nosso município.
2: E assim chegamos ao final de mais uma edição do Salto do Lontra em Foco. Obrigado pela sua companhia. Continue nos acompanhando nos canais oficiais da Prefeitura Municipal para ficar por dentro de todas as ações, serviços e informações de interesse da nossa comunidade. A todos, um excelente final de semana, sorte, saúde e até a próxima. Tchau!
4: O Salto do Lontra em Foco fica por aqui, mas a Prefeitura Municipal segue trabalhando para a nossa cidade. 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
9: 1:32.
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5: 13:38.

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1: 13 horas e 39 minutos, e aí você, tudo bem? Muito boa tarde, minha gente, sexta-feira, hein? Sextou, 10 de julho de 2026, estamos no ar com a nossa tarde é sua aqui nos 94.1 da Rádio Independência. Como que está o seu início de tarde de sexta-feira? Tudo bem, tranquilo, 100% por aí? Que coisa boa, que bom lhe reencontrar em mais um início de tarde, em mais uma tarde é sua!

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0: É aqui nos 94.1 da Rádio Independência. A tarde é toda sua. Bora participar comigo aqui. Liberado o WhatsApp em 991181390. Manda sua mensagem pra mim. Estou aguardando. Mas que nem a Lizete. A Lizete já mandou mensagem aqui. Boa tarde, Lizete. Tudo bem? Abração, obrigado pela audiência de sempre. E você? Bora lá? 991181390 é o WhatsApp da Independência. O WhatsApp do A Tarde é Sua. O WhatsApp da senha e de presente pra você.
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0: 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Sextou. 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Não esquece desse detalhe. Manda nome, sobrenome e a sua resposta, beleza? Atenção para a nossa primeira dica da senha de hoje. Pode ser torrado. Pode ser torrado. É a nossa primeira dica da senha de hoje. O que, que pode ser torrado, na sua opinião, hein? Manda a sua resposta para mim aí. 991181390. Seu nome completo e a sua resposta para a senha de hoje. Pode ser torrado. É a nossa primeira dica.
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0: 13:40 e começamos muito bem. Eduarda Constantino com Pedro Paulo. Cantei pneu. Ótima tarde, bom final de semana.
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1: Musical Canção na programação com Léo Soares, Medo da Chuva. Passou por aqui também Marlon Israel e também Eduarda Constantino com Pedro Paulo. 13:52. Pode ser torrado. Nossa primeira dica da senha de hoje. Abraço, Jocenei Paulo Martins. Jocenei, a sua resposta está certa. Vera Lúcia Pimentel, resposta certa. Isamar Save, resposta certa. Sueli Dalla Barba, resposta certa. Também quem está com a gente aqui, a Sueli Fortunato, resposta certa. Joelson dos Santos, a resposta está certa. Adelino Reck, pode ser o pão ou o café? Não é. Janete Esper, pode ser o pão? Não, não é. Eunim Ferreira de Aguiar, pode ser o café? Não, não é. Neuci Franco, resposta certa. Eliane Angelina, resposta certa. Júlia Menon Gomes, resposta certa. Anália Aparecida Batista, resposta certa. Zenaide Galvão de Melo, resposta certa. Marli Maria Dalberto Monteiro, resposta certa. José Amâncio de Joinville, resposta certa. João Monteiro Sobrinho, toca música Só por Amor. Altair Alves dos Santos, pode ser o café? Não, não é. Toca música Caquinho de Vidro. Então tá bom, obrigado pela audiência também com a gente. Neiva Fraga, Neiva, a sua resposta também está certa. Já já eu sigo atendendo aqui as demais participações para a senha. Pode ser torrado, é a nossa primeira dica da senha. 13:53.
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1: Copa do Mundo em destaque aqui no nosso A Tarde é Sua. O craque francês Mbappé assumiu a ponta na briga pela artilharia da Copa do Mundo ao marcar uma vez na vitória por 2-0 sobre o Marrocos, que colocou a França na semifinal. Ele chegou a 8 gols, mesmo número do argentino Messi, porém fica à frente nos critérios de desempate. Em caso de empate no número de gols marcados, o regulamento prevê que a bota de ouro, prêmio dado ao artilheiro do Mundial, será de quem tiver mais assistências. E nesse critério, Mbappé leva a melhor sobre Messi. O francês deu 3 passes para gols dos companheiros. O argentino deu apenas 1.
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2: 13:58.

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E o A Tarde é Sua com você. Pode ser torrado. Nossa primeira dica da senha de hoje. Um abraço, Clair, de Fátima da Silva de Carvalho, resposta certa. Juraci dos Santos Gomes, resposta certa. Carmelindo Antunes também participando e acertando. Lucimar Sabe, resposta certa. Marinês Lewandowski, pode ser o pão? Não, não é. Maria Vitória, pode ser o pão? Não, não é. Jusemar Damian, resposta certa. Mônica Alves de Andrade, resposta certa. Inualdo Alves de Andrade também está acertando. Vanderlei de Souza, resposta certa. Sirlei Pereira, resposta certa. Jaine Abreu também participando com a gente. Acertou a senha. Janete de Araújo, resposta certa. João Vitor de Araújo Lemes também está acertando. Ingrid Maria Lemes Pétrica também. Ainda Laiane Paes Maier, resposta certa. Rosângela Maria dos Reis também acertou a senha. Angelina Vieira Rodrigues também participando com a gente e também está acertando a senha de hoje. Lisete de Souza, a resposta está certa. Sidney Urbano da Vila da Rosa, né? Da Vila Rural. A sua resposta também está certa. Já já eu sigo atendendo aqui as demais participações para a senha de hoje. Minha gente, seguinte. Pode ser torrado, a primeira dica. Segunda dica, vira paçoca. Vira paçoca. É a nossa segunda dica da senha de hoje. 2 da tarde, São Francisco.

Cleiton Borges com César Abracini, Caquinho de Vidro. Passou por aqui também? Só por amor com São Francisco. 2:06. Pode ser torrado e vira a paçoca. São as dicas da nossa senha de hoje. Até o momento, né? Adelino Rec, resposta certa. Amanda Gabriele Menon de Lima, resposta certa. Diego Gomes, resposta certa. Tânia Menon também acertou a senha. Larissa de Carvalho, resposta certa. Antônio de Carvalho também acertando. Natalino da Silva, resposta certa. Rosélia Garcia, certa resposta. Ida Bank, certa sua resposta. Karine Skinny, resposta certa. Cecília Skinny também acertou a senha. Fernanda Pickler, resposta certa. Cintia Aline, resposta certa. Pietro Análio de Oliveira também acertando. Isabel Antunes também acertou. Zenaide de Jesus também. Gabriel Pickler, resposta certa. Daniel de Oliveira, resposta certa. Eliane de Minsk também acertou a senha. Felipe Skinny, resposta certa. Lucimara da Silva Dutra Ribeiro, resposta certa. Pedro Dalcomune, certa resposta. Ederson Silveira também acertou. Sônia Aparecida Padilha Senhor, resposta certa. Erinilde Ribeiro Borges também acertando a senha. Adriana de Jesus Augusto, resposta certa. Fábio Barbon, certa resposta. Nelly Faitão, resposta certa. Cleusa de Fátima de Freitas Bueno, pode ser a paçoca? Não, paçoca não é essa a nossa senha, não. Ainda que está com a gente a Sueli Terezinha Batista, resposta certa. Lucas Gabriel Gonçalves Nunes também acertando. Pedro Henrique Gonçalves Batista também acertou a senha de hoje. Alceu Marques da Silva também está participando com a gente e também está acertando a senha de hoje. Marinês Lewandowski, Marinês, a sua resposta está certa. Obrigado pela audiência e participação. Com a tarde é sua, Gilson Enzen. Gilson, a sua resposta também está certa. Quem também está participando com a gente aqui, a Mônica Alves de Andrade. Tudo bem, Mônica? A sua resposta também está certa. Quem também está com a gente aqui participando, Maria Aparecida de Souza. Maria, a sua resposta está certa. Obrigado também pela audiência e participação aqui com o A Tarde é Sua. Natalino Foz Júnior, a resposta está certa. Quem também está com a gente aqui participando do A Tarde é Sua, meu amigo Ademir Cristani. Como é que está, Ademir? Tudo bem? A resposta está certa. Já eu sigo sim atendendo aqui as várias participações que tenho por atender aqui no A Tarde é Sua. Não atendi você ainda? Não? Sério? Já eu atendo. Pode ficar sossegado aí, beleza? Obrigado aí pela audiência, participações, né? Várias participações, dezenas aqui. E eu atendo a todos com certeza. Pode ser torrado e vira paçoca. São duas dicas. Já tem a terceira dica da nossa senha de hoje. 2:09.

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7: 12:12.
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7: E o A Tarde é Sua com você nesta sexta-feira. Pode ser torrado, vira paçoca. São as dicas da nossa senha de hoje, até o momento. Quem está comigo participando aqui, mandando a sua resposta pra gente? É Cecília Urbano da Rosa, resposta certa. Sebastião da Rosa também participando e acertando a senha. Enzo da Rosa também acertou. Nelson, resposta certa. Dorli de Fátima Padilha, resposta certa. Zilda Marquezine Pilar, certa resposta. Roseli Souza Abreu também participando com a gente, acertando a senha. Valdomira Aguiar do Prado, pode ser rapadurinha? Não, não é. Cecília de Almeida, resposta certa. Silvana Lima, resposta certa. E Odete Pelientier, resposta certa. Obrigado pela audiência e participação aqui com A Tarde é Sua. Quem também está com a gente aqui participando, mandando a sua resposta aqui para o nosso A Tarde é Sua, é o Marco Antônio Pereira, a resposta está certa. Maria Eduarda Piscine de Alcântara, a resposta certa. Ana Laura Piscine Pereira também acertando. Carlos Osni Piscine também. José Pereira, a resposta certa. Maria de Quadros Pereira também acertou a senha. Ana Paula Dalla Barba Piscine, resposta certa. Marli Pereira também acertando. Maria Heloísa Pereira Antunes também. Theo Pereira também acertando. Yuri Pereira também. Milena Pereira. Marlice Pereira. Patrícia Dalla Barba Piscine. Miguel Piscine Nunes, Maria Isabelle Piscine Nunes, Paula Piscine, todos acertando a nossa senha de hoje. Pietro Casanova, resposta certa. Cauã Casanova também participando e também está acertando a senha de hoje. Já já eu sigo atendendo aqui as demais participações para nossa senha. Pode ser torrado, primeira dica. Segunda dica, vira paçoca. Terceira dica para você, tem casca. Tem casca. É a nossa terceira dica. Pode ser torrado, vira paçoca e tem casca. São as três dicas da nossa senha de hoje. 12:14, Jorge Henrique Rodrigo.

0: Manda sendo amor, passando por aqui, Tom, voltando pra casa. Participação do César Moreno. Passou por aqui também no A Tarde é Sua. Cliente preferencial com Jorge Henrique Rodrigo. 12h20, é o A Tarde é Sua. Até as 15 com você. Pode ser torrado. Vira paçoca. E tem casca também. Até tirar tem casca. São as dicas da ceia. Valdir Teles, a resposta está certa. É, rapaz, tempo assim. Vai bem, uma senha, né, Valdir? Então tá bom. Um abraço. Toca com a música do Miguel Everaldo. Claro, daqui a pouquinho, ó. Selma Jax, a resposta está certa. Rosângela de Oliveira, da linha Nova Sessão, resposta certa. Toca aí uma do Renan e também do Raí. Então tá bom, Rosângela. A Rosângela também tá... É, colocou senha na panela lá também, né, Rosângela? Então tá bom. Abraço, obrigado pela audiência. Luiz Carlos Pickler, resposta certa. Eu falo que colocou a senha, porque eu não posso falar a resposta, né, o que que tá na panela, né? Então por isso que eu falo, colocou a senha na panela. Beleza. Euni Ferreira de Aguiar, pode ser farinha? Não, farinha não é. Juvil de País, a resposta está certa. Lúcia Antunes, resposta certa. Ainda que está com a gente, Cederino Fogaça, a resposta certa. Daniel Reguelin também acertou. Um abraço para a família e bom final de semana. Neuci Ferreira, a resposta está certa. Toca a música, o pintor. Quem também está com a gente aqui, Libera Ré Cachoeira, resposta certa. Ivanor Rodrigues da Silva, Foguinho, resposta certa. Fabiana Alves dos Santos, a resposta está certa. Mandou até a foto aqui da senha, né? Então tá bom. Manuela Alves dos Santos de Oliveira também acertando a senha. João Alves dos Santos, um abraço, resposta certa. Genesi Alves dos Santos também está participando com a gente aqui, também está acertando a nossa senha de hoje. Ivomar Facinha, a resposta está certa. Já eu sigo aqui atendendo as demais participações para nossa senha de hoje. Pode ser torrado, vira paçoca, tem casca. São as dicas da nossa senha de hoje. 2h22.
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2: 2h25.

É Independência com a tarde é sua, 2h25. Pode ser torrado, vira paçoca e tem casca. São as dicas da nossa senha de hoje. Quem está comigo participando aqui, o Valdir Teles, né, participou com a gente e acertou a senha de hoje também, né? Ainda quem está com a gente aqui, a Sirlei de Carvalho. Sirlei, a sua resposta está certa. O Leandro Casanova também está participando com a gente e acertando a senha de hoje. Sirlei está mandando um abraço para o Cauã Casanova. O Cauã hoje pela manhã esteve nos visitando aqui, né, Cauã? Então, tá bom, um abração para você, abraço para sua família e sejam sempre muito bem-vindos aqui na Rádio Independência, beleza? Um abraço então, Cauã, um abraço Sirlei, Leandro também, obrigado aí pela audiência de sempre. Quem também está participando com a gente aqui é a Cleia Ronsani, resposta certa, Vilmar Ronsani também acertou a senha de hoje. O Guilherme Ronsani também está acertando. Dalva de Araújo Abosque, resposta certa. Estevão Abosque também acertou a senha. Eloir Galvão Barcelos, resposta certa. Marli França de Nova Esperança, certa resposta. Cleusa de Fátima, Freitas Bueno, resposta certa. Zélia dos Anjos Rodrigues, na linha São Brás, Santa Isabel, abraço. A resposta está certa. Abraço para Noninha Liberaci. Tá por aí ao redor do rádio também, Nona? Ah, então tá bom, abração, hein? Obrigado aí pela audiência. Olivia Pedroso Contes, a resposta está certa. Toca uma do João Pedro Cluzeni. Quem também está com a gente aqui é a Lourdes Enza, em resposta certa. Jailson Silveira também acertando. Lúcia de Jesus também acertou. Miguel Silveira também acertando. Maria Vitória Berkenbrock, resposta certa. Marlene Berkenbrock também acertando. Márcio Cedo Santos também acertou a nossa senha de hoje. Ainda Melissa Berkenbrock também acertando. Lavinha dos Santos de Oliveira também. Paulo Vitor de Oliveira também. Luiz Fernando Lanzana, a resposta está certa. Tereza dos Reis Rodrigues também está acertando a senha de hoje. Ivone Domingues também acertou a senha. Selena Pereira da Silva Cancelheira também está participando com a gente aqui e também está acertando a nossa senha de hoje. Clair de Oliveira do bairro Olaria, um abraço, obrigado pela audiência também com a gente aqui e também está acertando a senha de hoje. Maria Helena Cerromani também participando, também está acertando a senha. Já já sigo atendendo aqui as demais participações para a nossa senha desta sexta-feira. 2h28, meu compadre Miguel cantando com o Everaldo. Não dou tempo.

0: Flávio Dalcin, Banda Ouro na programação. Ô Pintor, 2h37, 2h37. 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Pode ser torrado, vira paçoca e tem casca. São as dicas da nossa senha de hoje. Quem está comigo participando aqui? A Maria Isabel Monteiro Palavicini, resposta certa. A Natiele Palavicini também acertando. João Batista Laurindo, resposta certa. Roseli da Silva Comochena, certa resposta. Nilson Gomes, resposta certa. Carmelinda de Almeida também participando com a gente e acertando a senha. Neuza de Almeida Vebra, resposta certa. Cleusa Vibra também acertando. Rudineia de Abreu, resposta certa. Diogo Pinheiro, resposta certa. Vitor Renan de Abreu Pinheiro também acertando. Pedro Vitor de Abreu Pinheiro. Margarete Aparecida de Araújo Abreu, Lourdes Andreta, Solange de Carvalho, Mariana Cristina Bueno Gomes, Jefferson Batista, Vitória Gomes Gonçalves, né, Batista, Vanderleia Moraes, todos estão acertando a senha. Vanderleia, toca aí, som 7, toco daqui a pouquinho. Maria Eduarda Batista também acertando a senha de hoje. Rosana dos Reis, resposta certa. Eva Alves dos Santos também acertou a senha. Vanderlei de Lima, resposta certa. Solange Dondoni dos Santos também acertando. Marileme Urbano da Cruz, da linha Horácio, resposta certa. Rafaela Figueiró Alves da Trindade também acertando. Gilvane da Silva também. Márcia Padilha também acertando. Rosa Dolinski também acertou a senha. Osvaldina Chaves, resposta certa. Edson Pickler, resposta certa. Lucas Nunes também acertando. Vitor Nunes também. Maria Guiomar Girolometo, resposta certa. Nilson Martins, resposta certa. Edmar Averíssimo da Rosa também acertando. Tainara Abrão também. Edmilson Veríssimo da Rosa também acertando. Breno Veríssimo Abrão também acertou. Marisete Rodrigues da Silva também. Kemely da Silva Xavier também está acertando. Caroline Berkenbrock, certa resposta. Sirlene Berkenbrock também acertou. Larissa Berkenbrock também. Bernardina Berkenbrock também. Nilo Berkenbrock também acertando. Cláudia Girolometo, resposta certa. Mariana Girolometo também acertou a senha. Hélia Gonçalves Cavalheiro também está acertando. Daiane de Souza, resposta certa. Alessandra Stolfo também acertou. Gabriele de Souza também está acertando. Rafael de Souza Stolfo também. Valdir Siminuque, resposta certa. Maria Nunes dos Santos também está participando e acertando a senha. Gustavo Nunes dos Santos também. Larissa Nunes dos Santos também. Kelly Cristina Nunes dos Santos também acertou. Flávio Gabriel Nunes dos Santos também. Aline Gabriele dos Santos Campos também acertando. Arthur dos Santos Araújo, resposta certa. Giovanni Antônio dos Santos Pereira, resposta certa. Francine Nunes dos Santos também acertou. A Franciele Nunes dos Santos também. João Lucas Santos Silva, resposta certa. Pedro Antônio dos Santos Silva também acertando. Nerci Nunes dos Santos também. Marcos Nunes dos Santos também está acertando a senha. Otília de Almeida Pereira, resposta certa. Maria Aparecida dos Santos, resposta certa. Maria Aparecida B de Carvalho, resposta certa. Graciliano de Carvalho também acertou a senha. Valdecir de Carvalho também acertando. Bernardo Rodrigues de Carvalho também. Leonice Rodrigues também acertando. Valdir de Carvalho também. Ana Marta da Costa também. Maria Valentina Rodrigues Amaral também acertando. Adenir da Silva Amaral também. Zenita do Carmo também está acertando. Maria do Carmo também. Isabela dos Santos também acertou. Charles Saquete, resposta certa. Vivaldino Barbosa também. Laudir Bertoncelli também acertando. Cecília Bertoncelli de Souza também. Maria Vitória Foz também participando com a gente e também está acertando a senha de hoje. Teri Biancato, tudo bem, Teri? Bom final de semana também, obrigado pela audiência. A resposta também está certa. Já já eu sigo atendendo aqui as demais participações aqui pra nossa senha de hoje. Minha agenda, inclusive, fechou. Fechou, não vale mais enviar mensagem. As que estão comigo aqui, já já eu sigo atendendo a todas aqui no A Tarde é Sua. 2h42 já.
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0: 2h46.

E uma tarde sua, com você nesta sexta-feira. Bora lá com participações aqui para nossa senha de hoje. Abraço, Vanderlei de Souza, resposta certa. Sidney de Souza também acertando. Ana Cristina Cassol também. O Thales Cassol também acertando. Pedro Schreiber, resposta certa. Ainda Valmira Schreiber, resposta certa. Felipe Berkenbrock também está participando e acertando. Maria Berkenbrock também acertou a senha. A Maria está homenageando aqui o Pedro, né? O Pedro diz que está de aniversário hoje, Pedro. Parabéns pra você, felicidades, que Deus te abençoe grandemente, sempre, sempre, sempre, beleza? Um abraço da Maria, um abraço de toda a nossa equipe aqui da Independência também. Felicidades, somente coisas boas aí na sua vida. João Monteiro Sobrinho, resposta certa. Ademar Castelli em Nova Prata do Iguaçu, um abraço, resposta certa. Seu Lipreis em Nova Esperança, resposta certa. Paulino Cândido, um abraço, resposta certa. Ivonete Ferrari Cândido também acertou. Gabriel Ferrari Cândido, tudo bem, Gabriel, resposta certa. Bruno José Galvão de Melo, resposta certa. Olinda Galvão da Carmélia, resposta certa. Sirlene Nascimento também acertando. João Abreu também acertando. Ivonete Martins Coelho Petroski, resposta certa. Nicolas da Silva também acertando a senha. Júlia da Silva também. João Emanuel Ribeiro também acertando. Manuel Ribeiro também. Ana Alice Gonçalves também acertando. Daiane da Silva também acertando. Everlin Ribeiro também. Valdevino Gonçalves da Silva, resposta certa. Terezinha da Silva também acertou. Vanderli da Silva também. Enzo José de Souza também está acertando a senha. Clair Gonçalves da Silva também. Sérgio Nuenberg também acertando a senha. Bento Claudino também. Júlia Gabriele da Conceição também acertou. Fernando Claudino também, Fernanda Luana de Souza Carvalho também, Antônio Gabriel de Souza também acertando, Luiz Inácio Pelientier também acertou, Creonira Aparecida de Souza, resposta certa, Maria Isabela de Godóis também acertando, Analice Gonçalves também, Cleimar Gonçalves da Silva também, Salete Angelina também acertando, minha amiga Inês Ferrari, tudo bem Inês, a resposta está certa, mandou até a foto da senha aqui, né? Então tá bom, um abraço, Poliana Enzen, resposta certa, Emanuel Silveira também acertando. Maria Gorete de Jesus, tudo bem, Gorete? A resposta também está certa. Luísa Maier, a resposta também está certa. Já sigo atendendo aqui as demais participações para nossa senha de hoje, aqui no A Tarde é Sua. Na indicação, tem som 7.

0: Musical São 7 aqui na programação do nosso A Tarde é Sua, 2h53. 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Bora lá com mais participações aqui para a senha de hoje. Seguinte, eu vou destacando só os nomes aqui, todos estão acertando a senha, né? O Edson Fernando de Alcântara, Davi Gabriel de Alcântara, Maria Luísa de Alcântara, Marielle Sutil, Célio Vidal, Elotério de Souza, Neiva Sartori, Ernestina Engeler, Sueli da La Barba, Marco Antônio Pereira, Maria Eduarda Piscine de Alcântara, Ana Laura Piscine Pereira, Carlos Osni Piscine, Ana Paula da La Barba Piscine, Maria Notti, Índia Mara Lopes da Silva, Marcelo Moraes Bento, Ravida Silva Bento, Stephanie Eduarda da Silva, Vânia Castelli, Valceli Terezinha da Silva, Jean Marcos Borges, Vanderlei Rodrigues de Lima, Cíntia Mara Lopes da Silva, Pedro Victor Lopes da Silva, Albertina Moraes, Alan Lucas Marim, Euni Ferreira de Aguiar, Janete Esper, Lourdes Ferreira de Aguiar, Yasmin Nunes, Miguel Melhorança, Yuri Guilherme Fernandes, Simone Ferreira de Aguiar, Jurema do Carmo, Isabela Melhorança, Ana Cláudia Aguiar, Manuela Bueno, Fátima Ferreira, João Vitor Fernandes, Elisa Terezinha de Melo, Luana de Melo Aguirre, Tânia Maria Frá, Ayrton Luiz Melhorança, Jonathan Oliveira, Valdete de Aguiar, Wellington Júnior de Araújo, Sivonei de Aguiar, Suzana da La Barba, Vânia Aguiar, Joselina Malmaciel, Yasmin Nunes, Olivina Alves Trindade, Marli C. Pedroso, Natália Nunes, Eloir Castelli, Sandra de Souza Matos, Lucas Oliveira, Marielle Vitória dos Santos de Oliveira, ainda Emily Vitória dos Santos de Oliveira, também Geniele da Silva dos Santos, ainda o Lucas Fruzinda de Oliveira, né? Todos estão acertando a nossa senha de hoje. Luciana Save também, Eliane dos Santos também, Vinícius Vieira Bassanese também acertando a nossa senha de hoje. Quem também mandou a sua resposta aqui para nossa senha, o Renato Nunberg, também participando com a gente, também acertando a senha de hoje. Minha gente, seguinte, bora pro intervalo, na volta, tendo as últimas que estão comigo aqui, revela a senha e daí a gente vai para o sorteio aqui no A Tarde é Sua. 2h55.
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1: 2h59. Um abraço, Emanuel de Carvalho Crescêncio. A resposta está certa. Mariana Esper Geraldo também acertando a senha. Maria Schlickmann da Barra Bonita também participou com a gente e também acertou a senha de hoje. Um abraço, Maria Salete Inês. Toca música Eduardo Costa, Alguém em Seu Lugar. É Valdir Siminhuque aí em Realeza, obrigado pela audiência. Toque São Francisco, Vestido Azul. Eu vou ficar devendo aqui, não vai dar tempo, né? Mas um abração para vocês, obrigado aí pela audiência também aqui com o A Tarde é Sua. Fechamos as participações, produção, fechamos? Então é o seguinte, dicas da senha de hoje eram: pode ser torrado, vira paçoca e tem casca. Eram as dicas da senha de hoje, que era o amendoim. Amendoim era a nossa senha de hoje. Obrigado a todos que participaram. Deixa eu contabilizar aqui para sabermos quantas pessoas que acertaram a senha e vão estar concorrendo kit almoço lá da Lancheria Tiateri do próximo domingo. 347. 347. Obrigado, meus amigos. Obrigado mesmo, hein? Vou aqui para o sorteador para a gente saber então quem vai levar o kit almoço. 347. Boa sorte para todos. Sortear agora. 299-299. 299. Quem participou com a gente aqui, acertou a senha de hoje e está levando o kit almoço do domingo lá da Lancheria Tiateri, é Valceli Terezinha da Silva. Valceli Terezinha da Silva é a contemplada. Parabéns, Valceli, minha amiga. 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Minha gente, obrigado pelo carinho, obrigado pela audiência. Trombini chegando aí já na sequência com o Comitiva. Segunda-feira, 1:30 PM, aqui estarei com A Tarde é Sua. Grande abraço, bom final de semana.
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9: Olá, boa tarde, estamos chegando na Independência com a edição do Giro 94.
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9: Um apostador de Divinópolis, em Minas Gerais, acertou as 6 dezenas do concurso 3.029 da Mega Sena, sorteados nesta quinta-feira, dia 9, em São Paulo. Ele levou um prêmio de exatos R$ 43.068.394,39. Os números sorteados foram 1, 11, 24, 33, 35 e 59. A Quina teve 39 apostas ganhadoras e cada uma levou R$ 45.642,92. Destas apostas, nenhuma era do Paraná. A Quadra teve 3.261 apostas ganhadoras e cada uma levou R$ 899,78. O próximo sorteio do número 3.030 será no sábado, dia 11, e pagará R$ 20 milhões. E o programa Universidade para Todos, o ProUni, terá 29,3 mil bolsas no segundo semestre destinadas ao Paraná. No estado, serão 14.888 bolsas integrais, 100%, e 14.509 parciais, com 50%. As inscrições são gratuitas e vão até às 23 horas e 59 minutos desta sexta-feira, dia 10, pelo Portal Único de Acesso ao Ensino Superior. Os 5 cursos com maior ofertas de bolsa no Paraná são Análise de Desenvolvimento de Sistema, com 1.112 vagas integrais e 983 parciais. Administração, com 987 integrais e 694 parciais. Ciências Contábeis, com 775 integrais e 657 parciais. Tecnologia da Informação, com 496 integrais e 700 parciais. E Ciência da Computação, com 451 integral e 730 parciais. Em todo o Brasil, o ProUni ofertará 471.304 bolsas em 380 cursos e 879 instituições privadas de ensino superior. As bolsas são distribuídas entre ampla concorrência, 247.059, e cotas para pessoas com deficiência, 35.365, pretos, pardos, indígenas, com 188.880. As vagas reservadas destinam-se a candidatos que atendem os critérios da política de ação afirmativa do programa, incluindo pessoas com deficiência e candidatos autodeclarados indígenas, pretos ou pardos. O resultado da primeira chamada será no dia 15 de julho.
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15: Comitiva Independência no ar pra você. Boa tarde. Boa tarde, gente maravilhosa. Está no ar da Independência, a nossa programação da meia-tarde, o Comitiva. Que bom, vem comigo. Hoje nós estamos no dia 10 de julho, são 22 graus a temperatura nesse momento. Hoje é o dia da pizza e hoje também é dia da saúde ocular. Olha que maravilha, e sabe o que vai ter aqui agora no nosso Comitiva? Vamos sortear para você no final do nosso programa um óculos de sol, um oferecimento especial da Ótica Visão, tá bem? Ótica Visão aqui em Salto do Lontra, em frente ao Posto Delta, sorteando para vocês que participam da programação um óculos de sol. É masculino, hein? Lindão, maravilhoso. Então se você quer, né, concorrer, é só você, né, escrever aqui no WhatsApp, eu quero, e manda para a gente aqui, tá bom? Dá o seu recadinho, 991181390, você já está acostumado a participar, né? Vamos aqui, zerando tudo que tem por aqui. E a partir de agora, então, para você, liberado o WhatsApp, valendo um óculos de sol, maravilhoso oferecimento Óticas Visão, nesse dia da saúde ocular.
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16: Oi, chegando com History Day, no dia 10 de julho de 1962, era lançado o primeiro satélite de comunicações responsável pela primeira transmissão televisiva via satélite ao vivo entre Europa e Estados Unidos. E a pizza tem um dia só seu, 10 de julho. A data foi criada em 1985, quando Caio Luiz de Carvalho realizou um concurso estadual para eleger as 10 melhores receitas de marguerita e mussarela. E o jornalista Paulo Henrique Amorim morreu em 10 de julho de 2019, aos 77 anos, no Rio de Janeiro. O profissional atuou em alguns dos principais veículos da imprensa brasileira. Beijo, tchau!
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9: Confira comigo, agora são 3h23 aqui na programação Independência, valendo um óculos de sol para você, lindo, masculino, um óculos de sol aqui, e é da Ótica Visão, tá bem, que está localizada em frente ao Posto Delta, em Salto do Lontra, e você vai participando comigo. Oi, Neiva Frago, um abraço, boa tarde, obrigado pela sua companhia, seja bem-vinda à nossa programação. Juliana Cristina também, um abraço, boa tarde para você, obrigado pela companhia. Carmelino, um abraço também, valeu pela sintonia.
10: 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Se liga na dica. Barba, cabelo e bigode.
11: Sextou! Hoje dia de São Tomé. Pra quem só acredita vendo, vai acreditar ouvindo esta dica bacana do barba, cabelo e bigode. Sextou, e que tal aquele acessório que falta pra completar o seu look? O brinco masculino é o complemento perfeito para o seu dia a dia. Os modelos de argola são versáteis e combinam com qualquer identidade. Escolha o tamanho e a cor que mais combinam com você. Marque presença, demonstre atitude e aproveite. Aproveite o final de semana. Uma ótima sexta-feira para você, um grande abraço e a gente se vê na próxima dica.
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1: Ô Michel, não vai ficar pra tomar uma depois do fute não, mano?
2: Minha mulher falou que eu não tô afim.

0: 3h33, boa tarde pra você que tá comigo curtindo a programação, carinho especial, Lucimara, valeu pela sua companhia aqui, também um carinho, boa tarde especial da nossa programação pra Shirley Olegino, que está conosco, também está concorrendo ao óculos de sol que nós estamos sorteando aqui no Comitiva.
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4: Para você conferir, são 3 horas e 39 minutos aqui na programação, 3h39. Valendo você junto com a gente, Cláudia Girolometo, Mariana também, um abraço, boa tarde. Todo mundo concorrendo ao óculos de sol, oferecimento da Óticas Visão. Finalzinho do programa tem sorteio.
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7: Bora por aqui na sua sexta-feira começar mais uma edição das últimas do esporte comigo, De Luca. Nesse 10 de julho, a gente leva até o melhor ouvinte do mundo todas as informações de tudo que rola no mundo da bola. Tá pronto por aí? Aumenta o som, tamo junto aqui na melhor.
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7: A França venceu o Marrocos por 2-0 ontem em Boston pelas quartas de final da Copa do Mundo. Os gols foram de Mbappé e Dembélé. Mbappé ainda deu assistência e chegou a 20 gols em 20 jogos da Copa. A média de um gol por partida em mundiais. Ele igualou o Messi na artilharia da competição e está apenas um gol de Messi na história dos mundiais. A França chegou à semifinal pela terceira vez seguida, feita inédita em sua história no torneio.
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7: O volante Boaldi entrou em campo pelo Marrocos para enfrentar a França nas quartas de final da Copa do Mundo com apenas 18 anos e 280 dias de idade. Com essa marca, ele se tornou o jogador mais jovem a atuar em uma quarta de final da Copa do Mundo desde Pelé, uma conquista histórica para o jovem jogador marroquino.
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7: O zagueiro inglês Kwanzaa recebeu uma suspensão de 2 jogos do comitê disciplinar da FIFA ontem. A punição vem depois que ele foi expulso nas oitavas de final da Copa do Mundo contra o México no estádio Azteca. Com isso, ele fica fora das quartas de final contra a Noruega sábado em Miami. Se a Inglaterra avançar, ele também perde as semifinais contra a Argentina ou Suíça. Tô de volta daqui a pouquinho já trazendo muito mais por aqui. Fique ligado.
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9: 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E essa é a minha.

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4: Você confere, são 3 horas e 57 minutos, gente. 3h57 aqui na programação da tarde, que tem modão pra você, tá bom? Já tem Delta Rota Segura pra você conferir informação também.

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1: Um jovem ficou ferido após um acidente de trânsito na tarde desta sexta-feira no centro de Francisco Beltrão. A colisão entre uma caminhonete e uma motocicleta ocorreu no cruzamento das ruas Palmas com Pernambuco. Conforme apurado no local, a colisão ocorreu quando o condutor de uma Saveiro, que trafegava no sentido oposto ao da motocicleta, realizou uma conversão e acabou sendo atingido na traseira pela moto. O condutor da motocicleta teve ferimentos no joelho e foi encaminhado à unidade de pronto atendimento UPA.
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1: Para você conferir, 4 horas e 8 minutos, 4 e 8, segunda hora de comitiva com você, valendo aqui um óculos de sol para quem está participando, Sirlei Franco, um abraço, obrigado pela sua companhia comigo por aqui, boa tarde também para Marilei Urbano, que está deixando seu recado, carinho especial para Ana Cláudia de Aguiar, que também está conosco aqui na tarde.
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10: Muitas pessoas mascam chiclete apenas para refrescar o hálito, mas a ciência mostra que esse hábito, quando feito com versões sem açúcar, traz benefícios surpreendentes para o bem-estar. O ato contínuo de mastigar estimula intensamente as glândulas salivares, aumentando o fluxo de saliva, que ajuda a neutralizar os ácidos na boca e a proteger os dentes. Além disso, focar na mastigação de um chiclete por alguns minutos ajuda a reduzir a ansiedade acumulada no trânsito ou no trabalho, aliviando a tensão do dia a dia. Olha que dica boa, hein? Um chicletinho sem açúcar na bolsa vai muito bem.
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5: Pra convenir, são 4h21 na programação da tarde. Você tá curtindo a gente aqui? Que bom, você tá participando comigo também. Tá concorrendo aqui ao nosso óculos de sol que nós estamos sorteando. Carinho especial aqui é o Fábio Barbon, que também tá deixando o seu recado para concorrer. Que bom, seja sempre bem-vindo. Simone Silva, valeu pela companhia também aqui na nossa programação. Sueli Fortunato, um abraço para você também, tá valendo. No finalzinho do nosso programa, então, tem para você um óculos de sol maravilhoso, masculino, e é oferecimento especial da Ótica Visão aqui de Salto do Lontra.

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2: Todo casal passa por essa história aqui. Tenho certeza, viu? Não falha.

0: 4h34, Maria Angélica Moraes, um abraço. Daílson, obrigado pela companhia. Vanderléia Moraes, valeu pela audiência junto com a gente.
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0: Confira comigo, são 4h37. Alô, Lucas, um abraço, obrigado pela sua companhia conosco aqui. A Isa também, Vomar, Eliane, um abraço. Mônica, Inoaldo, Vinícius, Bassarez, um abraço, carinho especial. Valeu pela sintonia de vocês junto com a gente aqui também. José Carlos, valeu pela companhia na nossa programação da tarde. Valendo um óculos de sol daqui a pouco, quando eu voltar no próximo bloco, né? Já vou trazer o sorteio aqui pra vocês, tá bem? De Luca chegando, notícias do esporte.
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9: De volta por aqui no seu rádio com mais informações. De volta às últimas do esporte.
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9: O Mirassol anunciou nessa quinta a contratação do volante Japa, que chega por empréstimo do Cruzeiro. O meio-campista de 22 anos tem contrato com a Raposa até 2030 e foi negociado para ter mais minutos em campo. O jogador não conseguiu se firmar no time principal desde que subiu da base em 2023. O Coritiba era outra equipe interessada, mas as conversas não avançaram.
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9: Júnior Alonso se despediu do Atlético de Minas ontem. O zagueiro paraguaio de 33 anos teve o contrato rescindido em comum acordo com o clube e encerrou uma passagem histórica. Ele se tornou estrangeiro com mais partidas disputadas pelo Galo, com 240 jogos no total, 4 gols e 7 assistências. Contratado em 2020, o defensor foi uma liderança importante no elenco e fez parte do período mais vitorioso da história recente do clube. Pelo Atlético, conquistou 4 títulos do Campeonato Mineiro, 1 brasileiro e 1 Copa do Brasil. Antes da saída, Alonso já havia sinalizado que a despedida estava próxima e foi convocado pelo Paraguai para a Copa do Mundo de 2026, onde atuou como titular.
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9: O Palmeiras fez uma proposta de cerca de R$120 milhões para contratar Danilo do Botafogo. Além do valor, o Verdão incluiu na oferta o zagueiro Naves. Danilo tem contrato com o clube carioca até julho de 2029 e consta como o principal alvo da diretoria palmeirense para a temporada. Os termos da proposta estão com o Botafogo há algumas semanas e ainda não houve uma resposta. Hoje, a única movimentação do Palmeiras no mercado é pelo meio-campista. Tô de volta na próxima segunda, trazendo mais informações. Tudo o que rola e acontece no mundo da bola, você fica sabendo primeiro aqui na Melhor. Abração do Deluca, ótima sexta-feira, excelente final de semana. Fiquem com Deus e até a próxima. Valeu!
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2: Para você conferir, agora 4 horas e 49 minutos, 4h49. Obrigado a você que participou aqui da nossa programação, trazendo aí também o seu pedido, né, para participar do sorteio. A gente, com muita alegria, né, tem sempre vocês junto conosco aqui. E olha, quem tá levando o nosso óculos de sol, oferecimento especial da Ótica Visão, é a Vanderleia Moraes, tá bem? Vanderleia Moraes, você ganhou então o óculos de sol. Ele é masculino, então você vai dar com certeza de presente para alguém, né? Tá certo? Mas tá aí, você é contemplada então. Vanderleia Moraes, valeu pela sua participação junto conosco aqui, ganhou o óculos de sol. E obrigado, Óticas Visão também, 2 anos de atendimento em Salto do Lontra, fazendo parte aqui da nossa programação, brindando os nossos ouvintes, a toda a equipe aí, um carinho especial, um abraço e o nosso desejo de que vocês também tenham um excelente final de semana. Volte segunda!

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1: Essa música quem escolheu foi minha querida esposa Gabriela. Ela falou: grava essa música porque ela é linda demais. Gabi, então pra você, meu amor, um beijo.

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10: Olá, boa tarde. Estamos chegando na nossa sexta-feira com mais uma edição do Giro 94.
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10: O El Niño deve causar chuvas bem acima do padrão para as regiões oeste e sudoeste do Paraná, principalmente na bacia do Rio Iguaçu. O fenômeno vai impactar as condições atmosféricas em escala global até o final do verão 2027. As informações foram atualizadas por centros internacionais especializados, incluindo a Administração Nacional Oceânica e Atmosférica, a NOAA americana, nesta quinta-feira, dia 9. Os impactos no Paraná são monitorados pelo Sistema de Tecnologia e Monitoramento Ambiental do Paraná, o SEMEPAR, e constam em uma nova nota técnica. O estudo permite compreender as áreas em que são esperados volumes de chuvas mais intensos nos próximos meses. O fenômeno vai intensificar gradativamente ao longo do inverno de 2026 e atingirá o ápice entre a primavera e o verão de 2026-2027 no Hemisfério Sul. A probabilidade de mais de 80% de atingir severidade forte e muito forte. Todas as regiões do estado têm volumes de chuvas previstos acima da média climatológica. Na escala de intensidade, as regiões oeste e sudoeste são as que têm previsão de maior diferença entre as médias e os danos constatados. As regiões noroeste e central devem receber grandes volumes de chuvas, mas menos que as outras duas, enquanto norte, capital, Campos Gerais e litoral serão as menos atingidas, mas ainda assim no padrão acima da média. Durante o inverno de 2026, a persistência de condições mais úmidas tendem a reduzir a duração dos períodos secos normalmente observados nessa época do ano. Na primavera, quando os impactos do El Niño costumam ser mais expressivos sobre o sul do Brasil, a ocorrência de episódios prolongados de chuvas poderá aumentar o risco de inundações, enxurradas, alagamentos e movimentos da massa.
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1: 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Madeira,
0: de ponta virada.
2: Tchutchuca, me chama de saudoso, me joga no coxo, me lame sua raca.
3: Sai dali!
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3: canha. Ah, nas galinhas, jaguar.
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3: De novo! A porcada no chiqueiro tá bonita, hein? Olha! Uns lombo branco ali, ó. Olha só! Só bicho de primeira!
1: E é o gole? Que hora que dá de tomar?
3: Agora! Pode ser agora mesmo.
4: Galo, velho.
3: Yep. Eita, é o galo cantando. Também já é cinco e pouco, né, gente?
0: Mato,
3: meu Deus do céu. Ô, sexta já, viu? Ô, sexta boa, dia 10 já do mês. Você vê, né, dia 10. Daí passa o final de semana, já é metade do mês. Coisa boa, né? O ano já tá quase acabando. Já estamos com as felicitações natalinas daqui uns dias. Falta bem pouquinho. Bem pouquinho. Vamos chegando até as 19, até as 7. Com o Vitrolão. Ô, DJ, hoje tu tá bem louquinho, né, DJ?
5: Você

Tamo aí com o Vitrolão, Jean Franco. Que é uma dos atuais, piá. Uma dos atuais. Não, viu? Isso aí tá problema, Jean. Os caras que apanham de pano de louça das mulheres ali. Tinha um ali no cooperativa. Ele falou pra nós não contar mais que ele apanha de pano de louça. Daí tinha uma ali que é pedreiro, vou dar uma dica, né? Pedreiro. E tem outro ali que é motorista de van. São os três que apanham de louça, pano de louça da mulher. Ainda mais na sexta-feira, quando eles não fazem as coisas direito. Eles apanham mesmo. 5h16 agora. Deixa que chova. Tá chovendo, deixa que chova. Vamos parar com isso, né? Vamos parar com isso.

Não, acho que não é teus porcos, Ruckenbach. Acho que não é os porcos ali do chiqueiro, homem. Tava barulhando ali os leitãozinhos, né? Os faixinha branca. 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

5h25. Hoje vai sair o sorteio lá da música, lá tem que sair hoje o sorteio, né, pessoal? Tô me enrolando já faz um mês com essa música, né? Barbaridade. Faz um mês, mais ou menos. Os Atuais. 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
0: 5h27 já?
2: Boa tarde, Cláudia.
0: Oi.
2: Maria Salete Inês.
0: Oi.
2: Roda aquela música cretina pra mim, Clóvis Antunes.
0: Cretina?
2: Roda aí que hoje merece, né?
0: Hoje é sexta, né, amigo? Sexta-feira, dona Maria.
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0: Podemos se largar pra baixo, né?

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10: Pode ser, né?
9: 5h41 já, 5 horas e 41 minutos nesta sexta-feira. Parece que o sol, né? Tímido sol, velho. Agora é hora de fechar a casa e não abrir mais, hein? Uma dica pra você não umedecer a casa.
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9: Não fecha a casa ali, não abre mais, que daí não vai umedecer as paredes. Mas o Léo tá aqui, falar em casa, obra, promoção, feirão, né? 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
9: 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Agora 5h53.
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0: meus amigos. Conversando com a solidão. Oi,
1: tudo certo?
0: Ô, seu Mário.
1: Desta feita eu quero fazer no teu programa aí, o Vitolão, que é bastante ouvido pelo pessoal, macanudo o programa. E quero fazer uma homenagem para minha esposa, que está com, vai completar domingo, 61 anos.
0: Olha que maravilha.
1: 30 e poucos anos me aturando.
0: Uhum.
1: E se você puder, roda a música Luz do Meu Rancho.
0: Luz Beleza? Do Meu Rancho. Valeu, seu Mário. Um abraço aí também pra dona Nardina, né? Dona Narda. Um abraço aí, seu Mário. Tudo de bom. Ô, Diego! Ô, Diego! Aonde, Diego? Tá na silagem a tentar. Ô, Diogo! Mas olha só, gente, o Diogão. O que, que eu vejo o Diogão tá fazendo? Já vou abrir aqui, Diogão. Olha lá, ó.
2: Olá.
0: É os guri, pai. É os guri, pai. Ô, Diogo, diz que no final do expediente, quase todo dia assim, né? Ah, Diogo. Um abraço, viu, pessoal da Indústria União e parceirão nosso, Diogo. Obrigado, viu, Diogo. Além de parceiro, é ouvinte nosso. Aí sim, meu guri. Um abraço aí pro Marquezinho, Cleitão, toda a equipe aí, tá bom, meu guri? Um abraço pra você ali. 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Um abraço aí pro Ica. Como é que tá, Ica, velho? Ô, Bito, meu amigo Bito, seu Darcy. O Matheus, estamos ligados na programação. Uma música do Jack Matador, Léo Canhoto e Robertinho. Matheus, velho. Será que eu acho essa, piá? Partiu, né? Só falta uma do João Luiz Correia. Mas que tal? Toquemos ali, ó, o Sindicato dos Maridos Sem Amante. Do João Luiz Correia, viu, Mitrute? Vai dizer que não ouviu. O Vircinho. Não. Não acertou nenhuma. Viu? Ah, Dolores que mandou mensagem ali da nossa música, né? Ô, Deja! Entramos pra casa cedo hoje, né, Deja? Com essa chuvarada ali fora, piada, aí não dá pra fazer nada, né? É só ficar dentro de casa. Essa é do fundo da baú, né, Mitrute? Não, vamos pra casa, né, Mitrute? Hoje temos que ir pra casa.
2: Um abraço aí pro Marquezinho.
3: Oi. Boa noite, oi. Tudo certo?
0: Boa noite.
3: Agora saiu o sol mesmo. Vai sair o inverno, vai ficar mais um pouquinho, será? Mas se for possível, toque uma música gauchesca aí pra nós. O do Teixeirinha.
0: Teixeirinha.
3: Qual é que é, pô? Apertar pra você aí, pra todo mundo aí, da rádio aí, pra todo mundo do Piracema. Quem tá ouvindo, todo mundo tá. Tudo de bom, um abraço.
0: Valeu, seu Adão. Um abraço aí. O Maurílio também tá ouvindo o programa. Jauri, o Tonha Rosa, o Tonha assiste novela.
4: Boa noite, Clóvis.
0: Oi.
4: Que tal tocar uma música bagualuda para nós escutarmos?
0: Meu Deus do céu. Esse cara,
5: boa tarde, gente.
0: Ele fala muito difícil.
5: Manda uma boa gauchesca para nós, Clóvis. Aí, o vento. Beleza? Bom final de semana para todo mundo.
0: Um abraço aí, Sidão, e um abraço pro Virso. O Vilso é aquele que fala difícil, cara. Eu tenho que pesquisar às vezes o que ele fala ali, que é muito difícil.
5: Ô, Cláudio, boa noite.
0: Boa noite.
5: Toca a música do Tião Carreira e Pardinho.
0: Aham.
5: Pagode em Brasília aí, pra lá.
0: Pagode Brasília. Um abraço pro Lírio também, tá de férias, ouvindo aí a nossa programação.
6: Oi, meu amigo.
0: O Bin Laden.
6: Eu queria homenagear a minha menina, que mora em Nova Esperança, a Raquel.
0: A Raquel.
6: Ela tá fazendo aniversário amanhã.
0: Olha, parabéns.
6: Daí. Uhum. Pudesse tocar a música de Rick Renner, filha, eu agradecia.
0: Obrigado, hein, Bin Laden. Bin Laden, velho. Muita chuva ali, Bin Laden. Aí deve ter chovido bastante, né? Eu tava olhando aqui. Aqui dá pra ver a Torre do 30 aqui. Tava preto pra aqueles lados.
7: Já que falou do Deja, quero mandar um abraço pro Deja, que eu sempre mandava um abraço pro Deja lá da Itália, ele me cobra. Pro Nais também, olha isso, Nais, velho, Pelego, o Arruda, velho, de gala. Viu? Um abraço pra todos, meus amigos, não dá pra mandar pra tudo.
0: Então manda pra todo mundo.
7: Meu Deus, ó. Pra minha tia Leopoldina lá do Gavião, pro Paulinho Zanelato, pro meu pessoal. E eu quero localizador do João Minério Marciano.
0: Chama o localizador. Eu ainda hoje. Chama o localizador. A última chance. Hoje vamos riscar essa música aqui do programa. Chega dessa música. Uma, duas, três, quatro, cinco, seis, sete, oito pessoas. Até agora acertaram. Gaiola de Ouro, o nome da música. Ô, seu Toninho, como é que tá, seu Toninho? Tudo bom? Lá do Pio 10. Mas olha, nasceu os bichinhos bonitinhos. É o bichinho do papai. Esse é Bud Collar, Renato? Rottweiler. Eu não sei definir raça de cachorrinho pequenininho assim. Ó. É Bud Collar ou Rottweiler? Ah, Bud Collar. Esse é o Bud Collar. Eu vi que a cor é pampinha, né, Pia? Ah, eu vejo esses bichinhos, me dá uma tristeza. Homem. Eu lembro da minha cadelinha pampa que eu tinha. Bárbaro, né? É feroz. Gaiola de Ouro hoje sai. Tem V, tem A, tem I, tem D, tem C, tem O.
8: Tem I,
0: tem D, tem O, tem C, tem O.

0: bosta.
1: E a palavra bosta. Bah, cara, e a Espanha foi ganhar de novo, meu. Meteu 2-1 na Bélgica. A Espanha ganhou, cara. A Espanha ganhou. Ô, louco. Tá bom, né? Deu Espanha, então. 6:19 ô, Deja, o Darcy tem falado contigo, Deja, ou não? Sumido, Darcyzão, nosso amigo Darcy. O índio tá escutando o programa, né, índio?
2: Boa noite, Clóvis. Aqui é a Dalva de Araújo, a Bosca da Linha Piscina. Quem canta é Henrique Juliano, que canta gaiola.
1: Gaiola de ouro, Henrique Juliano. Henrique Juliano. Um abraço aí, dona Dalva. Pessoal da Linha Piscina, aqueles lados ali. Pessoal da Linha Gonçalves ali também. Pessoal do interior aí, mas duvido que tenha alguém ouvindo o programa. Essas horas já foram para as festas.
3: Ô, Clóvis, eventos. É o canhoto Robertinho que canta você.
1: Será? Ô, Leandro Taxista, Ronsani. Eu acho que o Ronsani sabe, o Pedrão acertou, né? O Pedrão Gizic aqui acertou. O Pedrão tá sabido nas músicas. Ele escuta a música ali, ele já sabe quem canta. Canário e Passarinho, Oscar Flores da Rosa. Canário e Passarinho.
4: Ô, Crove, pois é, o Darcy, será que o que deu?
1: Não, sei.
4: Sumiu ele, hein? Será que ele mora ali ainda? Não sei se ele tá morando mais ali, que eu nunca mais vi ele
1: falar, deixa.
4: Sempre falava, né? Sim. Agora ficou mudo, parece.
1: Não sei, deixa, não sei o que aconteceu. Temos que ver o que aconteceu com o pessoal do Trevão aí. É? Pessoal ali da Linha Romani, da Serra do Canário, Nova Sessão. Cadê vocês? Cadê vocês? E aí, Maurílio? Um abraço pro Carlão. Ô, Carlão,

0: Tem, daí confunde mais ainda, né, Salvador? As pessoas ficam confundidas daí. Mas cara, sabe o que, que é o seguinte, viu, Salvador? A música ali eu já dei algumas dicas, né?
1: Mas tem gente que não sabe o que, que é machuxo, gente. É. Hoje eu fui buscar mais de um balaio de machuxo.
0: Mas eu que sei.
1: E toque a minha
0: música.
1: Música Milionário e Marciano, localizador. Uhum. Com a Ruda. A cadela do Marco tá em final de vida, tem 17 anos, coitada. A nega velha, preso pra ela.
0: Mas agora tu vê, né? Começamos com o Machucho, o localizador, e a cadela véia do Marcos. Barbaridade. É pra oferecer pra cadela véia lá. V-A-D-I-C-O. V-I-D-O-C-O. Tem ali no nome da dupla essas letras. Esse piá aí, ele tá me aprontando, esse gurizinho que vai falar agora.
2: Fala, meu amigo Clóvis.
0: Como é que tá, guri?
2: Toca aí o Fundo da Grota.
0: Já toquei.
2: Manda lá pro Celito.
0: Não, já toquei.
2: Já que os outros não podem tocar o Fundo da Grota, aí manda lá. Beleza?
0: Toquei.
2: Vou ficar escutando aqui.
0: Ô, Eduardo.
2: Evadico e Vidoco.
3: Tá me aprontando, esse gurizinho que vai falar.
0: Quem?
2: V-I-D-O-C-O, Evadico e Vidoco. Pode bolhar.
0: Quem? Quem? Quem? Toquei o Fundo da Grota, Eduardo, com os Serranos. Tu tá escutando o programa agora, né, meu jovem? Quem? Quem? Oi, Eduardo, seu fofoqueiro. O fofoqueirinho. É muito fofoqueiro esse Eduardo, cara. Me pediram essa aqui do Vox 3. Se não for boa, já vou tirar. É muita loucuragem, é muito rock and roll pro nosso programa aí. Vai. Ah não, ó. Tchê, tchê, tchê. Tchê, tchê, tchê, tchê, tchê. É boa, é boa, é boa. Vou deixar.

0: Tricabalho trepa.
1: Rosângela de Oliveira, da linha Nova Sessão. Até a dona Rosângela andou acertando a música ali agora, tem que sarvar aqui. Guarda é muito fofoqueiro esse cara, tá louco, gente do céu. É que nós combinamos, né? Porque senão as pessoas não iam acertar nunca, gente. Mas eu falando o nome da dupla.
2: Toda massa cresce.
1: Toda massa cresce. Mas que música, DJ! Tá tentado hoje, meu DJ. Meu Deus.
3: Viu, Clóvis? Tem que bloquear mais umas músicas aí, porque, meu Deus do céu, mano. Carta fechada, carta escrita, fundo da grota.
1: Exatamente.
3: Música ainda repetida aí.
1: Pois é, Mitrute. O Mitrute é um cara que escuta nós diariamente. Ele sabe o que que toca aqui. Né? É, ele sabe o que que toca. Olha lá, ó. 3, 6, 9, 12. Javali ainda. Esse aí é Javali, Celito. Javali. Mas é tão bonitinho, os porquinhos. Uau, onde é que arrumou esses aí, Celito? Mas olha só o chiqueiro, como é que tá, gente? Olha. Olha. Olha. A quantia que tem. Olha. Onde é que tava esses aí, Celito? Olha. Meu Deus do céu. O tanto de leitão ali, ó. Manda um abraço pro seu Adão Beltrame. Quem tá oferecendo aqui é o Darcy Beltrame. Lá de Nova Esperança.
4: Ô, Costa, boa noite.
1: Boa noite.
4: Mas é aí mesmo.
1: Aham.
4: Bonitos leitãozinhos, abençoado, velho.
1: Tu viu ali?
4: Mas eu tenho por aí, Clóvis.
1: Eu carculei.
4: Por aí.
1: Os lá no sogro, né?
4: Já nasceram sem o dente. Sem o dente.
1: Claro, são banguela.
4: Já foram cortados antes de... eu tenho, né?
1: Olha, a quantidade de porco no Celito, gente. O Celito disse que nasceu uma ninhada lá, ele vai ficar só com três, o resto tá pra doação aí. Quem quiser buscar lá no Celito.
5: Samuel, te vadi que vidoco. Eu vou no embalo do amigo lá.
1: Eduardo Fufuquiro.
5: Vai dar certo.
1: Eu sei do Vana do Eduardo, cara, que ele já bloqueou música aí na programação. Ele já andou aprontando aí. É.
6: O Caixão de Prata, também é um que tem que bloquear. É uma montoeira que tem que bloquear.
1: Vocês estão indo na do Eduardo. Ah, Carlos Macri, um abraço pra ti ali, Carlos. A Eliseto falou que é o Vanderlei Rodrigo. O Calunga tá comendo uns pés de moleques. Não, o Calunga tá bem, né? Comendo uns pés de moleques. Ah, um pezinho de pé de moleque agora vai bem, né, cara? E aí, Guilherme? Ô Guilherme, tu conhece o Wilson ou não? O Wilson fala muito na gramática, né, cara? Assim, é, vamos para nós. Eu fico todo meio confundido ali com o que ele fala. É complicado o que ele fala ali.
7: Oi, Clóvis, boa tarde.
1: Oi.
7: Quem canta a música é Gilberto e Gilmar.
1: Gilberto e Gilmar. A dona Lucy. Ah, o contato é da dona Lucia aqui, o pessoal da Lucia Alimentos lá. Um abraço pra vocês aí, tá bom? Eu tinha que colocar essa aqui pro pessoal adivinhar. Eu não ia muito saber quem canta. Tá louco. Olha essa. Que música.

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2: 6h41 final do programão aí já. 6h41 já. Chega na sexta, é uma debanda de gente. Ô Edson, meu amigo boiadeiro, Edson! Como é que tá, Edson? Tudo na paz aí ou não? Tudo certinho? Tudo bonitinho?
3: Ô Cláudio, hoje tu tá só pras bandinhas, né?
2: É?
3: Taquei uma timbre de galo aí
2: timbre
3: pra nós.
2: De galo. Mas que tal? Esse metrute não é fraco, esse metrute não é fraco. O que que deu ali, Cirito?
4: É aí ligeiro.
5: É aí mesmo. Não, mas tem uns cortinhos, tava com muito frio ontem. Uhum. Não foram buscar minha bota aqui no barraco, aqui de cima, levar lá pro chiqueiro. Uhum. Tô querendo trabalhar de pé no chão hoje. É aí mesmo, claro. Eu tinha umas botas ali, daí. Uhum. Só que eles queriam fuçar as botas. Mas daí deu um bicho pra isso. Não, mas 100%, tem 11 numa porta aqui. Pode conferir, eu vou te mandar foto depois. Eu tenho uma porca desse tipo aí, tem mais uma serra pra vender. Igual dizia um colega meu de trabalho, de muito tempo. Me dá vontade de vender e comprar de volta. Aí é posição, não existe. Só que tem com o nosso borraio, sei nada. As galinhas botaram 30 ovos aqui dentro do borraio aqui. Aí, os cachorros comeram tudo também. Mas vamos fazer o quê? Vamos tratar os bicharedos, né? É mesmo.
2: Pare, Celito. Tá querendo botar as coisas fora, Celito? Tá ficando louco, ó. Aqui é pé de moleque, ó. Olha só. Lá no seu Antônio Carlos, pé de moleque. Roda aí, Gildo de Freitas, resposta do Fracão 3 Listras. Pra nós aqui do Lavacar Santiago. Um abraço pra vocês do Lavacar Santiago, tá bom? A Fernanda que tá mandando mensagem aqui. Um abraço pra vocês aí, viu? O pessoal aí trabalha, né? Era domingo, os bichos velhos estão lá trabalhando. 6h43 agora. Viu? Pouquinhos minutinhos ali, vamos fazer o sorteio da música ali. Deixa eu ver. 9 acertaram.

0: Nossa, aqui eu vou tocar daqui a pouco. 6h47 agora. Sexta-feira, véia.
1: Pede moleque com pouco amendoim, fala pra você ali, tá?
0: É, pouco amendoim e guardar as casquinhas no bolso, né, seu Antônio?
2: Muito bom, Clóvis.
0: Oi.
2: Ó, de volta, viu? Toca aquela minha música pro parente, velho, lá. Aquela mata-mata, velho.
0: Mata-mata, velho.
2: Mas tudo de bom, abraço.
0: O parente lá de Nova Esperança, né, seu Adão? O parente.
3: Boa noite, Clóvis.
0: Ô, Marcos, velho.
3: Marcão aqui da Barra Bonita,
0: é que... Nova Esperança. Na Barra, bicho,
3: velho. Toca uma música aí, manda pro pessoal do Mambuca. Aham. Uhum. É, Lobisomem Esperto com Pedro Hortaço. Uhum.
0: Mas que tal? Será que o pessoal do Mambuco escuta nós, Marcos? Sei não, hein? Sei não, hein? 6h48. Daqui a pouco vamos fazer o sorteio da música ali. Ah, é um copo Stanley. E de brinde, a vassoura lá do nosso amigo... O Doutor Vassoura, lá do São Valentim, dois exemplos.

Vamos lá. 6h50. Não, dá tempo de mais um. Acabar, mesmo. Ô, meu DJ. Mas daqui a pouquinho vai ser o sorteio, viu, Varmir? Do violinha do 1 ao 9. Boa sorte pra todos aí. Boa sorte.

0: Esse é o Vanderlei Rodrigues. Não quero mais
1: nada. Boas modas, né, Croc?
0: Mas Deus do céu.
1: Essa é bem antiga, né?
0: Bem aí essa aqui.
1: Taura, menino.
0: Essa aqui.
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0: Meu Deus. E aí, Toqueto? A gente na sexta tenta agradar todo mundo, né, cara? Tenta agradar todo mundo. Vamos ver quem tá ouvindo aí, ó. As que marcaram época. Love is a burning fire. 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Lembra dessa ou não? Odejo. Don't let him steal your heart. Aqueles meia-meia dentro de um fucão assim, piá. Enxerguesse mais um pouco, estourava. Porcelão bem amarelinho. Um Pioneer ligado. Uma caixa do 3 em 1 adaptada no porta-mala. Uau!
1: Ô, Clóvis, uma hora dessa, uma sexta-feira aí, bem caprichada.
0: Vamos fazer só essas aqui.
1: Vamos fazer um programa aí só de flashback. Só essa música aí. Vamos botar pra lascar.
0: É claro. Nós estamos meio ruim no inglês ali, deixa, mas não desenrola essa música aqui antiga, viu? Mas creio. Vamos lá do 1 ao número 9. Sorteio então do copo Stanley 900ml. E de brindes ali, vai levar então a vassoura. Lá do Dr. Vassoura, que nos presenteou ali com algumas vassouras. Sorteador, pi, pi, pi, pi, pi, roda, roda, roda, sorteador do 1 ao 9. Vamos lá. Nós temos que divulgar a música aqui, né? Falar da música ali.

Os caras têm a música Capacete de Aço, Mãe Amorosa, meu. Tem um monte de música famosa aí, viu? E saiu o número 6. E agora? Número 6. Número 6. Leonir Jezik. Ela respondeu Vadico e Vidoco. Vadico e Vidoco, gaiola de ouro! Vadico e Vidoco, gente. Mas eu falei um monte de vez, né? Eu falei várias vezes o nome completo. Essa é a original, ó. Quase nem mudei a música, ó. Quase nem mudei a música. Olha lá, uma sopa. Oh, coisa boa, hein? Um abraço do tamanho do Rio Grande. Um abraço aí pra Rose. Tá lá em São Leopoldo, Rio Grande do Sul. E tá lá com o marido, com o esposo lá. Um abraço pra vocês de São Leopoldo, viu? Mas isso é bom demais, fogão a lenha assim, né? Que coisa boa. Tá mandando um alô pro pessoal aqui de Salto do Lontra também. Vadico e Vidoco, gente, ó. Tá, vamos com essa aqui pra encerrar o programa. Então, faturou Dona Leonir Jezik. Vadico e Vidoco respondeu. Tchau! Vamos deixar por último isso aqui, DJ. Pode deixar. Um abraço, Carlinhos. Tudo bom. Daqui a pouco tem a voz do Brasil. Tchau, gente! Bom final de semana. Até amanhã, 5:30. Tchau!

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2: Está no ar a Voz do Brasil. As notícias do governo federal que movimentaram o país no dia de hoje.
3: Olá, boa noite.
4: Boa noite para você que nos acompanha em todo o país.
3: Sexta-feira, 10 de julho de 2026.
4: Vamos ao destaque do dia na Voz do Brasil.
3: Meio ambiente.
4: Desmatamento na Amazônia cai em junho 30% em relação ao mesmo período do ano passado.
3: No Cerrado, houve queda de 5,3%, segundo dados do INPE, o Instituto Nacional de Pesquisas Espaciais. Luana Karen.
5: Os dados são do Sistema de Detecção de Desmatamento em Tempo Real, DETER, que emite avisos diários de desmatamento a partir de imagens de satélite.
4: Pesquisa Nacional vai avaliar a saúde dos brasileiros.
3: Entrevistadores do IBGE vão visitar 140 mil famílias. Graziele Bezerra.
6: Os entrevistadores do IBGE estarão identificados com crachá do Instituto, uniforme institucional e dispositivo eletrônico de coleta.
4: E hoje vamos falar sobre a Lei de Acesso à Informação.
3: Na plataforma InformaBR é possível fazer qualquer pedido de dados e políticas públicas federais.
4: Quem explicou pra gente como funciona a ferramenta foi o secretário da Controladoria Geral da União, Marcelo Vidal.
7: A partir de agora, todo e qualquer pedido de acesso à informação, ele deve ser feito pela plataforma InformaBR, que disponibiliza ao cidadão uma ferramenta onde ele pode fazer uma busca das informações que ele tem interesse.
3: Na apresentação da Voz do Brasil hoje, eu, Mariana Jungmann e Luciano Seixas.
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3: Dados do Sistema de Detecção do Desmatamento em Tempo Real, o DETER, mostram uma redução na área degradada na Amazônia e no Cerrado.
4: A divulgação é uma rotina mensal de transparência do monitoramento por satélite da vegetação nativa.
5: Os avisos de desmatamento na Amazônia e no Cerrado recuaram em junho de 2026, comparado ao mesmo mês de 2025. Na Amazônia, os alertas de desmatamento somaram pouco mais de 297 quilômetros quadrados em junho de 2026, uma queda de 35% comparado ao mesmo período do ano passado. No acumulado de agosto de 2025 a junho de 2026, os avisos na Amazônia somaram 2.485 quilômetros quadrados, contra quase 4 mil quilômetros quadrados registrados no intervalo anterior, uma redução de 37,2%. Os dados são do Sistema de Detecção de Desmatamento em Tempo Real, DETER, que emite avisos diários de desmatamento a partir de imagens de satélite. O coordenador do Programa de Monitoramento Biomas BR, do Instituto Nacional de Pesquisas Espaciais, INPE, Cláudio Almeida, fala mais sobre esse sistema de alertas.
8: O DETER, ele tem essa coisa de que ele é feito de maneira muito mais rápida. O objetivo primário dele não é dar aquela área com precisão. É dizer para o órgão de fiscalização, olha, está ocorrendo um desmatamento aqui. Né? Então é importante que você... São milhares de alertas que são enviados por ano.
5: No Cerrado, os avisos de desmatamento caíram 5,3% em junho deste ano, comparado com junho de 2025. No entanto, de acordo com o Instituto Nacional de Pesquisas Espaciais, houve significativa cobertura de nuvens durante o mês, o que pode ter dificultado o mapeamento em determinadas regiões. Já no acumulado de agosto de 2025 a junho de 2026, os avisos de desmatamento no Cerrado somaram 4.689 quilômetros quadrados, uma queda de quase 8% comparado ao mesmo período anterior. Reportagem Luana Karen.
3: Minerais críticos são caracterizados pelo risco de escassez combinado com uma alta relevância econômica.
4: Eles são utilizados na fabricação de itens como baterias, computadores, celulares, painéis solares, turbinas eólicas e veículos elétricos.
3: O tema foi discutido hoje num encontro que reuniu representantes do setor produtivo, do governo e da academia.
9: Lítio, cobalto, níquel, cobre e terras raras fazem parte do grupo conhecido como minerais críticos. Eles são considerados estratégicos para alguns setores como tecnologia, defesa e energia. Com o aumento da demanda mundial, esses recursos ganharam maior importância econômica e geopolítica. Nesta sexta-feira, houve uma reunião entre representantes do governo, da academia e do setor produtivo para discutir diretrizes para o desenvolvimento da cadeia de minerais críticos no país, como detalhou a ministra da Casa Civil, Miriam Belchior.
10: Aprofundamos questões relacionadas ao contexto geopolítico e parcerias internacionais, o potencial minerário do Brasil nessa área e instrumentos de apoio ao setor, a transformação mineral e a sustentabilidade, em quais cadeias produtivas apostar, quais são as necessidades de ampliação das nossas capacidades tecnológicas e produtivas e também os instrumentos de financiamento e de viabilização econômica.
9: Um estudo sobre terras raras elaborado pelo Centro de Gestão e Estudos Estratégicos, divulgado neste mês no Rio de Janeiro, revelou que o Brasil tem capacidade de se destacar nesse mercado até 2040. Alguns dos minerais críticos são a base para viabilizar a transição energética e a expansão de tecnologias digitais, de celulares a carros elétricos, por exemplo. O tema também avança no Congresso Nacional, com uma proposta de criação de uma política nacional para o setor. Reportagem, Márcia Fernandes.
4: O Brasil enviou nesta sexta-feira uma nova remessa de insumos hospitalares para a Venezuela, depois dos terremotos que atingiram a cidade de La Guaira há duas semanas.
3: Foram enviadas aproximadamente 5 toneladas de materiais de uso médico, cirúrgico e para atendimento pediátrico.
4: De acordo com o balanço divulgado pelo governo venezuelano, pelo menos 3.889 pessoas morreram. Mais de 6 mil foram resgatadas com vida e o número de feridos ultrapassa os 16 mil.
3: E logo mais, retornam da missão de apoio humanitário equipes brasileiras da Defesa Civil, do Corpo de Bombeiros, da Anatel e militares que atuaram no hospital de campanha em La Guaira.
4: A aeronave da Força Aérea Brasileira está prevista para desembarcar às 8 horas da noite na base aérea de Brasília.
3: E no início da tarde, o presidente Lula conversou por telefone com a presidente designada da Venezuela, Delcy Rodrigues.
4: De acordo com nota enviada à imprensa, os dois líderes trataram das perdas humanas e materiais provocadas pelos graves terremotos que assolaram o país.
3: A presidente da Venezuela agradeceu a ajuda humanitária enviada pelo Brasil e informou que as buscas pelas vítimas seguem em curso.
4: A líder venezuelana destacou ainda que se prepara para a difícil tarefa de reconstrução das áreas atingidas, em especial as moradias das famílias desabrigadas.
3: O Vale Recarga do mês de julho do programa Gás do Povo está disponível para as famílias beneficiárias.
4: Confira quem pode receber e como acessar o benefício.
11: Famílias inscritas no Cade Único com renda familiar mensal de até meio salário mínimo por pessoa podem ter direito à recarga gratuita do botijão de gás do programa Gás do Povo. O pagamento ocorre sempre no dia 10 de cada mês, inclusive quando a data cai em fins de semana ou feriados. Para ter acesso ao benefício, é preciso ter pelo menos duas pessoas no lar e renda de até meio salário mínimo por pessoa. Estar com as informações do Cadastro Único atualizadas nos últimos 24 meses e nenhuma pendência no CPF também são critérios obrigatórios para acesso ao programa. O benefício varia conforme o número de integrantes da família. Casas com duas ou três pessoas recebem um vale a cada 3 meses, enquanto famílias maiores recebem a cada 2 meses. Quem não tem celular ou internet pode usar o cartão do Bolsa Família, o cartão da Caixa ou informar o CPF na maquininha azulzinha, nos pontos autorizados. A iniciativa prevê a recarga gratuita do botijão de gás de 13 quilos para famílias de baixa renda. Vale lembrar que não estão inclusos os custos do vasilhame e do frete. A consulta do benefício e das revendas pode ser feita pelo aplicativo Meu Social Gás do Povo, pelo portal Cidadão e pelo Disque Social 121. Para mais informações, acesse gasdopovo.mds.gov.br. Thaís de Araújo, para a Voz do Brasil.
3: Uma busca centralizada de dados públicos federais com auxílio de inteligência artificial.
4: onde qualquer cidadão pode solicitar informações aos órgãos públicos com uma única ferramenta.
3: Essa é a proposta da plataforma InformaBR, lançada pela Controladoria Geral da União para atender aos pedidos relacionados à Lei de Acesso à Informação.
4: Nós conversamos com o secretário nacional de Transparência e Acesso à Informação em Exercício, Marcelo Vidal, sobre a nova ferramenta e os direitos do cidadão à transparência de dados públicos. Acompanhe.
3: Olá, secretário, bem-vindo à Voz do Brasil. Antes da gente falar diretamente sobre as novidades do InformaBR, eu queria começar explicando para os nossos ouvintes sobre a Lei de Acesso à Informação, que é o que está na base dessa mudança que a gente vai tratar hoje aqui nessa entrevista. O que prevê essa lei? Como que o serviço público atende essa demanda atualmente?
7: Olá, Mariana, olá, Luciano. É um prazer para a gente estar aqui. Bom, a Lei de Acesso à Informação, ela vem, na verdade, regulamentar um direito fundamental do cidadão que está previsto lá no inciso 33 do artigo 5º da Constituição, que diz que todo e qualquer cidadão tem direito a ter acesso a informações públicas produzidas pelos órgãos da Administração Pública Federal. Então, ela traz uma inovação muito grande, que é o principal princípio dessa lei, que diz que a transparência é a regra e o sigilo é a exceção. Além disso, o que a lei traz para o cidadão? Ela traz já o direito de, sem que ele precise pedir informações, os órgãos têm a obrigação de publicar em suas páginas na internet algumas informações de interesse coletivo. Para além disso, ela traz também o direito do cidadão em fazer um pedido de acesso à informação. E em cima desse pedido de acesso à informação, que pode ser feito por qualquer cidadão, o órgão tem 20 dias para responder, prorrogado justificadamente com mais 10, e a partir daí o cidadão pode fazer esse pedido mesmo e principalmente sem que seja necessário ele justificar o que ele vai fazer com aquela informação. Então, Essa é a nossa lei de acesso à informação, é essa lei que possibilita um controle social, que possibilita uma participação social mais qualificada e que é um dos principais pilares da nossa democracia.
4: A partir de agora, então, todos os pedidos de informações pela LAI, a Lei de Acesso à Informação, serão concentrados na plataforma InformaBR, é isso? As pessoas deixarão de procurar diretamente os órgãos responsáveis por aquela informação?
7: É exatamente. A partir de agora, todo e qualquer pedido de acesso à informação, ele deve ser feito pela plataforma InformaBR, que é uma plataforma que disponibiliza ao cidadão uma ferramenta onde ele pode fazer uma busca das informações que ele tem interesse para ver se elas já estão publicadas, e se não estiverem publicadas, ele pode aí sim fazer um pedido de acesso à informação dentro dos prazos regulamentares da LAI.
3: Agora, para isso, para fazer esse pedido ou consulta, a pessoa deve, então, usar a conta dela gov.br, né? O senhor pode explicar para a gente como é que funciona esse acesso?
7: Exatamente. Para acessar a plataforma e fazer um pedido, na verdade, para acessar a plataforma, ela é pública, mas para fazer um pedido de acesso à informação, o cidadão precisa se identificar e ele se identifica por meio do seu login no gov.br. A plataforma, ela exige a conta no gov.br, que pode ser no nível bronze, que é o nível de entrada do GovBR, mas a gente recomenda fortemente que se utilize o nível prata ou ouro, porque muitas vezes o cidadão ele pede informações pessoais referentes a ele próprio, e aí somente com esse nível de acesso ele vai poder ter acesso a essas informações sem precisar ir até o órgão e comprovar que ele que está pedindo aquela informação é o proprietário daquela informação.
4: Agora, secretário, o governo possui outra plataforma, que é o FalaBR, focada exatamente no serviço de ouvidoria. O senhor pode explicar a diferença entre as duas?
7: Perfeito, exatamente. A administração também tem o sistema FalaBR. Até então, todos os pedidos de acesso à informação, como as manifestações de ouvidorias, eram feitas por meio desse sistema, mas a partir do dia 29 de junho passado, todos os pedidos de acesso à informação migram para essa nossa nova plataforma, o InformaBR. Continua sendo feito no FalaBR aquelas manifestações de ouvidoria, e aqui eu estou me referindo àqueles elogios, reclamações, denúncias, elas continuam sendo feitas na plataforma FalaBR. Agora, os pedidos de acesso à informação, eles passam a ser feitos pelo Informa BR, porque são públicos normalmente diferentes que fazem uso dessas duas plataformas. E é interessante também a gente ressaltar, Luciano, porque assim, se a lógica do serviço, desses dois serviços, e aqui é bem interessante a gente trazer isso para que o ouvinte possa entender, nós estamos trabalhando com a ideia desses dois serviços trabalharem de forma muito integrada, muito harmônica, com plataformas, inclusive visualmente, muito parecidas. Agora, dentro da ideia e do contexto de que, pelo Fala BR, o cidadão fala, ele reclama, ele pede manifestação, ele denuncia. E pelo Informa BR, ele pede informação que o governo vai informar. Então, daí vem o nome Fala BR e o nome Informa BR.
3: Já são autoexplicativos, né? Secretário, a gente sabe que qualquer cidadão pode usar o Informa BR, mas é muito comum, é mais comum que a Lei de Acesso à Informação seja utilizada por pesquisadores, por jornalistas, né? Se a pessoa quiser fazer um pedido no Informa BR, ela tem como checar se aquela dúvida, aquele pedido que ela está fazendo, já foi feito antes? Isso fica disponível publicamente? Quer dizer, se já foi alvo de uma consulta, existe uma base de dados pública? Como é que funciona isso?
7: Então, Mariana, exatamente essa é uma das grandes inovações que a gente traz com essa nova plataforma Informa BR. Porque nessa plataforma, o cidadão vai poder colocar numa ferramenta de busca se aquela informação que ele está precisando, se ela já está disponível proativamente. O que significa isso? A Administração Pública Federal, ela tem algumas obrigações legais de, independente de um pedido de acesso à informação, de publicar algumas informações sobre a sua gestão. Além disso, hoje nós já respondemos, desde a entrada em vigência da LAI há 14 anos atrás, nós já respondemos mais de 1.600.000 pedidos de acesso à informação. E toda essa base também, ela está disponível já na internet para que seja consultada. Então, hoje, no Informa BR, uma das grandes inovações é que a gente traz uma tecnologia de inteligência artificial para que o cidadão, antes de fazer o seu pedido de acesso à informação, ele consulte se aquela informação já está publicada. E ao colocar isso na busca, a plataforma vai retornar para ele dizendo, olha, essa sua informação que você está pedindo, ela já está publicada aqui nesse endereço, e aí facilmente ele vai ter acesso àquela informação.
4: E no caso de informações sigilosas, mesmo assim é possível fazer o pedido de informação pelo Informa BR? Quais são os critérios para o pedido ser atendido, secretário?
7: Sim, na verdade, toda e qualquer informação pública pode ser objeto de solicitação. A questão das informações sigilosas e classificadas, ela tem que ser avaliada no momento da resposta do pedido. Então, assim, não cabe ao cidadão saber se a informação é sigilosa ou não. Ele pede a informação. Cabe ao órgão respondente verificar se aquela informação é uma informação que precisa ser protegida ou que tem algum sigilo. Lembrando que a própria LAI já traz algumas hipóteses de sigilo, principalmente em relação àquelas informações pessoais que dizem respeito à honra, à intimidade de alguma pessoa, mas também a gente tem várias leis que impõem sigilo a algumas informações, como a lei do sigilo bancário, a do sigilo fiscal. Então, no momento da resposta, cabe ao órgão verificar se a informação que está sendo solicitada ela tem algum tipo de restrição. Lembrando que isso é um dever do órgão também. Então, assim, agora, também é um dever de quem está respondendo, ao negar uma informação com base em um sigilo, que ele expressamente explicite qual é o motivo, e esse motivo necessariamente tem que estar ou na LAI ou em uma norma, uma lei específica. Então, da mesma forma que é um dever do Estado entregar a informação, é um dever do Estado proteger aquelas informações que precisam ser protegidas. Agora, precisa estar sempre muito bem fundamentado e explicitado para o cidadão que está requerendo aquela informação o motivo pelo qual ela não é pública, não pode ser fornecida.
3: E tem situações também que pode ser fornecida parcialmente, né? Atendido parcialmente o pedido, ou seja, parte das informações são sigilosas, mas as outras não, e aí o pedido pode ser atendido parcialmente.
7: Perfeito. Excelente pergunta. Na verdade, o fato de ter parte de uma informação que esteja protegida por uma regra de sigilo não significa que o todo não deva ser concedido. Então, precisa ser feita uma análise se é possível fazer o tarjamento de alguma parte da informação do documento que está sendo solicitado. E aí sim, se tem partes que podem ser tarjadas e partes que são públicas, é dever do Estado entregar essa informação com a preservação daquela parte que é sigilosa, com o devido tarjamento.
4: Muito bem, nós conversamos com Marcelo Vidal, secretário nacional de Transparência e Acesso à Informação em Exercício. Muito obrigado, secretário, por sua entrevista aqui à Voz do Brasil.
7: Muito obrigado e é um prazer estar aqui com vocês.
3: A Conab, Companhia Nacional de Abastecimento, alerta para tentativas de golpe registradas em diferentes regiões do país.
4: Pessoas estão se passando por representantes da Conab e prometem doações de cestas de alimentos, pescado e kits de irrigação mediante cobrança antecipada de valores, como supostos custos de transporte.
3: O presidente da Conab, Silvio Porto, informa que a companhia não cobra qualquer valor para a entrega de alimentos ou insumos e não solicita depósitos, transferências ou pagamentos para participação em seus programas.
12: Não há cobrança, isso chega de forma de doação. Então é muito importante que essas organizações fiquem atentas. Caso recebam esse tipo de demanda, tentem identificar quem está fazendo, em nome de quem, ou o número de telefone, enfim, de contato, de WhatsApp, e façam a denúncia por meio da nossa ouvidoria, busquem os nossos canais aqui pelo nosso site, pode ser também pelas nossas superintendências regionais, e também denunciem nas polícias, levem isso, registrem boletins de ocorrência.
4: Caso receba esse tipo de abordagem, entre em contato com a Conab pelo telefone 61

0: problema de saúde e como está a saúde mental ou a prática de esportes no Brasil? Essas são algumas das perguntas que constam na Pesquisa Nacional de Saúde, que começou agora em julho e vai até 30 de novembro deste ano. Agentes do IBGE e do Ministério da Saúde vão visitar 140 mil famílias brasileiras para coletar informações sobre as características dos domicílios, perfil dos moradores e condições de saúde, como explica Mônica Marli, coordenadora adjunta da pesquisa.
1: Então a gente vai falar sobre alimentação, a gente vai falar sobre uso de álcool, a gente vai falar sobre fumo, a gente vai falar sobre sono, sobre bem-estar. Também vamos falar sobre saúde da mulher, saúde da pessoa com mais de 60 anos também, saúde de crianças e adolescentes. Então, é um perfil bem amplo da saúde e da saúde como um todo, né? Não só de doenças. A gente fala do bem-estar também.
0: O questionário individual será aplicado a um morador com 15 anos ou mais. Também serão verificados pressão arterial, peso e altura dos participantes. A pesquisa vai contar ainda com coleta de sangue e urina de cerca de 20 mil participantes com 35 anos ou mais, residentes em capitais e regiões metropolitanas. Os exames de sangue vão avaliar hemograma, perfil lipídico, hemoglobina glicada, creatinina, ácido úrico, sódio e potássio, além de sorologia para chikungunya e dosagem de chumbo e mercúrio. De acordo com Letícia Cardoso, diretora do Departamento de Análise Epidemiológica e Vigilância de Doenças Não Transmissíveis do Ministério da Saúde, os resultados vão servir para produzir indicadores relacionados a doenças crônicas e outros agravos à saúde, além de direcionar políticas públicas.
2: Muitas pessoas não conseguem o acesso ou não fazem os seus exames de rotina, tanto na frequência quanto na oportunidade que deveria fazer, e desconhecem situações de saúde, como, por exemplo, diabetes. Então, é muito importante que a gente tenha esse diagnóstico mais preciso. Essa informação ela é útil para compor o retrato do Brasil.
0: Os entrevistadores do IBGE estarão identificados com crachá do Instituto, uniforme institucional e dispositivo eletrônico de coleta. A identidade dos servidores pode ser confirmada pelo portal respondendo.ibge.gov.br ou pelo telefone 0800-721-8181. Reportagem Graziele Bezerra.
3: E essas foram as notícias do Governo Federal.
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4: Fique agora com as notícias do Poder Judiciário e do Congresso Nacional. Boa noite, bom fim de semana.
3: A gente volta segunda. Boa noite.
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4: Em resposta ao STF, tribunais estaduais negam irregularidades nos pagamentos feitos a magistrados entre abril e julho deste ano. TST promove seminário de precedentes na Justiça do Trabalho. Para o STJ, é possível partilha amigável com divisão desigual dos quinhões hereditários. Boa noite. Eu sou Walter Lima. Em resposta ao STF, tribunais estaduais negam irregularidades nos pagamentos feitos a magistrados. As informações são sobre os meses de abril e julho deste ano. Marcelo Della Libera.
7: Os 7 tribunais brasileiros negaram irregularidades nos pagamentos a magistrados após cobrança do Supremo Tribunal Federal. As cortes do Paraná, Rio Grande do Norte, Rio de Janeiro, Maranhão, Distrito Federal, Rondônia e Goiás responderam ao ministro Alexandre de Moraes, que exigiu esclarecimento sobre o cumprimento do teto constitucional entre abril e julho deste ano.
4: Herdeiros podem dividir bens de herança entre partes diferentes, desde que sejam maiores de idade, capazes e haja cessão de direitos hereditários. Esse é o entendimento do STJ, Fátima Uchoa.
8: Um homem falecido deixou dois irmãos como herdeiros, sendo um bilateral e o outro unilateral. Após o inventário, ambos fizeram acordo no qual o irmão unilateral receberia a maior parte dos bens. A Justiça de São Paulo

0: recusou a homologação da partilha por entender que haveria renúncia parcial da herança, o que é vedado por lei. Mas a terceira turma do STJ considerou que o juiz deve verificar apenas se a vontade dos herdeiros foi manifestada de forma livre e regular, sem exigir que cada um receba a mesma parcela. Segundo a ministra relatora Nancy Andrighi, a partilha amigável prevista no Código Civil prestigia a autonomia dos herdeiros, exigindo apenas que eles sejam capazes, estejam de acordo com a divisão e sigam as formalidades legais.
1: Atenção, magistrados, servidores da Justiça do Trabalho e público em geral. TST promove seminário de precedentes na Justiça do Trabalho. O encontro é para debater os entendimentos consolidados que devem ser aplicados nos julgamentos de processos em todo o país. Mila Amaral.
2: O seminário está marcado para os dias 2 e 3 de setembro na sede do TST em Brasília. O evento faz parte da Semana Nacional dos Precedentes Trabalhistas 2026. O encontro vai debater a formação e aplicação dos precedentes judiciais, que são as jurisprudências definidas pelo Tribunal Superior do Trabalho, que devem ser aplicadas em todos os julgamentos semelhantes na Justiça do Trabalho. Os painéis serão presenciais, mas depois vão ficar disponíveis no YouTube. Já os cursos são exclusivos para os magistrados e servidores com direito a certificado. Então, se você tem interesse em participar, logo mais as informações sobre as inscrições e a programação completa serão divulgadas nos canais oficiais do TST.
1: Resolução do TSE reúne regras sobre ilícitos eleitorais e condutas proibidas nas eleições 2026. O objetivo é que a disputa eleitoral se dê em condições de igualdade. Fábio Ruas.
3: As diversas irregularidades são divididas em seis grupos principais: abuso de poder, fraude, corrupção eleitoral, arrecadação de gastos ilícitos de campanha, captação ilícita de voto e condutas vedadas a agentes públicos. Para saber quais tipos de conduta caracterizam essas irregularidades, é só entrar no site tse.jus.br, acessar diretamente as resoluções ou a série de reportagens por dentro das eleições.
1: Justiça confirma a suspensão de novas licenças para Complexo Azulão, no Amazonas, até a realização de consulta prévia e estudos sobre povos indígenas. A ação foi proposta pelo MPF. Vanessa Pereira.
4: O Tribunal Regional Federal da Primeira Região, o TRF1, manteve por unanimidade a decisão que suspende as atividades e a emissão de novas licenças ambientais para o Complexo Azulão, empreendimento de exploração de gás natural da empresa Eneva S.A., localizado nos municípios de Silves e Itapiranga. A área é sobreposta ao território reivindicado como terra indígena Gavião Real. O TRF1 reafirmou que a ausência de homologação definitiva da terra indígena não afasta a proteção constitucional do território.
1: 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Uma boa noite, bom fim de semana e até segunda-feira.
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7: Eu sou Paula Groba.
8: E eu sou Ricardo Nakaoka.
7: E estes são os destaques de hoje do Jornal do Senado, que começa agora.
8: Sugestão de cidadão para simplificar tributação de profissionais liberais vira projeto de lei.
7: Projeto cria alerta nacional para ampliar buscas por pessoas desaparecidas.
8: Porte de arma para mulheres sob amparo da Lei Maria da Penha pode ser autorizado.
7: Boa noite.
8: Boa noite.
7: Uma ideia que nasceu da participação popular pode mudar a forma como profissionais liberais pagam impostos no Brasil.
8: A Comissão de Direitos Humanos aprovou uma sugestão apresentada no portal E-Cidadania para simplificar o regime tributário da categoria. O texto agora será transformado em projeto de lei. Repórter Patrícia Oliveira.
9: Um cidadão de Goiás sugeriu ao Senado a criação de um regime tributário simplificado para arquitetos e engenheiros que atuam como pessoa jurídica e não possuem funcionários. A sugestão recebeu mais de 20 mil apoios online e foi aprovada na Comissão de Direitos Humanos. O relator, senador Laércio Oliveira, do Progressistas de Sergipe, ampliou essa medida para todas as categorias de profissional liberal que trabalha por conta própria, chamado de microempreendedor profissional, ou MEP. Poderá optar pelo regime do MEP o profissional que tiver receita bruta anual de até R$ 120 mil, reais, com recolhimento mensal de 6% da receita bruta. A intenção é reduzir a burocracia, incentivar a formalização e diminuir a carga de impostos para quem atua sozinho na profissão. Como destacou na leitura do relatório o senador Jaime Bagatoli, do PL de Rondônia.
10: Os jovens profissionais que hoje operam na informalidade ou como pessoa física com carga tributária sufocante teriam uma porta de entrada viável para o mercado formal.
9: A sugestão aprovada será transformada em projeto de lei complementar.
7: E avançou no Senado um projeto que pode agilizar a regularização de áreas ocupadas irregularmente e melhorar as condições de moradia de milhões de brasileiros.
8: A proposta foi aprovada pela Comissão de Assuntos Econômicos e agora segue para a Comissão de Constituição e Justiça. O repórter Márcio Maturana tem os detalhes.
11: Mais de 5 milhões de domicílios no Brasil em 2022 estavam em assentamentos irregulares, como favelas, invasões, comunidades, loteamentos ilegais e palafitas, segundo o IBGE. Para enfrentar essa situação, a Comissão de Assuntos Econômicos aprovou um projeto que atualiza as regras de regularização fundiária para incluir novas diretrizes de reassentamento, planejamento urbano e de concessões urbanísticas. A proposta amplia a segurança de moradores em áreas de risco, facilita a regularização fundiária, permite maior participação da iniciativa privada, dá mais autonomia aos municípios, agiliza obras de saneamento e esclarece regras para evitar entraves na legalização dos espaços. O relator foi o senador Fernando Dueire, do PSD de Pernambuco.
12: Esses locais são marcados por ocupações desordenadas, falta de serviços públicos e infraestrutura inadequada, evidenciando a necessidade urgente de políticas públicas eficazes para regularização fundiária e melhoria da qualidade da moradia e, por conseguinte, da qualidade de vida das pessoas.
11: O texto de autoria do senador Chico Rodrigues, do PSB de Roraima, segue para a votação na Comissão de Constituição e Justiça.
7: E a Comissão de Agricultura e Reforma Agrária analisa um projeto que reduz o tamanho mínimo para o desmembramento de imóveis rurais. A proposta fixa esse limite em 5 mil metros quadrados, o equivalente a meio hectare. Hoje, a área mínima varia entre 2 e 5 hectares, conforme a região, e imóveis menores não podem ser registrados em cartório nem cadastrados no INCRA.
8: O relator da proposta é o senador Wellington Fagundes, do PL de Mato Grosso. Segundo ele, a mudança pode ampliar as oportunidades para as famílias que vivem no campo, estimular a geração de empregos, facilitar a comercialização da produção rural e contribuir para reduzir os conflitos fundiários.
13: Como relator, já tenho decisão de fazer um relatório favorável, porque tenho certeza que esse parcelamento de terras com 5 mil metros quadrados vai permitir geração de emprego, vai permitir paz no campo.
7: A Comissão de Segurança Pública pode votar o projeto de lei que autoriza o porte de arma de fogo para mulheres sob medida protetiva da Lei Maria da Penha.
8: A proposta, que já passou pela Comissão de Direitos Humanos, chega ao colegiado com a sugestão de que o porte seja transformado em posse, caso a medida protetiva seja revogada. Repórter Bruno Lourenço.
14: O projeto de lei altera o Estatuto do Desarmamento para garantir o direito ao porte de arma de fogo a mulheres sob amparo de medidas protetivas da Lei Maria da Penha. O texto também reduz a idade mínima para 18 anos, tanto para aquisição quanto para o porte de arma pelas vítimas. O senador Plínio Valério, do PSDB do Amazonas, explicou que a situação vivida por mulheres ameaçadas justifica a concessão do porte.
15: A medida se justifica pelo princípio da legítima defesa e pelo direito à vida, ambos garantidos pela Constituição Federal. Em situações extremas em que a ameaça à integridade física é clara e presente, a possibilidade de portar uma arma pode funcionar como meio de defesa eficaz em um momento de emergência.
14: A Comissão de Segurança Pública pode acrescentar implementar dispositivo para determinar que, caso a mulher perca o direito de portar a arma na rua, em virtude do fim de medida protetiva, ela mantenha pelo menos a posse, a fim de preservar o investimento na aquisição da arma e munição e protegê-la em casa ou no ambiente de trabalho.
7: E a Comissão de Direitos Humanos aprovou a criação de um alerta nacional para ajudar a localizar pessoas desaparecidas. Só no ano passado, o Brasil registrou mais de 85 mil desaparecimentos, uma média de 233 casos por dia.
8: Pelo projeto, operadoras de telefonia vão enviar alertas gratuitos aos celulares de pessoas que estiverem na região do desaparecimento, mobilizando a população nas primeiras horas das buscas. A proposta também prevê parcerias com aplicativos de mensagens e redes sociais e segue para a Comissão de Segurança Pública.
7: A senadora Zenaide Maia, do PSD do Rio Grande do Norte, fez um apelo para que a população doe sangue e alertou para a queda nos estoques dos hemocentros. Ela lembrou que uma única doação pode salvar e beneficiar até 4 pessoas. A parlamentar destacou que, mesmo após o fim da campanha Junho Vermelho, a necessidade de doações continua para garantir o atendimento a cirurgias, emergências, tratamentos contra o câncer e outros procedimentos hospitalares.
8: Zenaide Maia também ressaltou que, durante as férias escolares, o número de doadores costuma cair, enquanto a demanda por transfusões aumenta. Além disso, criticou a chamada PEC do plasma, que propõe autorizar bancos de sangue privados a comercializar plasma humano, o que hoje é vedado pela Constituição.
16: A doação de sangue não é transação, não é negócio, não é mercado, é um ato de fé e solidariedade da humanidade.
7: E uma nova lei sancionada garante mais segurança a professores da educação básica da rede pública que queiram investir na própria formação. A norma assegura licença remunerada para cursos de especialização, mestrado, doutorado, qualificação profissional e pesquisas na área de educação.
8: A medida foi aprovada pelo Senado em junho e teve como relatora a senadora professora Dorinha Seabra, do União do Tocantins. Segundo ela, a Lei de Diretrizes e Bases da Educação já previa o direito à licença remunerada, mas não definia quais atividades poderiam ser consideradas aperfeiçoamento profissional. Com a nova lei, essas hipóteses passam a estar expressamente previstas, o que traz mais segurança jurídica e reforça a valorização dos professores.
17: Trata-se de reconhecer que o professor não é apenas receptor de conhecimento produzido pela academia, mas ele também é agente capaz de produzir saberes a partir da sua experiência profissional.
8: Com edição de Paula Groba e trabalhos técnicos de João Lira, o Jornal do Senado fica por aqui. Acompanhe agora as notícias da Câmara dos Deputados. Boa noite.
7: Boa noite e um bom fim de semana.
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19: Deputados estudam considerar peso do veículo no cálculo do IPVA.
20: Projeto autoriza governos a comprar produto ou processo inovador.
19: Comissões avaliam ação nacional de enfrentamento ao capacitismo.
20: Boa noite. Avança projeto na Câmara sobre a Política Nacional de Enfrentamento ao Capacitismo. A repórter Júlia Lopes nos conta quais são as medidas.
21: A Comissão de Defesa dos Direitos das Pessoas com Deficiência aprovou o projeto que institui a Política Nacional de Enfrentamento ao Capacitismo. A proposta, apresentada pelo deputado Duarte Júnior do Maranhão, tem como objetivo erradicar a discriminação contra pessoas com deficiência e promover a inclusão social efetiva. Pelo texto, o conceito de capacitismo é associado à definição prevista na Convenção Internacional sobre os Direitos das Pessoas com Deficiência, que reconhece como discriminação por motivo de deficiência direta ou indireta toda ação que resulte na violação de direitos humanos, na exclusão social e na restrição do direito à cidadania. O Brasil tem hoje mais de 14,4 milhões de pessoas com deficiência, o equivalente a 7,3% da população com 2 anos ou mais. Segundo a quarta edição da pesquisa Udiversity, 72% das pessoas com deficiência que procuram emprego afirmam já ter sido alvo de capacitismo no processo de contratação. Isso significa que 7 em cada 10 profissionais com deficiência relatam ter enfrentado discriminação na busca por trabalho. O deputado Duarte Júnior destacou a importância de conscientizar a população sobre o tema e ressaltou que a legislação brasileira já prevê a discriminação como crime.
0: É fundamental uma política de enfrentamento ao crime de capacitismo. E esse enfrentamento passa por uma sanção, uma punição que preenche o caráter punitivo, coercitivo e pedagógico para desestimular essa prática. O crime de capacitismo já é previsto pela Lei Brasileira de Inclusão, mas estamos apresentando aqui na Câmara Federal duas propostas que transforma o crime de capacitismo num crime hediondo e também num crime inafiançável e prescritivo.
21: A proposta também estabelece que o governo federal deverá implementar a política, além de adotar outras diretrizes, como a realização de campanhas educativas e de conscientização sobre o capacitismo, o incentivo à inserção de pessoas com deficiência no mercado de trabalho e em todos os setores da sociedade, além do fortalecimento da educação e da cultura inclusiva. Na opinião da deputada Érica Cocai, do PT do Distrito Federal, que participou da discussão, a acessibilidade e a inclusão precisam estar presentes em todos os espaços.
2: Então, portanto, se nós vamos assegurar uma cidade onde todos os nossos direitos possam ser contemplados e tenham espaços fartos para que eles possam serem efetivados, não é permitido que nós tenhamos a exclusão de determinados espaços da acessibilidade. A acessibilidade tem que ser em todos os cantos onde nós exercemos essa mágica condição humana.
21: A proposta, que busca reduzir a discriminação e ampliar a conscientização da população sobre os direitos das pessoas com deficiência, segue agora para análise na Comissão de Finanças e Tributação. Da Rádio Câmara de Brasília, Júlia Lopes.
22: Habitação.
23: A Câmara promoveu audiência para discutir os critérios de seleção para o Minha Casa Minha Vida Rural. Hildo Rocha, do MDB do Maranhão, resume que foram priorizados municípios com menor índice de desenvolvimento humano, maior população rural e maior déficit habitacional.
20: Hildo Rocha também cita a ampliação dos investimentos em habitação rural e informa que cerca de 80 mil moradias já foram contratadas. O parlamentar acrescenta que 3 mil casas do residencial Mato Grosso, no Maranhão, devem ser entregues nos próximos dias.
22: Meio Ambiente.
23: Carlos Gomes, do Republicanos do Rio Grande do Sul, comemora a aprovação do projeto que amplia os incentivos fiscais destinados à reciclagem para fortalecer a economia circular. A proposta aumenta o limite de dedução do imposto de renda para estimular novos investimentos.
20: O parlamentar afirma ainda que a lei de incentivo à reciclagem já viabilizou centenas de projetos em todo o país e que o aperfeiçoamento da legislação vai ampliar a captação de recursos. Carlos Gomes pede o apoio dos deputados para a aprovação da matéria.
22: Transportes.
23: Comissão da Câmara dos Deputados aprovou uma proposta que muda cálculo do IPVA para considerar peso do veículo. A repórter Paula Bittar explica qual a diferença para o sistema atual.
24: A Comissão de Constituição e Justiça da Câmara aprovou uma proposta que altera a base de cálculo do Imposto sobre a Propriedade de Veículos Automotores, o IPVA, para considerar apenas o peso do veículo e não mais o valor de mercado. O texto também estabelece um teto para a cobrança do imposto. O valor total não poderá exceder 1% do valor de venda do automóvel. Além disso, a proposta autoriza os estados a criarem descontos para veículos menos poluentes. Atualmente, o IPVA é cobrado pelos estados com base no valor de mercado do veículo calculado pela tabela FIPE, com alíquotas que variam entre 1% e 4%. O relator na CCJ, deputado Rodrigo de Castro, do União de Minas Gerais, apresentou parecer favorável à proposta, mas com uma mudança que retirou do texto o item que estabelecia um limite na despesa total anual do Congresso Nacional, das Assembleias Legislativas e da Câmara Legislativa do Distrito Federal, assim como dos Tribunais de Contas. Segundo Castro, esse item estabelecia parâmetros financeiros incompatíveis com a manutenção da autonomia administrativa e financeira dos entes federados. Mas o texto mantém um limite para gastos com propaganda institucional de todos os poderes e do Ministério Público de 0,1% da receita corrente líquida. Fica proibida a publicidade de caráter promocional ou pessoal. Com relação à mudança na arrecadação dos entes a partir de novas regras para o IPVA, o relator disse que a comissão que ainda vai analisar a proposta deverá se debruçar sobre o tema para avaliar os efeitos fiscais, federativos e orçamentários, inclusive quanto à eventual redução de receitas, a repercussão sobre a autonomia financeira dos estados e a necessidade de regras de transição capazes de preservar a continuidade dos serviços públicos. Logo no início da reunião da CCJ, o presidente da comissão, deputado Leur Lomanto Júnior, do União da Bahia, disse que o debate é sobre a modernização do sistema tributário brasileiro.
1: É legítimo reconhecer que para milhões de brasileiros o veículo deixou de ser um bem de luxo há muito tempo. Para inúmeras famílias, representa instrumento de trabalho, fonte de renda, meio de transporte indispensável e condição para o exercício de atividades econômicas. Em um cenário de elevada carga tributária, é natural que o parlamento seja chamado a discutir se determinados modelos de tributação continuam atendendo aos princípios da razoabilidade, da justiça fiscal e da capacidade contributiva.
24: Já o deputado Helder Salomão, do PT do Espírito Santo, disse que a comissão especial deverá encontrar uma solução para a redução na arrecadação. E ele também acredita que a mudança poderá gerar uma distorção.
3: O cara que tem um caminhão velho, pesado, vai pagar um imposto maior do que o cara que tem uma Ferrari construída com fibra de carbono, levíssima. Então não podemos promover aqui uma distorção e privilegiar os ricaços, aqueles que vão poder comprar uma Ferrari, uma BMW.
24: O autor da proposta, deputado Kim Kataguiri, do Missão de São Paulo, por outro lado, afirmou que não falta de onde cortar para garantir a redução na carga tributária.
4: Nós temos para apresentar na comissão especial mais de 200 bilhões de reais em diferentes compensações que podem ser colocadas. Privilégio para cortar, seja tributário, seja de supersalário, seja de desonerações setoriais, não falta no nosso país.
24: A proposta que altera a base de cálculo do IPVA para considerar apenas o peso do veículo e não mais o valor de mercado ainda precisa ser analisada por uma comissão especial que deverá ser criada para esse fim e depois segue para a apreciação do plenário, onde precisará ser votada em dois turnos. Da Rádio Câmara, de Brasília, Paula Bittar.
22: Previdência.
20: Dr. Flávio, do PL do Rio de Janeiro, solicita a aprovação de projeto de sua autoria que propõe o pagamento automático do salário maternidade pelo INSS logo após a apresentação do atestado médico ou certidão de nascimento.
6: Dr. Flávio afirma que o projeto reduz a burocracia e as longas filas enfrentadas pelas mulheres, evitando que muitas mães fiquem sem renda por 2 a 4 meses, justamente no momento de vulnerabilidade e aumento de despesas com o recém-nascido, como acontece hoje.
22: Desenvolvimento Regional.
20: Daniel Trzeciak, do PSDB, pede a liberação de 27 bilhões de reais da multinacional chilena CMPC em Barra do Ribeira, no Rio Grande do Sul. Segundo ele, a falta de conhecimento da realidade local e a burocracia travam a instalação da fábrica, que deve gerar mais de 12 mil empregos.
6: Uma ação civil pública do Ministério Público Federal questiona a falta de consulta a indígenas da região. Daniel Trzeciak defende, entretanto, o cumprimento da lei e o apoio ao maior aporte privado da história gaúcha para assegurar os trabalhadores e impulsionar o sul do estado.
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11: Votação.
20: A Câmara aprovou duas medidas provisórias, uma delas para subsidiar o custo do litro do diesel e a outra para ajudar na recuperação após as enchentes em Minas Gerais. O repórter Antônio Vital acompanhou a votação.
12: A Câmara dos Deputados aprovou duas medidas provisórias que autorizam o uso de dinheiro público para finalidades emergenciais não previstas no orçamento deste ano. Uma delas permite que a Agência Nacional do Petróleo, Gás Natural e Biocombustíveis, a ANP, use 10 bilhões de reais do orçamento para custear parte do preço do diesel, depois do aumento no mercado internacional provocado pela guerra entre os Estados Unidos e o Irã. Ao editar a medida provisória, o governo argumentou que o conflito tem o potencial de gerar um efeito cascata inflacionário, desabastecimento e comprometimento da atividade econômica. A medida provisória foi editada em março, 20 dias depois do início do conflito no Oriente Médio, com efeito imediato. Na prática, esse dinheiro está sendo usado para subsidiar 32 centavos por litro de diesel para os produtores e importadores do combustível, o que tem reflexo no custo final para o consumidor. O prazo para o subsídio termina no fim do ano, ou quando atingir um montante de 10 bilhões de reais. O deputado Tadeu Venere, do PT do Paraná, defendeu a necessidade de custear parte do preço do diesel.
13: Parte desses recursos vem justamente de um imposto, entre aspas, uma taxação sobre exportação, para evitar que nós tivéssemos uma disparada do preço do diesel. Lembrar que o diesel hoje movimenta praticamente 100% do transporte público. Lembrar que o diesel é responsável por mais de 80% de todo o transporte de carga no Brasil, seja ele rodoviário, seja ele ferroviário, seja ele por navios. Então é preciso que a gente olhe para esta medida que está sendo tomada como uma medida para proteger a população brasileira.
12: A segunda medida provisória aprovada autoriza o uso de 1,3 bilhão de reais para compensar danos causados pelas enchentes que afetaram em fevereiro a população de cidades como Ubá e Juiz de Fora, na Zona da Mata de Minas Gerais. Desse total, 500 milhões foram destinados à construção de 1.500 casas do programa Minha Casa Minha Vida. O restante será usado para custear ações para diminuir as consequências das mudanças climáticas, para assistência social e para financiar pequenas empresas da região. O deputado Hildo Rocha, do MDB do Maranhão, defendeu a importância dos recursos emergenciais.
15: É uma provisória importante que vem em socorro de Minas Gerais, da cidade, principalmente da cidade de Juiz de Fora, de Ubá, que precisavam de atendimento, famílias que sofreram com as enxurradas, com as enchentes que lá tiveram durante já neste ano, e também ainda aqueles do Rio Grande do Sul que precisavam de moradia.
12: As duas medidas provisórias foram enviadas para análise do Senado. Da Rádio Câmara de Brasília, Antônio Vital.
11: Agricultura.
23: João Daniel, do PT de Sergipe, é favorável a medidas emergenciais de apoio aos produtores rurais e preservação dos rebanhos. Ele informa que apresentou projeto de lei e indicações ao governo federal em busca de crédito para evitar prejuízos à economia regional.
20: João Daniel alerta para os efeitos das mudanças climáticas e da estiagem sobre a produção agropecuária no semiárido de Sergipe. De acordo com o deputado, a seca comprometeu grande parte da safra e ameaça a principal bacia leiteira do estado.
11: Economia.
23: Florentino Neto, do PT do Piauí, defende projeto que autoriza a União a criar uma empresa estatal para atuar na distribuição de combustíveis e gás de cozinha. A proposta também permite ampliar a participação pública em refinarias e outras estruturas estratégicas para abastecimento nacional.
20: No entendimento de Florentino Neto, a medida fortalece a soberania energética e protege o país em situações de desabastecimento. Ele considera ainda que a iniciativa contribui para a estabilidade da oferta de combustíveis, além de proteger os consumidores contra aumentos abusivos.
23: Dimas Gadelha, do PT do Rio de Janeiro, defende a criação da Terrabras, empresa pública destinada à pesquisa, exploração e processamento de minerais estratégicos. A estatal atuaria em áreas ligadas a terras raras e outros insumos utilizados na transição energética.
20: O deputado argumenta que a medida fortalece a soberania nacional, estimula a industrialização e a agregação de valor no país. Dimas Gadelha conclui que o texto prevê ainda mecanismos para ampliar o controle estatal sobre cadeias produtivas consideradas estratégicas.
11: Ciência e tecnologia.
23: Comissão aprova projeto para compra pública de produto inovador. A repórter Sofia Peçanha tem os detalhes.
8: A Comissão de Ciência, Tecnologia e Inovação da Câmara dos Deputados aprovou projeto que altera a Lei da Inovação para permitir que o poder público adquira produtos ou processos inovadores desenvolvidos com recursos de incentivo à pesquisa e ao desenvolvimento tecnológico. A proposta autoriza que contratos firmados pelo governo para atividades de pesquisa e desenvolvimento possam incluir cláusula que garanta a compra do produto ou processo inovador resultante desses projetos, inclusive nos casos de encomendas tecnológicas e transferências estratégicas de tecnologia. A deputada Maria do Rosário, do PT do Rio Grande do Sul, relatora na comissão, explicou que o objetivo é dar segurança aos investimentos em inovação.
11: Propõe resolver essa lacuna ao incluir dispositivo que trata da garantia de mercado para produtos e serviços resultantes de projetos contratados por meio de encomendas tecnológicas, conferindo previsibilidade e atratividade aos investimentos em inovação.
8: Segundo a justificativa, embora existam recursos públicos significativos aplicados em inovação por meio de editais de subvenção econômica e fundos tecnológicos, ainda não há mecanismos claros que assegurem mercado para os produtos desenvolvidos com esse apoio. Para a deputada Alice Portugal, do PSDB da Bahia, relatora na Comissão de Administração e Serviço Público, a mudança busca justamente superar essa limitação.
14: Esse dispositivo não tem sido amplamente aplicado, pois carece de mecanismos que garantam a continuidade dos investimentos e, consequentemente, o interesse do setor privado no desenvolvimento tecnológico como parceiro dos interesses públicos, traduzidos pelo avanço tecnológico do país a médio e longo prazo. É exatamente desse ponto que reside o objetivo dos projetos.
8: Os autores do projeto, a deputada Jandira Fegali, do PSDB do Rio de Janeiro, e outros parlamentares, defendem que, ao garantir a possibilidade de aquisição dos produtos desenvolvidos com recursos públicos, o texto amplia a segurança jurídica para empresas e instituições de pesquisa e fortalece a autonomia tecnológica do país. Atualmente, a Lei da Inovação estabelece mecanismos de fomento à pesquisa, mas não prevê de forma explícita a garantia de aquisição, pelo Estado, das soluções desenvolvidas. O projeto pretende fechar esse ciclo, fortalecendo a política de inovação e estimulando a consolidação de uma base produtiva nacional mais competitiva. Agora, o projeto que permite a compra pública de produto inovador financiado com recursos públicos segue para análise da Comissão de Finanças e Tributação. Da Rádio Câmara de Brasília, Sofia Peçanha.
22: Justiça.
20: Marcelo Moraes, do PL do Rio Grande do Sul, critica a operação realizada pela Polícia Federal na residência de Jair Bolsonaro por determinação do ministro Alexandre de Moraes. Para o deputado, a medida foi uma perseguição política e, segundo ele, não encontrou irregularidades.
23: Marcelo Moraes também questiona a atuação da Polícia Federal em outros casos envolvendo autoridades e familiares do ex-presidente. O parlamentar conclui manifestando solidariedade a Jair Bolsonaro e afirmando que o ex-presidente é alvo de perseguição política.
20: Termina agora o Jornal Câmara dos Deputados, produzido pela Rádio Câmara, com trabalhos técnicos de Everson Urani e apresentação de José Carlos Andrade e Márcio Aquilissardi. Uma boa noite para você.
23: Uma ótima noite. A Voz do Brasil volta na segunda-feira. Bom fim de semana.
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0: colega Edson Dutra tem uma pra te contar.
1: O que houve?
0: Baterista tá dormindo.
2: Ah, não.
0: Dá uma conferida. Ah,
1: não. Mas não é possível, Chico.
0: O que nós vamos fazer pra acordar o homem?
1: Já sei. Vou fazer o que eu fazia nos bailes do tempo lá de 1960, 70, por aí. Nós tínhamos um baterista que dormia no meio do baile.
0: Esse também tá dormindo. Vamos dar um mangaço no homem.
1: Não, mangaço não. O Giru é gente boa. Só que deve ter tomado algumas coisas meio fortes, por isso que tá aí cochilando na bateria. Vou acordar o Giru a gaitaço.
0: Dou força.

0: Quando eu ouço tocar um acordeão, eu me lembro de um fandango que eu fui lá pras bandas do Erechim.
1: Pois eu também me lembro, vivente. Não foi aquele que a Mariazinha deu um carão no João Tropeiro?
0: Justamente, pois o João Tropeiro, pra se vingar e não deixar ninguém dançar, arrancou do facão e cortou todo o fole da gaita do Joaquim e mandou-se ela cria.
1: E terminou seu baile, che?
0: Terminou-se coisa nenhuma. O Joaquim remendou o fole da gaita do jeito que pôde e o baile continuou até clarear o dia.

0: Meu boa noite a todos, sejam todos bem-vindos a mais um programa Sexta-feira na Querência. Agradecendo o pessoal presente, agradecendo nossos cantores que estão presentes hoje. Também agradecendo o pessoal de casa, está ao vivo nos acompanhando direto do Facebook. E também meu boa noite especial também ao pessoal que nos escuta pela Rádio Independência na 94.1. Sejam todos bem-vindos a mais uma Sexta-feira. E vamos dar uma boa noite ao meu amigo Weber.
1: É isso aí, Tainara, com a graça de Deus, nós mais uma vez aqui, mais uma sexta-feira, hoje aqui na presença dos nossos cantores, os quais vão tomar parte do programa, fazendo animação para você se divertir ali no seu rancho. Se você puder participar aqui ao vivo, fica até bem melhor. Então, boa noite do Weber e um abraço a cada um de vocês.
0: 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E lembrando, pessoal, pode curtir, compartilhar e comentar nosso programa. E convidando todo o pessoal que logo após aí o programa tem aquele arrasta-pé com a banda Senha do Amor. Então todo mundo convidado a vir a participar. Amanhã, sabadão, também a partir das 21 horas, também haverá a banda Senha do Amor, ao vivo aí, pessoal. Arrastar o pé, vir tomar aquela cervejinha e dançar até de madrugada. Eu com mais música, então, meu amigo Gilson, lá de Doizinho, fazer mais uma moda aí pra nós.
2: Beleza, estamos por aqui. Abraço, seu Manuel, que tá presente, vai cantar as músicas gaúchas daqui a pouquinho, né, sua companheiro também está do lado ali, o Weber também, nosso abraço, né, o Weber também um bom gaiteiro, daqui a pouco vai cantar uma música também, né, todo o pessoal que estão por aí, o pessoal de Jaraguá do Sul, sempre fala lá, o pessoal sempre acompanha, né, Jacinto Machado também, a Marisete, né, Elisete, está acompanhando um pouco, de repente ela vem aí, a Marisete Moto também lá do Rio Grande do Sul. Vamos lá, Edmilson, para todo o pessoal. Seu Amor Antigo voltou!

0: Esse foi nosso amigo Gilson cantando bonito. Vai preparando umas modas para na sequência voltar para o palco fazer a próxima. E é o programa Sexta-feira na Querência, diretamente do Bar Rei da Rosa. Hoje à noite ao vivo aqui com os nossos cantores, levando para você o melhor da música aqui de Salto do Lontra para o Brasil todo via internet. Lhe convidando, logo após o programa, aquele show dançante com a banda Senhor do Amor, hoje a partir das 22h30. Amanhã, a partir das 20 horas, novamente, banda Senha do Amor no palco para fazer animação com você e para você. Não perca o fim de semana, mal está começando. E agora, quem vai para o palco é Altimir, para fazer a próxima moda, né, Tainara?
1: Isso aí. Enquanto nosso amigo Altimir se ajeita para fazer a próxima música, vamos falar em nome aí do MC Lavacar, né? 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Vamos dar sequência então, nosso amigo Altimir vai fazer um modão aí para nós.
2: É isso aí, Tainara, então. Agradecendo o pessoal que estão aqui presente, o pessoal que estão lá em casa, e mandando aí um abraço pro pessoal de Boa Esperança do Iguaçu, e também para minha mana que está lá em Blumenau, lá Santa Catarina, um abraço pro pessoal de Santa Catarina, e o pessoal que acompanha pelo Facebook aí. Beleza? Então, quem está lá meio com frio, meio parado ali na sala, arrasta a cadeira e vamos dançar. Só uma lajota!

0: É o programa Sexta-feira na Querência. Esse é o nosso amigo Altamir. Agradecendo o pessoal que já está nos acompanhando ao vivo. Depois a gente vai mandar um alô e um abraço ao pessoal que já está comentando nossa live. A gente agradece cada um de vocês. E lembrando que logo após aí o nosso programa, tem show dançando. O pessoal está convidado a vir a participar. 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
1: É isso aí. Enquanto isso, convidamos vocês para vir fazer a festa com nós aqui a partir das 22h30. Já está aí reunido o grupo da banda Senha do Amor, que vão animar a festança anoitada para você até a madrugada. Amanhã, a partir das 20 horas, novamente, banda Senha do Amor animando para você, fazendo a festa para você e com você. Não perca, venha fazer a festa aqui no Bairro da Rosa e divertir-se, iniciar o fim de semana alegre e descontraído. Somente aqui na banda Senha do Amor no palco, a festa é garantida. Mais uma moda com nosso amigo Altimir.
2: É isso aí, nosso amigo Weber, vamos fazer mais uma música, então. E agradecendo todo o povo aqui presente, e agradecendo o Neri aí também que está participando, e o pessoal de Santa Catarina, o pessoal do Rio Grande, e o pessoal do Paraná todo aí, e o pessoal que acompanha pelo Facebook aí. Vai de coração, então, essa música do Corpo e Alma, Vem Morena.

0: Esse foi nosso amigo Altemir cantando bonito, chamando seu Manuel para a próxima moda. Enquanto isso, lhes convidando para aquele show dançante após o Sexta-feira na Querência. Inicia 22h30 e você se diverte até a madrugada com a Banda Senha do Amor. Amanhã, a partir das 20 horas, novamente, Banda Senha do Amor no palco, fazendo a festa com você e para você. Não perca, venha divertir-se. Fim de semana chegou e a diversão chegou com ele. Para você vir aqui até o Nerida Rosa, fazendo a festa em companhia de seus amigos.
1: 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E vamos com mais música, então? Dando boa noite, nosso amigo Manuel vai fazer umas modas aí para nós.
2: Boa noite, Manuel de Oliveira. Fazia horas que eu não vim aqui pro Colo do Gripe, não me deixava chegar aqui, mas vi que eu tava com saudade de cantar. E aí, vou cantar uma rancheirinha para vocês.

0: Então é o seguinte, né? Agora vamos cantar uma com o Barbosa, né? Com o Marcos Barbosa.
1: Pela primeira vez?
0: Primeira vez. Já está com os anos cantando com a banda Senha do Amor. E a primeira vez vamos cantar um, então, né? Vamos oferecer aí para o meu amigo Gilson, para a Rosinha, para todo o pessoal lá da Boa Esperança, seu Manuel. E agradecer o pessoal que vem cantar aqui, fazer a festa no rádio aqui, né? E você que está em casa, ligadinho, né? Vamos então, vamos cantar a música Assino com X.

É o programa Sexta-feira na Querência, agradecendo o pessoal que está nos acompanhando, também agradecendo o pessoal que está ligadinho, escutando a gente pela Rádio Independência na 94.1. A gente agradece cada um de vocês, depois a gente vai mandar um abraço para o pessoal que já está comentando a nossa live, o pessoal que está curtindo, aí que sempre nos acompanha, também compartilha com os amigos, com os familiares, para nos assistir ao vivo, o pessoal que não segue nosso programa. Pode entrar no Facebook e procurar programa Sexta-feira na Crença. Toda sexta-feira vai estar ao vivo aí para você acompanhar nossos cantores aí se apresentando. E lembrando, pessoal, que logo após nosso programa tem aquele bailão. O pessoal está convidado a vir a participar. Amanhã também, sabadão, também a partir das 21 horas, também vai ter